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1: 92.
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9: Vamos lá, segunda-feira, dia 5, estamos começando mais um Babados e Fofocas.
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9: Liberdade FM, continue mandando seu WhatsApp aí para nossa programação. 6634-68-1200. 6634-68-1200.
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9: 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Tá do meu lado, a Gi. Tudo bem, Gi?
11: Tudo certinho.
9: Bora pra mais uma semana, né?
11: Bora.
9: Dica do dia de hoje.
11: Hoje eu tô trazendo um truquezinho bem legal, Fernando, pra gente acabar com aquelas mosquinhas, aqueles mosquitinhos chatos, nojentos, que insistem em aparecer no ralo do banheiro da gente. Eu tenho um ódio mortal daquilo lá, mas agora eu tenho um truquezinho pra acabar com eles de uma vez por todas.
9: Aqueles mosquitinhos de água, né?
11: Exatamente.
9: Tá joia. Vamos lá. Primeira fofoca.
11: E bora, bora com as nossas fofoquitas, gente. Olha isso aqui. O Juliano, ele leva cabrito pra passear de helicóptero. Passear não, ele levou o cabrito pra casa, né? Essa história é do mundo sertanejo, gente. O Juliano, que faz dupla com o Henrique, né? Ele ganhou um novo companheiro ali de um jeitinho bem diferente. Durante uma visita na fazenda do Fábio Neto, né? No Tocantins, o cantor ele conheceu um filhote de cabrito que havia recebido o nome de Juliano em homenagem a ele, gente. O sertanejo, ele gostou tanto do bichinho que ele decidiu levar ele pra casa. E o transporte chamou a atenção, né? Porque o cabrito embarcou no helicóptero junto com o cantor. O momento foi registrado em vídeo, divertiu os fãs nas redes sociais, né? O Fábio, ele ainda brincou com a semelhança entre o artista e o animal. Olha, uma visita à fazenda que terminou com um novo integrante na família. Eu só fiquei aqui com uma dúvida no que o Fábio disse. Olha, a semelhança entre o artista e o animal, né? Será que o cabrito é bonito demais? Juliano é feio? Não entendi. Isso não.
9: Vai vendo, hein? Daqui a pouquinho tem mais. Vamos lá, a música tá começando.

0: músicas pra você, mais informações. Esse é o nosso Babados e Fofocas. E a gente tá por aqui pra trazer pra você a dica do dia já já.
1: Truquezinho bem legal pra gente acabar de uma vez por todas com aquelas moscas, aqueles mosquitinhos que ficam aparecendo no ralo do banheiro.
0: Aquelas moscas que parece que são sonsas, mas na verdade você não consegue matar de jeito nenhum, né? Vamos lá, o programa segue.

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A música por aqui não pode parar, suas participações também. Já mandou seu WhatsApp pra gente, ainda não, tá esperando o quê? Tô aqui aguardando o seu toquezinho pra mandar aquele beijo, aquele alô, viu? Vamos lá, aumenta o volume, a música continua na

0: babados e fofocas. Ótima segunda-feira pra você. Vamos lá, mais fofoca, Gi.
1: Ai, ai, ai, gente, a festa da Fazenda terminou em discussão entre os aliados. Pois é, a terceira festa da Fazenda 18 teve diversão, mas também teve discussão. O Mike Leão e a Maíra, eles se desentenderam depois que a atriz viu o aliado conversando com a Mônica Fonseca, uma das suas rivais ali no jogo, né? A Maíra questionou a aproximação e o Mike não gostou da cobrança, não, gente. Irritado, ele afirmou que os dois eles estavam apenas conversando sobre cerveja e reclamou de ter que se posicionar o tempo inteiro sobre ali os conflitos que acontecem na casa, né? A Ariela tentou até intervir ali, mas também acabou entrando na discussão, gente. Ela explicou que se incomodava, né, ao ver um amigo conversando com alguém que havia atacado ela. O Mike, por sua vez, defendeu que poderia conversar com quem ele quisesse, né? O episódio mostrou as diferenças ali, né, entre os participantes, né, que estão afetando as amizades ali dentro do reality show. Complicado, reality show, o negócio é complicado.
0: Já, já tem mais.
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0: Essa é a Liberdade FM. Pois é, chegamos ao fim de mais um bloco musical, mas espera aí, daqui a pouquinho, depois do intervalo, tem muito mais.
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0: É rapidinho, já estamos de volta.
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0: Essa é Liberdade FM, 24 horas com você. Tá na Liberdade, tá bom demais.
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0: E vamos lá, vamos fofocar.
1: E tem novidade pra quem acompanha a Ana Castela, gente. A boiadeira, ela compartilhou nas redes sociais um trecho de uma nova música e deixou um recado bem humorado pro público, né? Na mensagem, a cantora brincou com a mistura de sentimentos que a canção pode despertar. Um sorriso ao ouvir e uma lágrima quando o ouvinte presta atenção na letra, né? A publicação também trouxe uma provocação aos críticos. Mas pelo aquele jeito descontraído, né, que os fãs conhecem. O trecho, ele funciona como uma prévia, né, de que o que a artista tá preparando ali pro final. Por enquanto, a novidade é esse gostinho da música, né, compartilhado ali pela própria cantora, e agora fica a curiosidade também, né, será que vem mais uma canção pra poder entrar aí na lista de favoritos de quem gosta da cantora, do sertanejo, enfim.
0: Daqui a pouquinho tem mais fofoca pra você na sua segunda-feira. Bom início de semana pra você, hoje é dia 5, vamos de música.

0: Bafos e Fofocas no ar. A gente tá aqui do meu lado. Pra você que não sabe, a dica do dia, você vai saber agora.
1: Truquezinho pra acabar com mosca de ralo de banheiro.
0: Já, já, meu Gion.

0: Só musicão pra você, né? Tá na Liberdade, tá bom demais. Quem aí tá curtindo a nossa playlist, levanta a mão aqui na Liberdade. Nos mandem as suas mensagens aí e também os seus pedidos musicais pra gente poder saber o que você gosta de curtir, que a gente vai melhorando cada vez mais a nossa programação pra animar ainda mais o teu dia, tá? Simbora!
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0: Nós tá na hora, peça a gurizada na hora.
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2: Isso, muita música boa, um alôzão aí pro Antônio Augusto, obrigado pelo carinho. A Maria Eduarda também tá na sintonia, a Cida, alô, deixa eu ver aqui quem mais aqui, o Carlos Rastello também, obrigado pelo carinho aí, viu, pela sintonia. E vamos lá, vamos fofocar.
3: E nem tudo são flores, né, gente? A Carol Peixinho, ela compartilhou um daqueles momentos em que o plano dá errado, mas rende a piada, né? Rende uma boa risada. Gente, depois de 2 anos sem consumir bebida alcoólica, né? A influenciadora tentou abrir uma garrafa de espumante, só que a tentativa acabou meio atrapalhada, né, gente? A garrafa caiu, a bebida foi derramada no chão, né? A Carol, ela publicou o vídeo e brincou com a própria falta de prática. Ao fundo, um comentário bem humorado, né, sobre a situação fez a influenciadora cair na gargalhada. A ex-BBB havia interrompido o consumo de álcool durante a gestação, a amamentação do Bento também, né, que é o seu primeiro filho, com o cantor Thiaguinho, por isso que ela não tava bebendo há tanto tempo. E aí, dessa vez, o registro foi de um momento descontraído, né? Ela entrou na brincadeira, mostrou aos seguidores que nem toda tentativa de acompanhar uma trend, né, sai como esperado. Eu que o diga.
2: Daqui a pouquinho tem mais fofoca pra

0: E volto já com a sua trilha sonora.
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6: 9:33.
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0: 9:36. Fernando Leme.
1: Vamos seguindo com o nosso programa, porque hoje é segunda-feira, hoje é dia 5.
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1: 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Já estamos de volta. Obrigado pelo carinho, obrigado pela sintonia.
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1: E por aqui, a música não pode parar e a fofoca também não. Manda mais uma aí, Gi.
3: E os fãs de Pablo nos Estados Unidos receberam uma notícia ruim. Os dois shows, né, que o cantor faria aí nesse fim de semana foram cancelados. Esse fim de semana que passou aqui. Que antecederia, né, as eleições aqui no Brasil. As apresentações, elas estavam previstas para Boston, né, na sexta-feira, e New York no dia 3, no sábado. Mas segundo a MP Produções, que é responsável pela carreira do artista, né, profissionais essenciais para a realização dos shows tiveram os vistos negados, né? Os outros integrantes da equipe, eles receberam os passaportes somente no dia previsto para o embarque, né? O que também comprometeu a organização da viagem, tudo. E aí, num comunicado, a produção explicou que o cancelamento aconteceu por questões relacionadas ao processo migratório, né? Que não foi uma decisão ali tomada apenas pelo cantor, né? O Pablo e a sua equipe, eles lamentaram a situação, né? Agradeceram a compreensão dos fãs, né? Que aguardavam as apresentações. Aqui não fala, né? Se como as apresentações foram canceladas nesse final de semana que passou, se vai ter uma nova data, como que vai funcionar, né? Eu acredito que não. Acredito que mais pra frente, né? Talvez seja anunciada outra data, mas não em substituição a essas aqui.
1: Boa! Daqui a pouquinho tem mais fofoca pra você. Vamos lá, que não para.

0: sensacional por aqui. A gente tá correndo o trecho, agradecendo a sua audiência, para você que tá em casa, para você que tá dando uma caroninha pra gente, para você que também tá no trabalho e acompanhando o nosso programa. Obrigado aí pela audiência, tá? Faltam pouquíssimos minutos pra dica da Gi.
1: Isso mesmo, pra você saber como acabar com aquelas mosquinhas que ficam no ralo do banheiro. Ninguém merece.
0: Já, já.

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1: Coisa boa, coisa maravilhosa é você aqui com a gente. Obrigado pelo carinho, muito obrigado pela sua sintonia. Vamos lá, Gi, dica do dia.
2: Então bora pro nosso truquezinho pra gente acabar, tá? Com aquelas mosquinhas de banheiro que ficam no ralo que ninguém aguenta mais, né? Então, aquelas mosquinhas pretas, chatinhas, aparecem ali no ralo do banheiro, às vezes na pia, né? Você vai fazer o quê? Olha, você vai despejar 2 colheres de bicarbonato de sódio e 1 xícara de vinagre de álcool quente, tá? O vinagre tem que estar quente. Você vai despejar no ralo, vai esperar 15 minutos e vai jogar água fervendo. Por que que isso funciona, Gi? Gente, a reação efervescente, ela limpa a matéria orgânica. O que que é matéria orgânica? É a gordura, os restos de sabão, né? Gordura do corpo, restos de pele, que fica acumulado ali no ralo, por conta do nosso banho, que fica ali no sifão, né? Então, isso também vai eliminar os ovos e os alimentos dessas larvas. Então, não vai aparecer mais mosquitinho.
1: Para, vai dar certo então, pode usar.
2: Dá certo, Fernando, porque não adianta a gente espantar a mosca. Na verdade, a gente tem que acabar com o alimento dela para que ela não apareça. Né? Ah. E que os ovinhos não eclodam e acabem se tornando outras mosquinhas. Então, fazendo essa limpeza do ralo, a gente elimina tudo. Tanto o alimento dela, né? Quanto os ovinhos que ela já vai ter botado, e aí é sucesso.
1: Você tem razão. Você sabe que um amigo meu, ele tem um sítio. Não sei se tem ainda, ele tinha um sítio, ele tava com um problema muito sério com aranhas nos rodapés dos postes de iluminação que ele tinha no jardim dele, né? E tava dando umas aranhas perigosas. E como ele tinha 2 filhos pequenos que brincavam durante o dia por ali, ele tinha medo. Aí ele chamou um especialista e disse que, infelizmente, aonde tem luz, tem mosquito que rodeia. Então as aranhas fazem teia ali porque a alimentação se torna mais fácil.
2: Olha que coisa.
1: Aí ele teve que dar um jeito de, não sei o que que ele fez lá pra acabar com as aranhas embaixo da iluminação lá. Aí acho que ele teve que trocar a cor das lâmpadas.
2: Caramba, hein?
1: Valeu, Gi.
2: Valeu.
1: Liberdade FM. Liberdade FM, nós estamos encerrando mais um bloco. Mas espera aí, daqui a pouquinho, depois do intervalo, eu tô de volta, é rapidinho. Inclusive, tem recados especiais dos nossos patrocinadores pra você que tá aí acompanhando a nossa programação. Pera aí.
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6: Cultural. 9:51.
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6: 9:53.
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1: Uma oportunidade para quem tem ensino superior e está se preparando para concursos públicos. A Câmara dos Deputados anunciou uma seleção com 66 vagas imediatas e outras 118 para cadastro de reserva. Segundo as informações, a remuneração inicial para o cargo de analista legislativo é de R$ 30.853,99, meu amigo. Com auxílio alimentação, o total pode ultrapassar R$ 32.000. As oportunidades estão distribuídas em 11 especialidades, incluindo jornalismo, relações públicas, arquivologia, biblioteconomia, né? Museologia e diferentes áreas da engenharia também. As inscrições, elas serão abertas abertas no dia 15 de outubro e seguem até 17 de novembro pelo site do Sebrasp, responsável pela organização do concurso.
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1: Voltamos depois de rápido intervalo comercial, né? Essa é a Liberdade FM, vamos lá dar as boas-vindas aí a mais uma sequência musical sensacional e as suas participações também.
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1: Respira fundo aí, curte o que vem agora porque é só música boa.

0: Liberdade FM, tá na Liberdade, tá bom demais. Muito bom saber que você tá junto com a gente aí. Vamos lá, música não para.
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0: gente de criança.
1: Que dia maravilhoso e que dia sensacional. Porque você tá aí acompanhando a nossa programação. Nosso muito obrigado pela sua audiência. É muito bom.

Que dia maravilhoso e que dia sensacional, porque você tá aí acompanhando a nossa programação. Nosso muito obrigado pela sua audiência. É muito bom saber que tem assim, ó, um monte de gente ouvindo a gente por toda a cidade.

que você está aí acompanhando o nosso programa. A gente fica muito agradecido pela sua audiência. Vai pedindo o seu som, mandando seu alô. Agora é hora de mandar beijinhos e beijinhos e beijinhos para minha amiga Luluzinha Pires. A Michirlânia também está na sintonia. Obrigado pelo carinho. O Zé Bernardo também está acompanhando a gente aí. Valeu. A

0: A Marina Alva Santos, o Silvio e a Geriane também tá acompanhando o nosso programa. Um grande abraço.
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0: Essa é a Liberdade FM, tá na Liberdade, tá bom demais. Continuem ligados aí, porque o próximo bloco ele promete surpreender, tá? Não perca, não.
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6: 17. 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
9: 18.

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2: 10h22.
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2: 10h24.

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1: 10:37.
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2: 10h40.
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2: 10h42.
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3: 111.

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2: 11:12.
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2: Cultural. 11:13.
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Boa noite, meu caro ouvinte, minha querida ouvinte. Que bom ter você aqui com a gente. Que alegria poder dividir este momento de paz, de reflexão, de boa companhia. Este é o Songs by Night, seu refúgio radiofônico, um oásis de serenidade que a gente constrói junto. Eu sou Jorge Ventura, e para mim, cada voz, cada coração que nos escuta é único. Nossa jornada é de afeto, de conexão humana. Um espaço onde a gente encontra histórias reais que emocionam, recados que aquecem, a fé que nos guia e a beleza da poesia que nos toca a alma. A música aqui, ela não só toca, ela abraça. É para celebrar a vida, o otimismo, o amor. Para encontrar a tranquilidade que a gente busca quando o mundo lá fora se acalma e a noite chega de mansinho, trazendo essa sensação de que tudo pode se aquietar. E para começar esta nossa primeira parte, para selar esse nosso encontro com um abraço musical, eu quero te convidar a sentir a força de uma voz que marcou gerações. Uma melodia que fala de um amor profundo, daquele que move montanhas, que nos faz sonhar e sentir cada batida do coração. Prepare-se para se envolver. É Barbara Streisand com a inesquecível Woman in Love. Sinta a emoção.

noite, amigos e amigas. Que bom ter você aqui com a gente no Songs by Night, seu refúgio radiofônico para a alma, para o coração. Eu sou Jorge Ventura e é sempre um privilégio compartilhar esses momentos de serenidade, de conexão, de afeto com cada um de vocês. Nesta primeira parte do nosso programa, antes de seguirmos com a nossa melodia, vamos encontrar um momento de paz, de fé, para acalmar o coração, para nos reconectar com o que há de mais puro em nós. É com essa inspiração que dividimos o Salmo 91, uma mensagem que nos convida ao descanso e à confiança. Ouça com o coração. Aquele que habita no esconderijo do Altíssimo, à sombra do Onipotente descansará. Direi do Senhor, Ele é o meu Deus, o meu refúgio, a minha fortaleza, e nele confiarei. Que essa palavra de fé ilumine e conforte a sua alma, trazendo a serenidade que buscamos e a certeza de um amparo constante. É um convite à reflexão, à paz interior. Seguimos por aqui, com a música que abraça, que embala os nossos pensamentos nesta noite, cultivando o otimismo, o amor e a celebração da vida. Vem com a gente. 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

noite, meus queridos ouvintes. Que delícia ter a sua companhia aqui, nesse cantinho de afeto que é o Songs by Night. É sempre um prazer enorme, uma alegria sincera, saber que você está do outro lado, permitindo que a nossa música, as nossas histórias e cada palavra aqui pronunciada cheguem ao seu coração. A vida, não é mesmo? Ela nos presenteia com tantos momentos, tantas emoções. E é justamente nesse abraço da noite que a gente encontra um espaço para respirar, para sentir, para sonhar. Quero que você se sinta completamente à vontade, como se estivesse aqui, comigo, dividindo um café, um sorriso, um silêncio. Passamos por essa primeira parte do nosso encontro, com melodias que acalmam a alma e pensamentos que nos convidam à reflexão. É um tempo para a gente se reconectar com a gente mesmo, com quem a gente ama e com a beleza que existe em cada amanhecer, em cada estrela lá fora. A sua presença é o que torna este programa tão especial, tão único. Cada história que chega, cada recado, cada sentimento compartilhado é um fio que tece a nossa grande tapeçaria de emoções. Vamos agora para um breve instante, um pequeno respiro e já voltamos. Não saia daí. Songs by Night continua, trazendo mais canções, mais poesia, mais carinho para você. Em instantes, a gente segue juntos por aqui, nessa nossa jornada de paz e inspiração. Fique com a gente.

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2: certa.
1: 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Brasil.
3: 11:51.
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1: Fala, galera ligada no esporte. Chegando junto aqui no Minuto Esportivo pra gente mergulhar nas últimas novidades do mundo da bola. Lineu Silva no comando, trazendo tudo pra você com aquela energia de sempre, mas com a informação precisa na ponta da língua. O Al Hilal fez uma oferta milionária, mas o atacante Luiz Dias prefere continuar no Bayern de Munique. E o Real Madrid aceita negociar Vinícius Júnior com o Arsenal, exigindo uma quantia bem alta.
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1: O Al Hilal, time saudita, apresentou uma proposta de salário astronômico para o atacante colombiano Luiz Dias. A oferta chega a impressionantes 130 milhões de reais anuais. No entanto, mesmo com os valores sedutores, o jogador demonstrou que sua intenção é permanecer no Bayern de Munique, clube com o qual ele tem vínculo contratual válido até junho de 2029. Ou seja, por enquanto, Luiz Dias não tem planos de se transferir para o Al Hilal. Mudando de ares, mas continuando no futebol europeu, o Real Madrid sinalizou que está aberto a negociar o craque brasileiro Vinícius Júnior com o Arsenal. O clube espanhol está ciente do forte interesse da equipe inglesa na contratação do atacante. Para liberar Vini Júnior, o Real Madrid já definiu um valor de negociação que chega a 929 milhões de reais. É um valor considerável. E vale lembrar que o atacante ainda não renovou seu contrato com o time merengue, o que pode abrir portas para essa possível movimentação no mercado.
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1: Fique ligado que o Minuto Esportivo continua e na próxima parte tem muito mais para você. Por enquanto, a gente encerra essa parte por aqui.
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2: 11:54.
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4: Boa noite, meu querido ouvinte. Que bom ter você de novo por aqui, nessa nossa segunda parte de Songs by Night. É sempre uma alegria imensa ter sua companhia, sentir essa conexão que a música e as histórias trazem para perto, transformando a noite num abraço gostoso. A gente sabe que a vida nem sempre é um mar de rosas, né? Mas é nessas horas que a gente encontra força na melodia, na palavra amiga, no carinho que atravessa o rádio e chega até você, direto no coração. E, falando em coração, em caminhos que a gente nem sempre entende, mas que nos levam a lugares especiais, a próxima canção é um convite para sentir, para acreditar naquilo que não se explica. De 1992, com a voz sublime de Julia Fogam, prepare-se para se encantar com Love Moves in Mysterious Ways. Que essa melodia envolva sua alma e ilumine seus sentimentos.

noite, meu querido ouvinte, minha querida ouvinte. Que bom ter você aqui, nessa nossa companhia gostosa, nesse abraço de rádio que a gente divide. É um prazer enorme estar com você, sentindo essa conexão que só a gente entende. E agora, nesse momento especial da nossa segunda parte, vamos abrir mais uma vez o nosso cantinho de afeto, o nosso WhatsApp do coração. Recebemos tantas mensagens lindas e cada uma delas é um presente, um pedacinho da alma de alguém que se conecta com a gente. Essa aqui, em especial, tocou fundo na alma. É uma poesia, um recorte de sentimento que alguém quis compartilhar com a gente. E eu tenho certeza que vai tocar você também. Escute com o coração. Na quietude da noite, um verso se faz. Lembranças trazem carinho e paz. Um abraço distante, um olhar que vem. Sentimentos que a vida nos traz e retém. Que a melodia suave acalme o coração. E a esperança renasça em cada canção. Mesmo na sombra, a luz vai brilhar. Para quem sabe amar, para quem sabe sonhar. Ah, que delicadeza, não é mesmo? Tantas vezes é na quietude da noite que a gente revisita nossos sentimentos mais profundos, nossas memórias mais doces

seguir. Essa poesia fala de um abraço que vem da lembrança, de um olhar que mora na saudade. E é exatamente isso que a música faz, o que a nossa companhia aqui no Songs by Night tenta fazer por você. Acalentar o coração, lembrar que a esperança é uma chama que nunca se apaga, mesmo quando a vida parece um pouco mais cinzenta. Muito obrigado, meu querido amigo, minha querida amiga, por dividir um pedacinho da sua alma com a gente. Sua sensibilidade nos inspira e nos lembra que não estamos sozinhos nessa jornada. E a gente segue juntos, nessa viagem de afeto, nessa nossa jornada de emoções. A vida é um poema e a gente tá aqui pra

Boa noite, meus amigos e amigas. Que alegria ter você aqui, nesse nosso Abraça de Rádio. Chegamos juntos ao fim desta segunda parte do Songs by Night. Um momento de carinho e reflexão que a gente constrói lado a lado. Quero mandar um beijo especial para você que está trabalhando, que está na estrada, que está cuidando de alguém. Sua presença faz toda a diferença. E claro, para você que nos acompanha, que nos permite entrar na sua vida. Muito obrigado pela sintonia. A gente vai para um pequeno intervalo agora, mas não sai daí, porque o afeto, a poesia e as canções que tocam a alma continuam na próxima parte. Fique com a gente!

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2: Meia-noite e 20 minutos.
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5: Fala, pessoal que curte esporte. Sejam bem-vindos para mais uma rodada de informações aqui no nosso Minuto Esportivo. É sempre um prazer trazer para você as novidades que agitam o mundo da bola e de outras modalidades. Para começar, já se liga nas manchetes que abrem esta parte do programa. Informações que acabaram de chegar. A primeira, envolvendo um nome de peso no cenário mundial. A França confirmou Zinedine Zidane como técnico até o ano de 2030. E a segunda, também com Zinedine Zidane, que revelou ter recusado propostas de clubes, priorizando uma seleção nacional para comandar.
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5: Vamos aos detalhes da primeira manchete, então. A França, olha só, confirmou Zinedine Zidane como o seu novo treinador. O ídolo francês, conhecido por sua brilhante carreira como jogador e também como técnico campeão, assume novamente o comando técnico da seleção. E o vínculo estabelecido, pelo que foi divulgado, vai até o ano de 2030. Uma aposta de longo prazo da Federação Francesa em Zizou, demonstrando total confiança no trabalho e na visão do ex-jogador e agora técnico para construir um projeto sólido e vitorioso nos próximos anos. Agora, passando para a próxima informação. O próprio Zinedine Zidane, em declarações recentes, revelou publicamente que recusou propostas de diversos clubes de futebol. A prioridade de Zizou, como ele mesmo enfatizou, sempre foi de fato treinar uma seleção nacional. Ele deixou bem claro que essa era sua única e principal motivação para não aceitar outros convites que surgiram ao longo de sua trajetória profissional. Uma postura que mostra o foco total do técnico em um projeto de seleção, buscando desafios em um patamar diferente de sua carreira.
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5: E por aqui, encerramos esta parte do nosso Minuto Esportivo. Mas não se preocupe, o programa continua, com mais informações e análises no nosso próximo encontro. A gente volta já já com muito mais para você. Fique com a gente.
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2: Meia-noite e 24 minutos.
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7: Boa noite, meu bem. Estamos de volta, prontos para mergulhar ainda mais fundo nas emoções da nossa terceira parte de Songs by Night. Que bom ter você aqui comigo, de novo. Eu sou Jorge Ventura e...

É uma alegria imensa poder compartilhar este momento, esta jornada de afeto, de coração para coração. Sabe, a vida é uma melodia complexa, às vezes alegre, às vezes com uma pontinha de saudade. E é nessas notas que a gente se encontra, não é? Na beleza de sentir, de ser quem somos, de cuidar um do outro e, principalmente, de cuidar da gente. Autocuidado é a melodia que a gente toca para a própria alma. Um carinho que nos recarrega, que nos faz enxergar a beleza em cada detalhe. E por falar em carinho, em ser afortunado por ter quem se ama ou por se amar, a próxima canção fala exatamente disso, de sorte, de conexão. Prepare o coração, porque vem aí para embalar a sua noite, Lana Del Rey, com a linda Lucky Ones.

Boa noite, meus queridos amigos, minhas queridas amigas do coração. Que bom ter você aqui com a gente em mais um Songs by Night, o seu refúgio, o seu oásis de tranquilidade. É Jorge Ventura te abraçando, te acolhendo, e já estamos mergulhando de cabeça na nossa terceira parte do programa, uma parte feita sob medida para a gente se encontrar, se ouvir e se permitir um respiro. Nessa correria da vida, com tanta informação, tanto barulho, às vezes a gente esquece de se reconectar com o que realmente importa, não é? De se dar um tempo, de fechar os olhos por um instante, sentir a respiração e simplesmente estar presente. O mundo lá fora é agitado, mas aqui, nesse nosso cantinho, a gente pode desacelerar. Que tal a gente silenciar um pouco o mundo digital, as notificações e ouvir mais a nossa própria voz interior? É um convite ao autocuidado, à gentileza com a nossa mente, ao reencontro com a paz que já mora dentro da gente. Permita-se esse presente, esse momento de pausa consciente, de carinho com a sua alma. Porque a vida, meus amigos, é feita desses pequenos grandes instantes de presença, de afeto. E por falar em afeto, em alma que abraça, vamos seguir viagem com mais uma melodia que vai tocar lá no fundo do seu coração. Prepare-se para ser envolvido por mais uma canção que fala de amor, de esperança, de tudo aquilo que nos faz humanos. Fica comigo, Songs by Night continua.

Que boa noite linda, meus amigos! Essa terceira parte do nosso Songs by Night foi um abraço, não foi? É sempre um prazer ter a sua companhia, sentir essa conexão que nos une. É uma jornada de afeto e você faz parte dela. Mas não se preocupe, a gente só vai dar uma pausinha rápida para você respirar, para a alma se acalmar um pouquinho e já já eu volto. A próxima parte, pode acreditar, está mais que demais, recheada de carinho e surpresas. Não mude de estação, fique com a gente. Um instante e eu estou de volta.

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2: Meia-noite e 45 minutos.
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4: Muito bom ter a sua companhia no Minuto Esportivo. O seu giro rápido pelas principais notícias do esporte. Fique atento porque a gente já começa com o que tá pegando fogo nos bastidores. Vamos para as manchetes do momento. O ex-goleiro Marcos saiu em defesa de Carlos Miguel no Palmeiras, depois de uma falha do arqueiro em campo. E no sul do país, o Grêmio reabriu as conversas por Christian Oliveira, buscando uma solução para um negócio que envolve 10 milhões de reais.
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4: O ex-goleiro Marcos, uma figura icônica do futebol, veio a público para defender o goleiro Carlos Miguel, do Palmeiras. A defesa de Marcos acontece após Carlos Miguel ter cometido erros importantes durante uma partida. Esses erros, infelizmente, acabaram resultando na derrota da equipe alviverde, o Palmeiras, em seu confronto com o Atlético Mineiro. O posicionamento do ex-goleiro traz um ponto de vista sobre a pressão e as dificuldades da posição. Lembrando que falhas são parte do jogo para qualquer atleta. Passando para a notícia que chega do Grêmio, o Imortal, como é conhecido, reabriu as conversas com o atacante Christian Oliveira. O clube gaúcho está buscando uma solução estratégica para concretizar um negócio que tem um peso financeiro considerável, avaliado em 10 milhões de reais. Christian Oliveira atualmente está emprestado e o tricolor se movimenta com uma nova abordagem, uma nova estratégia para acertar essa negociação. O objetivo é integrar o atacante de forma definitiva ao elenco, apesar do impacto nos cofres do clube.
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4: E assim encerramos mais uma parte aqui no Minuto Esportivo. A gente se encontra na sequência da nossa programação, com muito mais informações e o melhor do esporte para você. Continue ligado na nossa rádio.
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5: Meia-noite e 48 minutos.

Boa noite, meu querido ouvinte, minha querida ouvinte. Que alegria ter você de volta, fazendo companhia aqui no Songs by Night. Estamos de volta para esta nossa sexta parte, e o coração já se aquece com a certeza de que a noite ainda guarda muitas emoções para nós. É um prazer, como sempre, ser o Jorge Ventura, o seu anfitrião nesta jornada de afeto, onde cada história, cada recado, cada melodia é um abraço na alma. Sabe, a vida é feita de encontros, e alguns deles, ah, são tão especiais que parecem escritos nas estrelas. É sobre essa conexão profunda, esse elo que transcende tempo, que vamos falar agora. Prepare seu coração, porque a próxima canção é um verdadeiro hino a esses laços invisíveis que nos unem. Vem aí, com toda a sua emoção, Fábio Júnior e a Atemporal, Alma Gêmea.

noite, meus queridos amigos e amigas que nos acompanham aqui na Songs by Night. Que delícia ter a sua companhia. Essa conexão tão especial que a gente constrói juntos, não é? Nesta sexta parte do nosso programa, eu quero te convidar a um pequeno voo, um mergulho suave na beleza de cada instante que vivemos. A noite tem esse poder, né? Ela acende as estrelas lá fora e muitas vezes acende também as estrelas aqui dentro da gente. As memórias, os sonhos, aquela esperança que insiste em brilhar. Cada um de vocês é um universo particular, com suas histórias, suas dores e suas alegrias. E é nesse encontro de almas, embalado pela música, que a gente encontra um refúgio, um abraço. Permita-se sentir, permita-se sonhar, permita-se ser. A vida é um presente e a gente está aqui para celebrá-la, com todo o carinho e com o coração aberto. E por falar em coração aberto, vamos seguir nessa jornada sonora, porque a próxima melodia já espera para te abraçar.

ter você aqui com a gente. Um privilégio poder partilhar esse momento tão especial. Essa sexta parte do nosso Songs by Night. Sinto que cada canção, cada palavra, encontra um cantinho no seu coração, não é mesmo? É para isso que estamos aqui. Para te abraçar com música e afeto. Agora vamos fazer uma pequena pausa, um respiro para a alma. Mas não vá muito longe. Jorge Ventura volta já, para continuar essa nossa jornada de otimismo e amor. E se você já está se aninhando, preparando o seu cantinho para dormir, que sua noite seja de profunda paz e sonhos lindos com a gente aqui.

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2: Água Boa, a hora
1: Mato
2: certa.
1: Grosso, Brasil.
3: 1 em 9.
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1: No ar, o Minuto Esportivo. Informação e velocidade para você ficar por dentro de tudo no mundo dos esportes. E para começar, vamos direto para as manchetes que movimentam o cenário da bola. A primeira delas, técnico do Galatasaray sai em defesa de Sané após críticas na Copa do Mundo. E a segunda manchete, nos bastidores do Flamengo, Varela perde titularidade para Emerson Royal e tenta convencer Leonardo Jardim.
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1: O técnico Okan Buruk, que comanda o Galatasaray, veio a público para defender o atacante Sané. Buruk afirmou que Sané foi transformado em um verdadeiro bode expiatório pela eliminação da seleção da Alemanha na última Copa do Mundo. Para o treinador, as críticas direcionadas ao jogador foram exageradas e não condizem com a sua real importância e performance. Sané, que atua no ataque, tem sido alvo constante de avaliações severas, e seu comandante no clube turco fez questão de minimizar essa pressão, buscando proteger seu atleta. E falando em movimentação no campo, lá no Flamengo, o lateral direito Varela vive um momento de reviravolta em sua carreira no clube carioca. O jogador acabou perdendo sua posição de titularidade para Emerson Royal, que tem se destacado nas últimas partidas. Com essa mudança, Varela agora precisa correr atrás e buscar seu espaço novamente dentro da equipe. A missão não é fácil, já que ele terá que convencer o técnico Leonardo Jardim de que merece retomar a titularidade. Varela, pelo que tudo indica, virou reserva nesse começo de trabalho, e a disputa pela vaga na lateral direita está mais acirrada do que nunca no rubro-negro. Ele terá que mostrar muito nos treinos e em eventuais oportunidades para reverter essa situação e voltar a ser prestigiado no elenco do Fla.
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1: E assim a gente encerra mais uma parte do nosso Minuto Esportivo. Fique ligado na programação da rádio. A gente volta em breve com mais notícias e análises do universo do esporte.
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2: 1:11.
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4: Boa noite, meu querido, minha querida. Estamos de volta, sim, para a sétima parte do Songs by Night. Que bom ter você aqui comigo, me fazendo companhia, compartilhando esse cantinho de paz e afeto que criamos juntos. É um privilégio saber que, mesmo à distância, nossos corações se conectam por essa melodia, por essa energia que a gente troca. Aqui, sua história importa. Seu sentimento é acolhido e cada recado que chega é um abraço. E falando em recados, logo mais, no meio dessa parte do programa, teremos um momento muito especial para ler algumas das mensagens mais lindas que vocês nos mandaram. Prepare o coração. Agora, permita-se ser levado por essa próxima canção. Uma melodia que chega para acalmar a alma, para nos lembrar da beleza que existe em cada momento, em cada olhar, em cada suspiro de amor. Deixe a música te abraçar.

noite, meus queridos ouvintes do Songs by Night. Que alegria ter você aqui comigo, acompanhando essa nossa jornada de afeto, de conexão, de música para a alma. Estamos juntos, atravessando essa sétima parte do nosso programa, e cada momento é pensado com muito carinho para abraçar o seu coração. Sabe, o amor é um presente, né? Ele se manifesta de tantas formas, em um recado carinhoso que um ouvinte manda para o outro, numa declaração de quem não tem medo de mostrar o que sente, ou até mesmo naquele silêncio que diz tudo. E é lindo ver como vocês se conectam por aqui, como as histórias se entrelaçam. É por isso que eu amo tanto este lugar, este nosso refúgio. A vida é feita de momentos, e muitos deles são moldados pelo que sentimos, pelo que compartilhamos. E aqui, a gente celebra o amor em todas as suas nuances, as alegrias, as saudades, as esperanças que nos movem. E para continuar essa nossa noite inspiradora, com essa energia que nos faz sentir tão próximos, preparei uma canção que é puro sentimento. Ela é para você que está ouvindo agora, para cada um que divide este momento comigo, para aquele que ama, para aquele que sonha, para aquele que simplesmente se permite sentir. Que ela toque a sua alma, assim como as suas histórias tocam a minha. Com todo o meu carinho.

noite, meu amigo, minha amiga. Que bom ter você aqui com a gente, nesse abraço de carinho que é o Songs by Night. É sempre uma alegria imensa saber que você escolheu a nossa companhia para esta jornada de afeto, para esse momento de conexão que a gente constrói juntos. Eu, Jorge Ventura, me sinto honrado em poder compartilhar essa vibração, essa energia boa que a música traz para o seu coração. Quem está curtindo essa nossa melodia suave, essa conversa que acalma a alma? É um prazer imenso ter você pertinho, sentindo cada nota, cada palavra, como um carinho que chega de mansinho. E é com essa emoção que a gente se prepara para uma pequena pausa. Mas não se preocupe, é rapidinho. Daqui a pouco, a gente volta com mais histórias, mais poesia e, claro, as canções que tocam fundo no coração. Fique com a gente, porque o Songs by Night segue te esperando.

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2: 1:32.
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1: Chegamos com o Minuto Esportivo. Sua parada obrigatória para ficar ligado em tudo que movimenta o universo da bola. Aqui na sua rádio. E a gente já começa com as manchetes que estão agitando o cenário esportivo. Lá fora, o técnico da Argentina, Lionel Scaloni, desabafou. Ele recebeu fortes críticas depois do segundo lugar na Copa do Mundo e o treinador veio a público. Por aqui, no futebol brasileiro, o Cruzeiro viu sua grande sequência de invencibilidade na Série A ser quebrada. Um resultado importante colocou fim à boa fase da equipe.
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1: Começando com o desabafo de Lionel Scaloni. O treinador da seleção argentina, campeã mundial em outra edição, pediu desculpas aos torcedores por não conseguir conquistar o título novamente nesta última Copa do Mundo. Scaloni também fez questão de rebater os comentários negativos que surgiram após a campanha da Argentina, onde a equipe ficou com o segundo lugar. Esse desabafo veio cerca de uma semana depois da final do torneio, mostrando como as críticas impactaram o ambiente da seleção e do próprio técnico. Uma situação delicada para o comando técnico dos hermanos. Mudando para o cenário nacional, o Cruzeiro, que vinha em uma fase muito boa, era o dono da maior invencibilidade da Série A do Campeonato Brasileiro. Essa sequência de resultados positivos, que acumulava vários jogos sem perder, foi interrompida depois da derrota para o Botafogo. O time mineiro vinha mostrando um trabalho consistente, acumulando bons resultados sob o comando do técnico Arthur Jorge. A interrupção dessa série de vitórias e empates contra o Botafogo marca sem dúvida uma virada na campanha da equipe celeste no campeonato. E a torcida espera a recuperação.
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1: Com isso, a gente encerra mais uma parte do Minuto Esportivo. Fique ligado na programação da rádio e a gente volta daqui a pouco com mais informações. Até a próxima.
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1: 1:35.
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3: Boa noite, queridos amigos. Estamos de volta, sim, nesta oitava parte do nosso querido Songs by Night. Ah, como é bom ter a sua companhia, sentir essa conexão que só a música e as histórias conseguem criar, não é mesmo? Se por acaso o seu coração está um pouco mais apertado agora, se a vida trouxe algum desafio que parece difícil de encarar, eu quero que você saiba, está tudo bem. É permitido sentir. É permitido acolher a dor, porque é nela que muitas vezes encontramos a nossa maior força e a beleza de seguir em frente. Lembre-se do que diz um antigo provérbio: o que a lagarta chama de fim do mundo, o mestre chama de borboleta. É uma questão de perspectiva, de fé, de acreditar que a transformação é sempre possível. E para abraçar a sua alma neste momento, para lembrar que o amor e a gentileza podem transformar tudo, prepare-se para uma canção que é puro encanto. Celine Dion e Pia Bo Bryson, com a inesquecível

noite, meu querido, minha querida. Que bom ter você pertinho, compartilhando mais este pedacinho da nossa noite. Jorge Ventura aqui, com o coração aberto, como sempre, para acolher o seu. Sabe, a vida é uma melodia complexa, às vezes com notas altas de pura alegria e outras vezes com acordes mais suaves, que pedem um carinho, um ombro amigo. E é nessa parte do programa que a gente se permite sentir, se permite refletir, se permite enxergar a beleza que existe em cada batida do nosso peito, mesmo naquelas mais doloridas. É um convite para você olhar para dentro, para aquela

força que mora aí e deixar o amor guiar cada passo. Porque no fundo, é o amor que nos reconecta, que nos cura, que nos faz florescer. Receba este abraço.

Boa noite, meu amigo, minha amiga. É sempre um carinho ter você aqui comigo, nessa nossa jornada de afeto no Songs by Night. Sou Jorge Ventura e, na verdade, a maior alegria é saber que você nos permite entrar um pouquinho na sua vida, no seu coração. Nessa nossa oitava parte do programa, a gente foi juntos por caminhos que tocam a alma, não é mesmo? E eu sou muito, muito grato por cada um de vocês que nos escuta, que partilha desse momento de paz e reflexão. Sua presença é o que faz tudo valer a pena. Mas calma, a gente só vai dar uma pequena pausa, um respiro. Daqui a pouquinho, eu, Jorge Ventura, estou de volta, com mais momentos para a gente se abraçar através da música e das histórias. Não saia daí, porque o Songs by Night continua. É só um instante e a gente já volta.

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4: 1h53.
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1: Minuto Esportivo no ar, chegando com as informações mais quentes do mundo da bola. Para você que acompanha cada lance, cada virada, cada gol, a gente traz um resumo caprichado. Vamos direto às manchetes que estão agitando o cenário do futebol, com notícias importantes para você, fã do esporte, que não perde um detalhe. O Real Madrid avalia um novo empréstimo para o atacante Endrick, já no início da próxima temporada europeia. O São Paulo conquistou uma vitória importante no Paulistão Feminino, assumindo a vice-liderança da competição.
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1: Começando com o noticiário europeu e uma situação que envolve um dos nossos jovens talentos. O Real Madrid, um dos gigantes do futebol mundial, estaria avaliando a possibilidade de um novo empréstimo para o atacante brasileiro Endrick. Essa movimentação, de acordo com o respeitado jornal espanhol Marca, poderia ocorrer já no início da próxima temporada europeia. O clube merengue, agora sob a batuta de José Mourinho no comando técnico, passa por um momento de redefinição e ajustes em seu elenco principal. Essa fase de transição pode ser o motivo por trás da decisão de emprestar o jogador, buscando mais tempo de jogo e experiência para Endrick, antes de integrá-lo definitivamente.

0: time. No Campeonato Paulista Feminino, o São Paulo entrou em campo e garantiu uma importante vitória sobre o Mirassol. O time tricolor superou o adversário, conquistando os 3 pontos que eram fundamentais para sua campanha no estadual. Os gols que selaram esse resultado positivo vieram dos pés de Bia Menezes, que balançou as redes ainda no primeiro tempo, abrindo o placar para o São Paulo. Já na segunda etapa do jogo, Kézia Senna ampliou a vantagem, garantindo a tranquilidade para o time paulista. Com esse triunfo convincente, o São Paulo alcançou a vice-liderança da competição, mostrando força e consistência nesta temporada do futebol feminino.
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0: A gente encerra esta parte do Minuto Esportivo, mas fique ligado, que o nosso programa continua com muito mais para você. Acompanhe a nossa programação. A gente volta já.
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2: 1:57.
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4: Boa noite, meus queridos amigos e amigas da alma. Que bom ter você de novo aqui, pertinho. Estamos de volta, sim, para a nossa 9ª parte. Essa jornada de afeto que a gente constrói junto a cada melodia. Que alegria é poder sentir essa energia boa que nos conecta, não é? Aqui no Songs by Night, cada história, cada recado, cada canção é um abraço para o coração. Um lembrete de que a vida, com suas belezas e seus desafios, merece ser sentida em sua plenitude. E pensando exatamente nesses momentos que nos marcam fundo, que nos fazem refletir sobre o que é difícil, mas também o que nos fortalece, eu quero te convidar para a próxima canção. Ela chega com uma delicadeza que toca a alma, com a voz inconfundível do Michele Moroni. Prepare o seu coração, porque vem aí Heart For Me, na versão acústica. Deixe essa melodia te abraçar.

noite, meu amigo, minha amiga. Que bom ter você aqui pertinho, me fazendo companhia nesta que é a nona parte do nosso Songs by Night. É nessa jornada de afeto, né, que a gente encontra um refúgio, um oásis de serenidade pro coração. E como é bom saber que, mesmo quando a gente se sente um pouco sozinho, existe uma força maior que nos ampara, que nos ilumina. A gente pode fechar os olhos e sentir a presença de Deus em cada detalhe, em cada sopro de esperança que Ele nos envia. Que a fé seja sempre a nossa bússola, o nosso porto seguro, nos lembrando que somos amados, únicos, e que a vida é um presente a ser celebrado, com todas as suas melodias e desafios. Acredite na beleza do recomeço, na força do perdão, na paz que a alma encontra quando se entrega à bondade. Vamos seguir juntos, embalados por essa energia tão bonita, com mais uma canção que chega para abraçar a sua alma. Fique com a gente.

noite, queridos amigos do Songs by Night. Chegamos ao fim da nossa nona parte e é sempre um privilégio, uma emoção, compartilhar esses instantes de reflexão e carinho com cada um de vocês. Acredito que a vida é feita desses pequenos encontros, dessas canções que abraçam a alma e das histórias que nos conectam. É um prazer ser o seu confidente, o seu amigo neste refúgio noturno. Mas calma, não vamos muito longe. É só um instante para nossa pausa comercial. Daqui a pouquinho, eu, Jorge Ventura, estou de volta com mais Songs by Night. E na nossa próxima parte, teremos o nosso querido quadro Minha História, recheado de emoção, como sempre. Um abraço apertado no seu coração e até

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1: Duas e 14.
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2: Alô, você que acompanha o Minuto Esportivo. Estamos no ar com as principais informações do mundo da bola, para você ficar por dentro de tudo o que rola nos gramados nacionais e internacionais. Começamos falando do mercado de transferências, com o Flamengo cogitando enviar Gonzalo Plata ao Zenit para facilitar a chegada de Luis Enrique. E na Europa, o Liverpool faz um movimento importante por Fikayo Tomori, após a saída de Konaté.
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2: Sobre a situação do Flamengo, o clube segue monitorando de perto a situação de Luis Enrique, um atacante que está na mira da diretoria rubro-negra. Para tentar avançar nas negociações e facilitar a chegada do jogador, o Flamengo cogita enviar o atleta Gonzalo Plata ao Zenit. É importante destacar que outro clube do futebol brasileiro também entrou na disputa pela contratação de Luis Enrique, o que promete esquentar a briga por esse nome no mercado.

0: Já no Velho Continente, mais precisamente na Inglaterra, o Liverpool está bastante ativo neste período de movimentações. O clube inglês anunciou recentemente a chegada do jovem Vitor Muñoz e já se mostra pronto para investir novamente em um nome de peso. A diretoria dos Reds faz um movimento por Fikayo Otomori, um zagueiro que está sendo observado de perto. Essa investida acontece após a saída de Konaté do elenco, indicando que o Liverpool busca reforçar a sua defesa.
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0: É isso. A gente faz uma breve pausa e volta já com a próxima parte do nosso Minuto Esportivo.
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2: 2:17.
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4: Boa noite, meus queridos amigos e amigas. Que alegria ter você de volta aqui com a gente em Songs by Night. É Jorge Ventura te abraçando, te acolhendo, como sempre, nesta que é a nossa 10ª parte do programa. Uma jornada de afeto que a gente constrói junto, a cada melodia, a cada reflexão. A vida, meus caros, é um mosaico de sentimentos, não é mesmo? Há momentos de silêncio, de introspecção. E há aqueles em que a alma pede para dançar, para celebrar o amor em sua forma mais pura e sedutora. E é exatamente essa a energia que vamos convidar agora para o nosso encontro. Uma canção que fala de paixão, de entrega, daquela conexão profunda que a música sabe traduzir como ninguém. Prepare o coração, porque o mestre da sedução vocal está a caminho, com um convite irresistível para a trilha sonora do amor.

Boa noite, meus queridos e queridas. Que bom ter você aqui comigo nessa nossa décima parte do Songs by Night. É um prazer, uma alegria imensa poder compartilhar esses momentos de conexão, de afeto, de pura emoção. E sabe, muitas

Às vezes a gente se sente um pouco sozinho, ou as preocupações batem mais forte quando o dia se aquieta, não é verdade? Mas quero te lembrar de algo profundo que ecoa no coração, que nos fortalece. Que Deus é o nosso refúgio e fortaleza, um socorro sempre presente na angústia. Ele é a nossa paz, a luz que guia, a força que nos sustenta, mesmo quando tudo parece incerto. Que a fé seja a sua âncora, a certeza de que, mesmo no silêncio da noite, existe um amor que nos abraça, que nos acolhe em cada suspiro. Sinta essa presença, essa paz invadir seu ser, renovando a esperança. E com essa sensação de serenidade e de que nunca estamos sós, vamos seguir viagem. A próxima melodia já está pronta para te embalar, para tocar fundo na sua alma, aqui no seu Songs by Night.

histórias nos trazem. É um privilégio compartilhar esses momentos de afeto e reflexão, celebrando a vida e o amor em cada nota. E falando em histórias, na próxima parte do nosso programa, logo depois do nosso breve intervalo, teremos o tão esperado quadro Minha História, com um relato que vai tocar fundo seu coração. Então, não saia daí. A gente faz uma pausa rápida para os nossos comerciais e volta já para a 11ª parte do Songs by Night. Um abraço apertado para você, que ilumina essa noite com sua presença.

noite, meus queridos amigos do Songs by Night. Que bom ter você pertinho, sentindo essa conexão que a música

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1: 2:37.
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2: Minuto Esportivo no ar, trazendo as informações mais quentes do mundo da bola para você que acompanha a nossa programação. Fique ligado, porque o esporte não para e a gente te deixa por dentro de tudo. Começamos com as manchetes que movimentam o mercado da bola. O Spartak Moscou prepara uma oferta milionária por Flaco Lopes. E o Bayer Leverkusen avança nas negociações para contratar Facundo Medina.
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2: Agora vamos aos detalhes dessas notícias que agitam os bastidores do futebol. O atacante Flaco Lopes, que tem se destacado bastante, pode estar com os dias contados no Palmeiras, ou não. O Spartak Moscou está preparando uma oferta de 139 milhões de reais para tentar tirar o jogador do clube brasileiro. Flaco Lopes tem se valorizado no mercado ao longo dos últimos meses e, por isso, a diretoria do Palmeiras espera mantê-lo em seu plantel, apesar do interesse e da proposta generosa que vem da Rússia. A situação promete ser um dos grandes capítulos dessa janela de transferências, com o Palmeiras buscando segurar uma de suas peças importantes. Mudando para a Europa, o Bayer Leverkusen está de olho no mercado de transferências para reforçar seu elenco. O clube alemão avança nas negociações para contratar o defensor Facundo Medina, em um negócio que pode chegar à casa dos 116 milhões de reais. O Bayer Leverkusen terminou a última temporada na sexta colocação no campeonato alemão, e a diretoria já mira o futuro. O objetivo é ambicioso. O clube sonha em voltar a brigar pelo título na temporada de 2026-2027. E a chegada de jogadores como Facundo Medina seria fundamental para essa meta.
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2: Por enquanto é isso na nossa parte de notícias. A gente se encontra já já com muito mais esporte para você. Até a próxima parte.
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5: 12:40.
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2: Atenção, ligado no Minuto Esportivo. Lineu Silva no comando, trazendo o melhor do jornalismo esportivo para você. Sempre com as informações mais quentes e relevantes que movimentam o cenário nacional e internacional. Pode chegar junto, que a gente já começa com as manchetes que prometem agitar o universo da bola. A primeira delas, lá da Europa, envolvendo um dos maiores nomes do futebol mundial. O Beşiktaş da Turquia confirmou uma proposta oficial por Mohamed Salah. E a segunda manchete, que chega da Inglaterra, mostra o Chelsea em busca de reforços experientes, com negociações avançadas por Welbeck e Henderson.
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2: Agora vamos aos detalhes da notícia que vem da Turquia e que mexe com o mercado de transferências. O Beşiktaş fez uma declaração pública confirmando que, de fato, apresentou uma proposta pelo talentoso atacante Mohamed Salah. A movimentação em torno do jogador egípcio é sempre intensa e a chegada de uma oferta de um clube como o Beşiktaş mostra o interesse em ter um atleta de calibre mundial. Os diretores do clube turco, no entanto, expressaram um certo incômodo com o andamento das conversas, indicando que existem pontos a serem ajustados nesse processo. Essa situação coloca um grande ponto de interrogação sobre o futuro de Salah e a forma como essa possível transferência pode se desenrolar nos próximos dias. E da Turquia, a gente salta para a Inglaterra, onde o Chelsea, um dos gigantes da Premier League, está trabalhando forte nos bastidores para fortalecer o seu elenco. As informações que chegam são de negociações em curso com dois nomes bastante conhecidos e com vasta experiência no futebol. Estamos falando de Welbeck e Henderson, que o Chelsea busca trazer para adicionar mais rodagem e liderança ao grupo. A estratégia do clube londrino parece ser a de mesclar a juventude e o talento que já possuem com a bagagem de atletas que já passaram por grandes momentos e grandes competições. Welbeck e Henderson, sendo veteranos, poderiam oferecer exatamente esse equilíbrio, contribuindo não só dentro de campo, mas também no vestiário. As conversas estão acontecendo e a expectativa é de que essas contratações possam ser fechadas em breve, reforçando o time para a sequência da temporada.
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2: Com essas informações quentes do mundo do futebol, a gente encerra mais esta parte do Minuto Esportivo. A gente volta já.
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5: 2h44.
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11: Boa noite, meus queridos ouvintes. Estamos de volta aqui no Songs by Night, no seu refúgio de carinho e afeto. Que bom ter você pertinho de mim para esta que é a nossa 12ª e última parte do programa. Parece que o tempo voa quando estamos juntos, não é mesmo? Mas cada minuto aqui é um abraço para a sua alma, uma melodia que conforta, uma história que inspira. Sei que talvez você esteja buscando um pouco de paz, um ombro amigo, ou quem sabe, uma canção que fale diretamente ao seu coração. E é exatamente isso que a gente faz por aqui. Acolhe, entende e celebra a vida em cada nota. Para nos acompanhar neste encerramento tão especial, prepare-se para sentir a emoção. Vem aí um grande sucesso na voz inconfundível de Leona Lewis. Aumenta o volume, porque é I Got You pra você.

noite, meus queridos amigos. É o Jorge Ventura aqui, em mais um Songs by Night. E que alegria ter você comigo, me fazendo companhia, já há quase 4 horas nessa nossa jornada de afeto. Espero de coração que esteja curtindo cada momento, cada melodia que abraça a alma. Sabe, muitas vezes a gente busca as grandes histórias, os amores de cinema, os gestos grandiosos. Mas a verdade é que o amor mais bonito, a força mais resiliente, mora nas pequenas coisas. Naquele olhar que diz tudo sem uma palavra, na mão que aperta a sua no silêncio, na persistência de um carinho que se renova a cada amanhecer, mesmo depois de uma tempestade. É como se cada um de nós carregasse um jardim secreto, com flores que só desabrocham com a luz da paciência, da compreensão, do perdão. E mesmo quando as dores chegam, e elas chegam, é nesse jardim que encontramos a semente da esperança, a força para recomeçar. Não é sobre nunca cair, mas sobre se levantar, regar a alma e florescer de novo, com mais cor, com mais vida. A vida é essa dança, né? De luz e sombra, de encontros e despedidas. Mas sempre, sempre com a promessa de que o amor, o verdadeiro afeto, é a melodia que nos guia. É por isso que Songs by Night é mais que um programa. É um convite pra gente se conectar, pra gente sentir que não está sozinho. Então receba essa mensagem com todo o meu carinho, como um abraço apertado de amigo. Que a sua noite seja de paz, de reflexão, e que a próxima canção chegue aí, no seu coração, para te embalar nesse oásis de serenidade que a gente constrói juntos. Permita-se sentir. Logo mais tem mais Songs by Night.

Boa noite, meus queridos amigos, minhas queridas amigas. Chegamos ao final de mais uma parte do nosso Songs by Night. E como sempre, meu coração transborda de gratidão por ter a sua companhia, por ter você aqui, pertinho, me ouvindo e compartilhando este oásis de serenidade que construímos juntos. Sabe, cada um de vocês é único. E é por isso que cada história, cada recado, cada sentimento que flui por aqui se torna tão especial. A gente busca, através da música e das palavras, um abraço para a alma, uma dose de otimismo para o caminho, um lembrete do quanto a vida é feita de amor e de momentos que merecem ser celebrados. Espero de verdade que as melodias e as reflexões que compartilhamos nesta noite tenham tocado seu coração, trazendo um pouco de paz, de inspiração, ou talvez até mesmo um consolo delicado para alguma dor que você esteja carregando. Lembre-se, mesmo nos desafios, há beleza, há aprendizado, há sempre uma luz a ser encontrada. E você não está sozinho nessa jornada. Meu desejo é que você tenha uma noite de descanso, de sonhos bons e que a esperança te acompanhe em cada passo. Eu sou o Jorge Ventura e este é o Songs by Night. A gente se encontra muito em breve, com mais afeto, mais histórias, mais poesia e, claro, muitas músicas para abraçar a sua alma. Um beijo carinhoso no seu coração.

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3: Água boa, a hora
2: Mato
3: certa.
2: Grosso, Brasil.
4: 3:05.
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0: 11.
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0: 11.
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1: 3 e 18.
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1: 3 e 18.
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1: 3 e 18.
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1: 3 e 18.
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1: 3:20.
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1: 3:20.

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2: Esse 25.
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2: 25.
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0: 6:29.
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0: 6:29.
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0: 6:29.
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0: 6:29.
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0: 6:30.
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0: 6:30.

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2: 3:30.
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0: 3:34.
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0: 3:34.
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0: 3:34.
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0: 3:34.

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0: 4,9.
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2: 3:35.
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2: 3:36.
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2: 3:37.
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0: 3:40.
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0: 3:41.
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0: 3:41.
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0: 3:41.

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2: Brasil. 3:41. 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
0: 3:42. 3:42.

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3: 3:54.
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3: 5:40.
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3: 5:41.

Meus amigos, vai começar o Coração Sertanejo. Bom dia a você que já estava aguardando a minha chegada. Seja muito bem-vindo, é um prazerzaço fazer parte desta frequência maravilhosa. Aumente o volume do rádio, ok? Seja muito bem-vindo, é um prazerzaço. E estamos começando a jornada do Coração Sertanejo nesta frequência abençoadíssima. E é claro, com a sua participação, nós ganhamos forças para recomeçar mais um dia, e tendo a certeza que o nosso Criador já nos amparou e deu-nos a oportunidade de fazer diferente nesta nova etapa. Eu já estou preparando aqui a nossa abertura para assim a gente começar com as bênçãos de Deus mais uma etapa de muito labor. Então, aumente o volume do seu rádio, minha querida, meu querido, nesta frequência maravilhosa. Bom dia, cidade querida.

0: que estais no céu, santificado seja o vosso nome. Venha a nós o vosso reino. Seja feita a vossa vontade, assim na terra como no céu. O pão nosso de cada dia nos dai hoje. Perdoai as nossas ofensas, assim como nós perdoamos a quem nos tem ofendido. E não nos deixeis cair em tentação, mas livrai-nos do mal. Amém.
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0: Meus amigos, 6:01 aqui na manhã, 6:01 no Coração Sertanejo. Já fechamos a primeira parte, teu Carmen Silva, fotografia, Teodoro Sampaio, tapete na sala. Ouvimos também Cid Moreira, Jesus Cristo te põe de pé. E assim eu já vou trazer os apoiadores culturais e o Minuto Notícia.
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8: 6:02.
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2: 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Minuto Notícia. 6:05 no coração do Brasil, 6:05. Acerte o relógio. A gente começa trazendo a previsão do tempo para toda a região centro-oeste nesta terça-feira. Lembrando que ontem recebemos com as bênçãos de Deus uma chuva que veio para molhar a nossa terra fértil, que produz o alimento nosso de cada dia, e assim aumentar a autoestima de todos, principalmente dos produtores rurais que se preparam para entrar em campo em prol de mais uma batalha pela produtividade. Acompanhe neste momento.
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5: A previsão indica muitas nuvens e pancadas de chuva na região centro-oeste nesta terça-feira. No Distrito Federal, Brasília terá pancadas de chuva isoladas. A temperatura varia de 19 a 28 graus. Em Goiás, são esperadas pancadas de chuva e trovoadas isoladas. Em Goiânia, os termômetros ficam entre 20 e 30 graus. No Mato Grosso, a previsão também é de pancadas de chuva e trovoadas isoladas. Cuiabá terá mínima de 23 e máxima de 34 graus. E em Mato Grosso do Sul, o tempo segue com pancadas de chuva e trovoadas isoladas. Em Campo Grande, a temperatura varia de 18 a 26 graus. As informações são do Instituto Nacional de Meteorologia. Viviane Bessa, o tempo e a temperatura.
2: 6:06. Eleições 2026. Primeiro turno deste ano da maioria à direita nos maiores colégios eleitorais do país. O primeiro turno das eleições de 2004... O primeiro turno das eleições de 4 de outubro de 2026 registrou um avanço expressivo de nomes ligados à direita e ao centro-direita e vitórias expressivas em diversos estados. Acompanhe a matéria neste momento.
6: Mais de 150 milhões de pessoas foram às urnas no primeiro turno das eleições de 2026. E o resultado mostrou o peso da direita no comando dos estados mais populosos do país. A eleição para a presidência da República vai ser decidida no segundo turno. Depois de uma disputa acirrada no primeiro turno, os dois candidatos mais votados, Flávio Bolsonaro e Lula, avançam para uma nova rodada de votação, marcada para o dia 25 de outubro. Agora, a campanha entra em uma nova fase, com os candidatos em busca dos votos que ficaram pelo caminho e de alianças capazes de definir o próximo presidente do Brasil. Flávio agradeceu aos votos recebidos e disse que está preocupado com o futuro do país.
7: Eu estou preocupado com o futuro do Brasil, eu estou disputando o Brasil. E assim que eu vou continuar me comportando nessas próximas 3 semanas, com uma campanha limpa, com alguém que não está preocupado com perpetuação no poder. Eu sou o único candidato que assumiu o compromisso pelo fim da reeleição, porque eu só preciso de um mandato para colocar o brasileiro e a brasileira no centro do meu governo, para que eu possa atacar e resolver os problemas reais do Brasil.
6: Já Lula expressou surpresa com as eleições indo para o segundo turno, mas disse que fará um trabalho para mostrar suas propostas para o país.
8: Acabamos de ter uma lição da democracia no Brasil com a votação do povo brasileiro. O resultado, muitas vezes, é inesperado. A gente nunca consegue tudo aquilo que a gente queria. Eu confesso para vocês que eu estava convencido que eu ia ganhar as eleições no primeiro turno. Então, a partir de amanhã, a gente começa uma nova campanha, em que apenas entre dois candidatos a gente vai poder mostrar a diferença entre as propostas que existem para o Brasil.
6: O resultado das eleições para governador em alguma das grandes capitais do país foram decididas no primeiro turno. É o caso de São Paulo, onde Tarcísio de Freitas foi reeleito com uma das maiores margens de votos, com mais de 62%, vencendo o candidato apoiado por Lula, Fernando Haddad. Tarcísio também elegeu dois senadores de direita, Guilherme Derrit, em Minas Gerais, o segundo maior colégio eleitoral. Cleitinho ganhou para governador, vencendo Patros Ananias, candidato também apoiado pelo PT. Já no Rio de Janeiro, Douglas Ruas, do PL, e Eduardo Paes, do PSD, vão disputar o segundo turno da eleição para governador. No Distrito Federal, após uma disputa acirrada para o Senado, duas candidatas do PL, Michele Bolsonaro e Bia Kicis, tiveram a maior margem de votação, deixando para trás candidatas como Leila do Vôlei e Érica Cocai, ambas de esquerda. Na avaliação de especialistas ouvidos sobre o resultado das urnas, a escolha de uma maioria de senadores identificados com a direita pode ser interpretada como um sinal de insatisfação com os conflitos e a postura envolvendo o Supremo Tribunal Federal. De Brasília, Sérgio Pastor.
2: 6:11. Às 7:30 da manhã de hoje terá a edição do Liberdade News. Você começa o dia bem informado. E às 9 horas da manhã de hoje, a primeira-dama do município, que postulou uma vaga uma cadeira em Brasília, na qualidade de deputada federal, Juliana Souza, estará em Água Boa. Estará aqui na Liberdade FM às 9 horas da manhã para conversar com os ouvintes, fazendo os agradecimentos à população pelos votos recebidos. Acompanhe conosco. Bom dia.
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0: meus amigos, 6:22 aqui na manhã, 6:22, Dudu Quidalvan, Chitãozinho e o Chororó, Divino e o Donizete, a Gaivota, passando para fechar esse bloco musical, gente amiga, na sequência eu já trago mais comunicados.
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4: 6:22.
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0: É, meus queridos, 6:24 aqui na manhã, 6:24 em seu rádio. Olha a previsão do tempo para hoje, nós vamos ter sol com algumas nuvens. Chove rápido durante o dia e à noite, viu? Vai ter uma chuvinha rápida, passageira no dia de hoje. Isso é muito bom. Então, seja bem-vindo a esta nova etapa. Prepare-se, porque terá chuvinha hoje, passageira, rápida, em Água Boa. Gente, que chuvinha abençoada ontem à noite, hein? Como é bom dormir sentindo o cheiro da terra molhada, sentindo uma brisa diferenciada. Isso fortalece o nosso espírito, viu? E graças a Deus a chuvinha veio calma. Teve um vento ontem, mas que eu saiba não causou nenhum estrago e não causará, se Deus quiser, a chuva, as primeiras chuvas em Água Boa. 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Aprenda sobre a brucelose bovina, planejamento e manejo da vacinação, conservação das vacinas, segurança e manejo dos animais. Informações na sede do Sindicato Rural. Ou você vai ligar no 66-99595. 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Vou pegar o telefone aqui correto. 66-99595-212. E você, meu amigo, estará buscando informações sobre este curso tão importante que vai começar. Curso gratuito de vacinação contra a brucelose, dias 8 e 9 de outubro, que está aí, viu, gente? 8 e 9 já é nesta quinta e sexta-feira. Então não perca a oportunidade, hein? Daqui a pouquinho, às 9:00 da manhã, a primeira-dama do município, Juliana Souza, estará aqui na Liberdade para agradecer, fazer o seu uso da palavra e agradecer à população pelos votos recebidos nessas eleições. Daqui a pouco, às 9:00 da manhã, viu? Acerte aí o seu horário para acompanhar a primeira-dama falando.

0: meus amigos, 6:34 aqui na manhã, 6:34 em sua jornada de trabalho. Bom dia, cidade querida. Ouvimos agora Geraldo Viola e Dino Guedes, Amor de Goiânia. Também passando por aqui, Durval e Davi, As Águas de São Francisco. Bom, assim nós vamos dando continuidade com mais aqui nesta jornada. Gente, eu quero lembrar que começou ontem na zona rural a campanha de vacinação antirrábica animal. É isso mesmo, a campanha de vacinação antirrábica animal. Vai acontecer a vacinação em toda a zona rural e posteriormente vem para a cidade. E com isso é importante você, meu amigo, vacinar o seu animal de estimação. Você que tem um gato, tem um cachorro em casa, tem seus bichinhos, é importante você vaciná-los, tá bom? E assim mantê-los imunizados. Dia 7 de novembro vai ser o dia D dentro da cidade, viu? O dia D dentro da cidade. É importante você ficar atento e não deixar esta oportunidade passar. Eu aproveito também, já mando um bom dia a todas que fazem parte do Cantinho da Cegonha de Água Boa. O Cantinho da Cegonha promove uma roda de conversa sobre emoções durante a gestação. A gente sabe que a mulher que está gestante, você futura mamãe, tem que manter o seu emocional controlado durante o período da gestação. Então, para isso, a Prefeitura de Água Boa, por meio da Secretaria de Assistência Social e Cidadania, realizou ontem mais um encontro do projeto Cantinho da Cegonha, reunindo gestantes do município em uma roda de conversa sobre aspectos emocionais no período da gestação. Então a gente abraça a todos que estiveram envolvidos. Bom dia, meu amigo psicólogo Anderson, que faz um belo trabalho. Abordou temas relacionados aos sentimentos vivenciados durante a gravidez, como medos, inseguranças, alegrias e as mudanças que acompanham nesse período, essa fase tão importante. Então, bom dia a todos, a coordenadora do projeto, a Márcia Andréa Martins, e a todos que abraçam com muito carinho todas as gestantes que fazem parte do Cantinho da Cegonha. 6:37, gente, com a chuvinha gostosa dessa, uma noite abençoada para repousar, dormir e para levantar cedinho dá até trabalho, hein? Dá até trabalho. Então, coragem, força, otimismo e vamos à luta. É o período da chuva, é o período que a gente sabe que pode haver a proliferação do mosquito transmissor da dengue e é importante todo mundo fazer o dever de casa bem feito, mantendo os quintais limpos, gente. Os quintais limpos. Se você não limpou o quintal da sua casa neste fim de semana, que se foi, o próximo agora é o momento de você já dar uma limpada, viu? Uma repaginada no quintal e deixar tudo organizado e não permitir que ali possa surgir focos do mosquito transmissor da dengue, da zika, da chikungunya. E assim você cuidar da sua saúde, da saúde da sua família e da vizinhança também, ok?
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3: 6:42.
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2: É, meus queridos, nós estamos na estação primavera, a estação que chegou para fazer a diferença. A estação começou oficialmente no Brasil dia 22 de setembro e segue até o dia 21 de dezembro. Você já prestou atenção que nesse período os dias são mais longos? É isso mesmo. A partir do início da estação primavera, os dias passam a ficar gradualmente mais longos e as noites mais curtas no hemisfério sul. Eu estou achando a noite muito curta. Eu fecho o olho, de repente, o despertador biológico já tocou. E também é conhecida como a estação das flores. É o período de floração de várias espécies e maior atividade de animais polinizadores. E com isso a gente nota que o clima mudou literalmente para melhor, trazendo a chuvinha, melhorando a umidade relativa do ar. Sabemos que o mês de outubro é um mês muito quente, ainda vai vir a chuvinha começou agora, graças a Deus, mas o mês de outubro é um mês muito quente. A gente espera que realmente a chuva possa ir aos poucos ganhando espaço e assim possa permanecer em nossa região, mudando a paisagem e também o clima, o ar que respiramos. Olha a previsão do tempo para hoje em Água Boa. Vai ter sol com algumas nuvens e chove rápido durante o dia e a noite. Vai ter uma chuvinha hoje, graças a Deus. Então, se você vai fazer algum trabalho exposto ao tempo, fique sabendo que vai chover hoje, viu? No decorrer do dia. Deixa eu mandar aqui um bom dia a toda a comunidade católica que está realizando a novena. Começou dia primeiro e começa com e tem continuidade, viu? Tem continuidade essa novena. Todas as noites há uma grande movimentação na matriz e as pessoas, independente de sua denominação, estão participando. Toda noite é um evento para um segmento da sociedade. Ontem dia 5, segunda-feira, teve novena para os profissionais da área de segurança, bombeiros, policiais civis e militares e também da escola militar. Quem coordenou foi a pastoral do batismo e noivos. Hoje, dia 6, vai ter novena voltada para os profissionais do poder público e funcionários públicos hoje. E quem coordena a novena é a oficina de oração, capelinhas e mães que oram. Então, toda noite, uma novena voltada para um segmento da sociedade. E é importante você, na sintonia, participar, viu? Participar sim. Independente de sua denominação religiosa, fale sempre com Deus, evidencie, pregue, leve as pessoas o evangelho, mostre que sem Deus nós não somos nada e não chegaremos a lugar nenhum.
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2: Fábio Carneirinho e o pastor Zezinho passando por aqui nesta manhã para edificar a nossa jornada, viu? Bom dia, cidade querida.

0: 6:56.
1: Opa, 6:56, confirmando aqui, viu? Acerte o relógio, quem ouve a liberdade não perde a hora. Ei, cheirinha, gaita velha do seu Ari, participação Os Mirinhos. Deixa eu mandar aqui um bom dia ao senhor Ari, pai do meu amigo Sadi Urice. Alô, senhor Ari Urice, obrigado pela audiência, mas a patroa tomando mate, acompanhando aqui a nossa moda. Saudações, meus queridos. Olha, hoje é dia 6, você sabia que hoje é dia do tecnólogo? Bom dia a todos os tecnólogos. Hoje é dia nacional do circulista, isso mesmo. Hoje também é dia, sabe de quem? Dia do prefeito. De acordo com o calendário de datas comemorativas, hoje é dia do prefeito. Eu quero abraçar aqui todos os prefeitos de Água Boa, todos aqueles que tanto contribuíram para o crescimento do coração do Brasil. Começar pelo senhor Germano Zandoná, que foi o nosso primeiro prefeito constituído. Alô, senhor Germano Zandoná, bom dia, hoje é dia do prefeito. O senhor é o nosso eterno prefeito de Água Boa. Saudações, meu querido, em seu nome eu abraço todos os prefeitos. Abraço lá, vamos começar lá pelo senhor Pedro Ros, que foi o nosso primeiro administrador da cidade. Depois o senhor Spentoff também. E aí veio o senhor Germano, veio o senhor Luiz Abdala, veio o Celso Carvalho, veio o Maurício Cardoso Tonhá, Mauro Rosa da Silva, doutor Mariana, agora atualmente, todos dentro todos dentro da sua condição. Cada um contribuiu dentro da sua condição e do seu tempo, contribuíram de forma significativa para o crescimento da cidade coração, para o surgimento e o crescimento da cidade de Água Boa, que é uma das mais belas do estado de Mato Grosso. Então, hoje é dia do prefeito. Parabéns a todos os prefeitos de Água Boa, viu? Que tanto fizeram com muito afinco para que nós tivéssemos uma cidade belíssima, ordenada como ela é. Água Boa já nasceu diferente, viu? Já nasceu desenhada, já com um projeto para dar certo, e graças a Deus deu, graças aos nossos gestores e à população que trabalha arduamente. Bom dia, meu povo! Tradição, eu e a madrugada. Bom dia, cidade!

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6: 72.
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0: Meus amigos, 7:06 aqui na manhã, 7:06 em seu rádio. Seja muito bem-vindo, hein? É um prazerzaço fazer parte desta jornada especial, hein? Que bom. Gente, após a chuvinha de ontem à noite, ao deitar, até o espírito muda para melhor, viu? Pensa numa chuvinha maravilhosa, mansinha. E, obviamente, eu não tenho conhecimento que a chuva tenha, por mais que tenha tido um vento forte ontem à noite, eu não tenho conhecimento de estragos em algum ponto da cidade. Graças a Deus, e assim será. Quero abraçar aqui o Milton Godói e a dona Jacinta, que já enviaram aqui a mensagem falando que choveu 12 milímetros lá na Chácara 47. Bom dia para vocês. Eu tenho um pluviômetro aqui guardado, eu tenho que tirar esse pluviômetro ali da caixinha e colocá-lo, né, num local para assim obter informação de quanto choveu aqui no centro, porque eu não tenho. Meu amigo ali no Mil Níquel informou que choveu bem lá no PA Jaraguá anteontem. Hoje eu já não falei com ele. Então, você que tem o pluviômetro em sua residência pode me informar aqui, tá certo? Vamos começar esta terça-feira encarando amanhã com muito humor, viu? E disposição acima de tudo, coragem, pois a semana já começou para valer. Hoje é terça-feira, para seu conhecimento, pleno dia 6. Lembrando que ontem começou a campanha de vacinação antirrábica na zona rural e assim segue em toda a zona rural, vacinando os animais, os cachorros e gatos. Você que tem o seu bichano, é importante vaciná-lo para assim deixá-los imunizados contra a raiva, que é uma doença terrível. Então, lembrando que após a vacinação no interior, vem para a cidade. Dia 7 de novembro vai ser o dia D de vacinação aqui na cidade. Dia 7 de novembro. Já deixa anotado aí em sua agenda para sim, meu amigo, você fazer o dever de casa corretamente, tá bom? Quero abraçar toda a equipe da saúde, pessoal da vigilância, sempre trabalhando com muito afinco, para assim manter, né, vacinar os animais e assim fortalecer o organismo aí da bicharada. 7:09, seja muito bem-vindo, já tem Junei Macari com Liberdade News, às 9:00 da manhã, a primeira dama do município, Juliana Souza, vem à emissora falar sobre as eleições, fazer um desenho, análise das eleições 2026 e também a fazer os agradecimentos à população que confiou e votou nela sabiamente. Já aqui na emissora, às 9:00 da manhã, anote em sua agenda para assim acompanhar a entrevista.
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0: Nada melhor do que começar o dia de bem com a vida. Seja muito bem-vindo a esta terça-feira excepcional. Graças a Deus é terça-feira molhada no coração do Brasil, hein? Que nós possamos ter momentos tranquilos, inspiradores nesta terça abençoada por Deus, desenhada pelo nosso Criador. Bom dia. Obrigado, Senhor, por mais um dia.

Meus amigos, 7:17 aqui na manhã, 7:17 em sua manhã, gente amiga, em seu rádio. Ouvimos Bruno Marrone com João Bosco e Vinícius, Poporri em sua manhã. Para fechar esse bloco, João Paulo e o Daniel, Estrela Perdida. Saí ali fora, dei uma olhada no tempo, está gostoso, está maravilhoso. Deixa eu mandar aqui um bom dia a todos lá da JW Solar. Alô, Valdemar Guever, bom dia. Bom dia também, o Jean. 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Quero aproveitar aqui, antes de trazer o bloco de apoiadores culturais, eu quero pedir a toda a população de Água Boa nesse momento, em nome da família Luvison, que os amigos e a população continue orando pela a saúde do nosso grande parceiro, amigo, advogado, Dr. José Renato. Há cerca de 15 dias ele sofreu um acidente vindo de Goiânia. Sofreu um acidente aqui na BR-158 e com isso acabou capotando a sua caminhonete com mais 3 pessoas dentro. E as demais pessoas saíram ilesas e o Dr. José Renato acabou tendo uma complicação, pois a parte de sua coluna acabou sendo machucada. E com isso ele foi transferido para Goiânia, onde encontra-se

0: UTI e a família pede que a população continue orando. Continue orando pela restauração da saúde do nosso amigo Dr. José Renato. Ele ainda encontra-se em Goiânia e precisa desinchar a medula. O corpo dele está... precisa desinchar a medula, o corpo estabilizar para receber a medicação adequada. E a gente pede que Deus, o médico dos médicos, o nosso Senhor Jesus, possa cuidar da saúde do Dr. José Renato, para que em breve ele possa retornar para Água Boa. E com isso, você que está na sintonia neste momento, pare um instante, faça uma prece, uma oração, pedindo para que Deus possa restaurar a saúde do nosso amigo e que em breve ele esteja conosco aqui em Água Boa. Que assim seja, amém, Pai. Cuide de todos os seus filhos aqui na terra, principalmente daquelas pessoas que estejam enfermas, acamadas, necessitando de uma mão amiga, de um amparo, nesse momento tão difícil. 7:21, eu volto na sequência.
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4: 7:22.
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Meus amigos, assim nós damos continuidade com esta frequência. Muito bom dia. Chegando ao final da jornada, quero abraçar toda a equipe lá do Cine. Bom dia. Tem vagas de trabalho para hoje. Bom dia a toda a equipe do Cine. Bom dia o pessoal lá da G Peças. Alô, Gerson. Bom dia também ao Alex. Bom dia. Bom dia ao pessoal da Sicredi, a toda a equipe da

0: Sicredi. Alô, equipe do Sindicato Rural, presidente Geraldo. Alô, meninas, bom dia. O Georges, lá da Cressol e toda a equipe da Cressol também. Bom dia, equipe da Cressol, acompanhando a nossa programação ligada conosco. Bom dia. Regis da Tolimpinho, já começou no batente, bom dia. Alô, Marcelo Rezende, lá na Chácara das Flores. Bom dia para vocês, lá na vizinho lá do senhor Vicente Volpe. Bom dia, senhor Vicente, na Santa Paz por aí. Bom dia, cidade querida. Assim, meus amigos, nós vamos finalizando esta jornada, entregando tudo nas mãos de Deus e lembrando que hoje, de acordo com o calendário de datas comemorativas, é dia do tecnólogo. Bom dia a todos os tecnólogos. 7:26. Hoje é dia nacional do circulista e dia do prefeito. Você sabia? Dia do prefeito. Então eu já quero aqui abraçar desde o nosso primeiro administrador de Água Boa, senhor Pedro Ros, lá no início da época da Agrovila Água Boa, da Vilinha Água Boa, pequenininha, que tinha nascido um embriãozinho. Senhor Pedro Ros cuidou com muito capricho de Água Boa, depois passou o bastão para o senhor Irineu Spentoff. Depois o senhor Irineu Spentoff passou o bastão para o senhor Germano Zandoná, que foi o nosso primeiro prefeito constituído de Água Boa. Bom dia, senhor Germano Zandoná. Depois veio o senhor Luiz Abdala. Depois veio doutor Celso Carvalho. Veio Maurício Tonhá. Depois Mauro Rosa. Hoje, prefeito Mariano. Enfim, cada um dentro do seu tempo, da sua condição. Todos contribuíram de forma sábia para o nascimento e o crescimento de Água Boa com o apoio da população da cidade. E assim nós temos uma região próspera, uma cidade desenhada pelo Norberto Schwantz, iluminada por Deus, que a cada dia vem crescendo mais e mais. Graças, o poder público faz a sua parte, a população faz a sua e neste conceito Água Boa vai crescendo a passos largos. Então, hoje é dia do prefeito. Em nome do senhor Germano Zandoná, o nosso primeiro prefeito, quero abraçar todos os prefeitos da cidade de Água Boa, que tanto contribuíram, cada um dentro do seu tempo e da sua condição, mas contribuíram de forma significativa para que pudéssemos ter uma cidade que temos hoje, que é destaque não só no Araguaia, no Mato Grosso, e sim no cenário nacional. 7:28 em Junei Macari. Tchau, tchau, fui, até amanhã.
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5: 7:32.
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13: Em Água Boa, 7 horas e 34 minutos. Bom dia.
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13: Terça-feira, 6 de outubro de 2026, em Água Boa, o dia amanhece com tempo fechado, céu nublado depois de chuva e vento à noite. Teremos, no decorrer do dia, muitas nuvens. Chove rápido, principalmente no período da tarde e à noite. A temperatura oscila entre a mínima de 26 e a máxima de 30 graus. A umidade relativa do ar estará entre 34% e 86%.

0: país em comparação a 2022. Reflexo político. Ibovespa bate recorde e dólar despenca após Flávio Bolsonaro liderar o primeiro turno das eleições. Conheça quem são os deputados federais eleitos no Mato Grosso nas eleições 2026. Queda das famílias Riva e Campos. Senador Mauro Mendes aponta fim de uma era e diz que urnas deram a cada um aquilo que mereciam. Polícia Militar prende homem e apreende revólver após denúncia de agressão em Nova Chavantina. Caso do gado furtado em Nova Nazaré aponta novos indícios. Boletim cita major da Polícia Militar. E também, Água Boa alerta para aumento de casos de leishmaniose tegumentar americana. Estes e outros destaques agora na edição do Liberdade News, que está começando.
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0: 7:36 agora. Deputados federais eleitos no pleito de 2026 em Mato Grosso. Os eleitores mato-grossenses escolheram no último domingo, dia 4, os 8 deputados federais que vão representar o estado na Câmara dos Deputados a partir do ano que vem. Destes, 5 foram reeleitos e 3 são novos nomes da bancada. A candidata mais votada foi Coronel Fernanda do PL com 10,77% dos votos válidos, isto é, 205.064 votos. Este é o segundo mandato da deputada que já havia sido eleita em 2022. A lista é composta da seguinte maneira. Em primeiro, Coronel Fernanda do PL. Em segundo, vem a professora Rosaneide do PT. Em terceiro, Fábio Garcia, do União Brasil. Em quarto, Coronel Assis do PL. Em quinto, Virgínia Mendes, do União Brasil. Em sexto, Juarez Costa, do Republicanos. E em sétimo, Tiago Buava Rei-Roy, do PL. E em oitavo, Coronel Roveri, do Podemos. Desta forma, a bancada fica da seguinte maneira. O PL com 3 cadeiras, União Brasil com 2, o PT com 1. Da mesma forma, o Republicanos e o Podemos também com 1 cadeira cada. 7:38. Queda das famílias Riva e Campos nas eleições de 2026. Senador Mauro Mendes aponta fim de uma era. As eleições gerais de 2026 entraram para a história política de Mato Grosso ao promover uma das mais profundas mudanças no equilíbrio de forças do estado nas últimas décadas. O resultado das urnas confirmado no domingo derrubou importantes nomes ligados a grupos tradicionais que durante anos exerceram forte influência sobre a política mato-grossense. O novo cenário foi comentado pelo ex-governador Mauro Mendes e eleito senador com mais de 1 milhão de votos. Durante a comemoração da vitória, realizada em um ponto da capital do estado, Cuiabá, Mauro Mendes avaliou o resultado eleitoral e fez uma reflexão sobre a ascensão e a queda de grupos políticos que marcaram a história recente do estado. Sem citar diretamente nomes, o ex-governador afirmou que o eleitor mato-grossense soube avaliar o momento político e deu sua resposta nas urnas. Abre aspas. Mendes citou: "O povo é sábio. O povo sabe tomar decisões e deu a cada um aquilo que merecia", declarou Mendes. A declaração ocorreu em meio a um cenário de fortes derrotas para famílias que, por décadas, estiveram entre as principais forças políticas do estado. Um dos principais símbolos dessa mudança foi o desempenho da família Riva. A deputada estadual Janaína Riva, do MDB, que disputou uma vaga ao Senado, não conseguiu se eleger. Jéssica Riva, do MDB, por sua vez, também foi derrotada na tentativa de conquistar uma cadeira na Assembleia Legislativa. O resultado representa o enfraquecimento de uma estrutura política construída ao longo de mais de 30 anos, a partir da trajetória do ex-deputado estadual José Riva, que durante décadas ocupou posição de destaque na política mato-grossense. Com as derrotas de Janaína e Jéssica, a família que durante décadas manteve representantes em posições estratégicas do estado fica agora sem mandato eletivo. Outro grupo tradicional que saiu enfraquecido das urnas foi a família Campos. A trajetória política dos irmãos Júlio e Jaime Campos atravessa décadas, inclui passagens por prefeituras, governo do estado, Senado Federal e Assembleia Legislativa. Nas eleições deste ano, porém, o grupo sofreu uma sequência de derrotas que pode representar o encerramento de um dos mais longos e maiores ciclos de influência política no estado de Mato Grosso. 7:40. A grande verdade é que novos ares sempre são muito bem-vindos. Esses caciques que pleiteiam a política mato-grossense e do Brasil, já passou da hora de pegar o boné. 7:41. Olha, primeiro turno de 2026 dá maioria à direita nos maiores colégios eleitorais do Brasil, de acordo com levantamento. O primeiro turno das eleições de 4 de outubro de 2026 registrou um avanço expressivo de nomes ligados à direita e ao centro-direita e vitórias expressivas em diversos estados do país. Inclusive, em alguns estados, foi considerado surpresa. As pesquisas apontavam um cenário. A realidade, depois da eleição do dia 4, foi outro. Vamos a mais detalhes.
2: Mais de 150 milhões de pessoas foram às urnas no primeiro turno das eleições de 2026. E o resultado mostrou o peso da direita no comando dos estados mais populosos do país. A eleição para a presidência da República vai ser decidida no segundo turno. Depois de uma disputa acirrada no primeiro turno, os dois candidatos mais votados, Flávio Bolsonaro e Lula, avançam para uma nova rodada de votação, marcada para o dia 25 de outubro. Agora, a campanha entra em uma nova fase, com os candidatos em busca dos votos que ficaram pelo caminho e de alianças capazes de definir o próximo presidente do Brasil. Flávio agradeceu aos votos recebidos e disse que está preocupado com o futuro do país.
3: Eu estou preocupado com o futuro do Brasil, eu estou disputando o Brasil. E assim que eu vou continuar me comportando nessas próximas 3 semanas, com uma campanha limpa, com alguém que não está preocupado com perpetuação no poder. Eu sou o único candidato que assumiu o compromisso pelo fim da reeleição, porque eu só preciso de um mandato para colocar o brasileiro e a brasileira no centro do meu governo, para que eu possa atacar e resolver os problemas reais do Brasil.
2: Já Lula expressou surpresa com as eleições indo para o segundo turno, mas disse que fará um trabalho para mostrar suas propostas para o país.
4: Acabamos de ter uma lição da democracia no Brasil com a votação do povo brasileiro. O resultado, muitas vezes, é inesperado. A gente nunca consegue tudo aquilo que a gente queria. Eu confesso para vocês que eu estava convencido que eu ia ganhar as eleições no primeiro turno. Então, a partir de amanhã, a gente começa uma nova campanha. Em que apenas entre dois candidatos a gente vai poder mostrar a diferença entre as propostas que existem para o Brasil.
2: O resultado das eleições para governador em alguma das grandes capitais do país foram decididas no primeiro turno. É o caso de São Paulo, onde Tarcísio de Freitas foi reeleito com uma das maiores margens de votos, com mais de 62%, vencendo o candidato apoiado por Lula, Fernando Haddad. Tarcísio também elegeu 2 senadores de direita, Guilherme Derrit, em Minas Gerais, o segundo maior colégio eleitoral, Cleitinho ganhou para governador, vencendo Patros Ananias, candidato também apoiado pelo PT. Já no Rio de Janeiro, Douglas Ruas, do PL, e Eduardo Paes, do PSD, vão disputar o segundo turno da eleição para governador. No Distrito Federal, após uma disputa acirrada para o Senado, 2 candidatas do PL, Michele Bolsonaro e Bia Kicis, tiveram a maior margem de votação, deixando para trás candidatas como Leila do Vôlei e Érica Cocai, ambas de esquerda. Na avaliação de especialistas ouvidos sobre o resultado das urnas, a escolha de uma maioria de senadores identificados com a direita pode ser interpretada como um sinal de insatisfação com os conflitos e a postura envolvida.

0: sendo o Supremo Tribunal Federal.
1: Sete horas e 45 minutos. A grande verdade é que o PL, a partir de agora, é quem vai mandar dentro do Senado, né? A bancada com quase 50 senadores, outros 18 do centro, outros 15 de oposição, serão os que irão integrar a bancada como um todo. Mas é importante que se diga que para qualquer tipo de votação simples, né, é importante que se observe que metade mais um, isto é, 41 senadores, é o suficiente para a aprovação. No caso das PECs e impeachment de ministro, seriam necessários 54 votos, isto é, além da bancada do PL, outros 6 votos que com certeza viriam do centro. Então, o cenário do Senado saiu melhor do que encomenda. Esta é que é a realidade política envolvendo o Senado brasileiro após as eleições do último domingo. Que resposta, hein? Que resposta. Tomara que a sociedade que aí está, que infelizmente ficou em dúvida para o segundo turno, que votou errado no primeiro turno, abra os olhos. Esse país tem tudo para prosperar. Você pode prosperar, mas para isso você precisa ter representante de verdade. E eu acho que nós estamos no caminho certo. Muito bem, 7h47. Por falar em votos, o então candidato Lula do PT perdeu votos em todas as regiões do país em comparação às eleições de 2022. O presidente Lula do PT perdeu votos em todas as regiões do país em comparação ao primeiro turno das eleições de 2022. Na primeira etapa da disputa deste ano, realizada no último domingo, o petista pontuou 45,16 contra 47,3 de Flávio Bolsonaro, levando o pleito ao segundo turno. O Sul foi a região onde Lula registrou a maior queda, saindo de 36,78 para 31,28. Ainda tem 31,28 votando. A menor queda foi registrada no norte do país, onde o petista saiu de 47,9 para 44,65. De acordo com informações, Flávio Bolsonaro terminou o primeiro turno das eleições presidenciais de 2026 na liderança em 15 unidades da federação, enquanto Luiz Inácio Lula da Silva, do PT, recebeu mais votos em outras 12. O mapa da votação mostra uma divisão regional clara. Flávio ficou à frente em todos os estados das regiões Sul e Sudeste e também em todo o Centro-Oeste, além de Acre, Rondônia, Roraima e Tocantins, na região Norte. Lula, por sua vez, venceu os 9 estados do Nordeste. O petista também recebeu mais votos no Amazonas, Amapá e Pará. A pergunta que se faz é: o Nordeste brasileiro precisa de investimentos? O povo nordestino precisa prosperar? O povo nordestino precisa viver como cidadão de verdade, ser tratado como gente e não como bicho ou material de campanha, como tem sido feito pelo governo Lula ao longo dos últimos anos. Portanto, o povo nordestino também precisa ter iniciativa para mudar a realidade, porque passa todos os dias. 7h49. Pois bem, o primeiro turno já reflete de forma positiva na economia brasileira. Ibovespa bateu recorde e dólar despencou após Flávio Bolsonaro liderar o primeiro turno das eleições. O Ibovespa atingiu um recorde histórico durante o pregão desta segunda-feira, dia 5, após Flávio Bolsonaro do PL terminar o primeiro turno da eleição presidencial à frente de Luiz Inácio Lula da Silva do PT. O principal índice da Bolsa Brasileira chegou a avançar 9,1 pontos percentuais, alcançando 209.606 pontos. O dólar comercial também registrou forte movimento e chegou a recuar cerca de 5%, sendo negociado a R$ 4,95 durante a manhã desta segunda-feira. A moeda americana havia fechado a R$ 5,21. Segundo analistas, a reação reflete a expectativa de investidores de que um eventual governo de Flávio Bolsonaro tenha maior disposição para ajustar as contas públicas. O candidato do PL disputará o segundo turno com o então presidente Lula do PT. O recuo dos juros futuros impulsionou ações do varejo. Conforme as informações divulgadas por O Globo, às 13 horas de ontem, os papéis, por exemplo, do Magazine Luiza subiam 26%, enquanto os da

C&A avançavam 24%, por exemplo. A forte oscilação nas taxas também levou à suspensão temporária das negociações no Tesouro Direto, retomadas no início da tarde de ontem. Os números citados são parciais e se referem ao pregão que acontecia em andamento. Sete horas agora, mais

0: região centro-oeste nesta terça-feira. No Distrito Federal, Brasília terá pancadas de chuva isoladas. A temperatura varia de 19 a 28 graus. Em Goiás, são esperadas pancadas de chuva e trovoadas isoladas. Em Goiânia, os termômetros ficam entre 20 e 30 graus. No Mato Grosso, a previsão também é de pancadas de chuva e trovoadas isoladas. Cuiabá terá mínima de 23 e máxima de 34 graus. E em Mato Grosso do Sul, o tempo segue com pancadas de chuva e trovoadas isoladas. Em Campo Grande, a temperatura varia de 18 a 26 graus. As informações são do Instituto Nacional de Meteorologia. Viviane Bessa, o tempo e a temperatura.
1: Sete horas e 52. 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
2: Polícia Militar prende homem e apreende revólver após denúncia de agressão em Nova Chavantina. A Polícia Militar prendeu um homem e apreendeu um revólver calibre 32 com 6 munições intactas nesta segunda-feira, em Nova Chavantina. A ação ocorreu durante o atendimento de uma denúncia de possível agressão envolvendo uma mulher e uma criança. Segundo a PM, a guarnição foi até o local e ouviu os envolvidos separadamente. Durante o atendimento, os policiais receberam a informação de que o homem havia conhecido a mulher pela internet e que ela teria se deslocado de outro município para Nova Chavantina acompanhada do filho. A equipe também foi informada de que um dos envolvidos possuía uma arma de fogo. Questionado pelos policiais, o homem confirmou a posse do armamento e acompanhou a guarnição até o local onde ele estava guardado. Durante a busca, os militares encontraram o revólver dentro de um guarda-roupas. A arma estava municiada com 6 munições intactas. Diante dos fatos, o homem recebeu voz de prisão e foi encaminhado à Delegacia de Polícia Civil juntamente com os demais envolvidos para as providências cabíveis. O revólver e as munições foram apreendidos. 7h53. Caso do gado furtado em Nova Nazaré tem novos detalhes. Boletim cita major da Polícia Militar. A Polícia Militar recuperou na semana passada, mais precisamente na quinta-feira, 1º de outubro, 21 cabeças de gado furtadas de uma propriedade rural de Nova Nazaré. Conforme o boletim de ocorrência, a operação começou com a localização de um caminhão em Água Boa e levou os policiais a diferentes pontos de Ribeirão Cascalheira, onde os animais foram encontrados. O documento também cita um major da PM entre os suspeitos de envolvimento no caso. As diligências tiveram como base informações da Agência Regional de Inteligência do 13º Comando Regional, com o apoio de análises da Polícia Rodoviária Federal e do Instituto de Defesa Agropecuária de Mato Grosso, INDEA. A atuação contou com a força tática e o apoio do núcleo da Polícia Militar de Nova Nazaré. Segundo o registro policial, um caminhão boiadeiro apontado como possível veículo utilizado no transporte dos animais furtados foi encontrado estacionado no setor noroeste em Água Boa, em frente à residência onde fica o motorista. Durante a abordagem, o condutor apresentou uma carteira nacional de habilitação das categorias A e D, que conforme o boletim era falsa. A consulta aos sistemas oficiais também indicou que ele não possuía habilitação. Questionado sobre o transporte, o motorista inicialmente afirmou que levaria 8 cavalos de uma fazenda em Nova Nazaré para Água Boa. Após os policiais confrontarem a versão com informações sobre o trajeto do veículo, ele relatou ter transportado o gado furtado até uma propriedade rural de Ribeirão Cascalheira. Ainda de acordo com o documento, o motorista disse que o frete havia sido contratado por um major da Polícia Militar de Barra do Garças. No deslocamento até a fazenda indicada, os policiais abordaram outro caminhão em uma estrada vicinal, carregado com 8 bovinos e acompanhado por uma motocicleta. Na verificação preliminar, a equipe constatou que os animais apresentavam marcas compatíveis com as do rebanho da vítima. O motorista desse segundo caminhão informou que havia sido contratado pelo proprietário de um matadouro de Ribeirão Cascalheira para realizar o frete. Já o motociclista relatou que havia auxiliado no manejo e no embarque dos animais na fazenda de onde a carga sairia. Na propriedade rural, os policiais encontraram outras 10 cabeças de gado com a mesma

0: Uma marca. Um morador relatou que por volta das 5:30 da manhã daquele dia, uma pessoa chegou em uma caminhonete branca e solicitou um local para deixar uma carga de bovinos. Ele também apontou um corretor de gado da região como intermediário da negociação. Localizado durante as diligências e conduzido para prestar esclarecimentos, o corretor disse que chegou à fazenda por volta das 7:30 da manhã, quando os animais já estavam no curral. Conforme o relato registrado no boletim, ele havia sido procurado pelo proprietário da fazenda para, segundo informações, intermediar a venda e indicado a negociação com o dono do matadouro. Ainda segundo o corretor, 3 animais foram transportados inicialmente para o estabelecimento e depois outros 8 que acabaram interceptados pelos policiais na estrada. O boletim registra que o corretor havia sido informado de que o gado fora entregue à fazenda por um major da Polícia Militar residente em Barra do Garças. Segundo seu relato aos policiais, o oficial também teria se apresentado a ele como proprietário dos animais. O documento também relata a apresentação de um comprovante de pagamento de R$50 mil, efetuado por uma filha do proprietário da fazenda em favor do major. Conforme o registro policial, a transação estava relacionada à venda do gado. Na sequência, a equipe foi até o matadouro, onde encontrou outras 3 cabeças com as marcas da vítima. Assim, a recuperação totalizou 21 animais, 8 no caminhão abordado, 10 na fazenda e 3 no estabelecimento. O proprietário do rebanho compareceu ao local e reconheceu os animais e a marca de fogo utilizada em sua identificação. Conforme o boletim, o gado foi restituído à vítima e permaneceu sob guarda até decisão da autoridade competente. O registro informa a condução de envolvidos ao pelotão da Polícia Militar para formalização da ocorrência e adoção das providências cabíveis. Sete horas e 58 agora.
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0: Canarana lidera valor da produção de mel em Mato Grosso. Canarana lidera o valor da produção de mel no estado com 2,16 milhões de reais, segundo dados do Instituto Brasileiro de Geografia e Estatística. No mesmo ano, no caso 2025, o estado produziu 983.193 quilos de mel, com valor da produção de 38,663 milhões. Na sequência do ranking estadual do valor da produção aparecem Tapurá com 2 milhões, Sorriso com 1 milhão e 900, Rondonópolis com 1 milhão e 400 e Reserva do Cabaçal com 1 milhão e 300. Celebrado ainda no último sábado, o Dia Nacional da Abelha chamou a atenção para a importância dos insetos cuja atuação vai além da produção do mel. Ao visitarem flores em busca de alimentos, as abelhas promovem a polinização, processo essencial à reprodução de diversas espécies de plantas e relacionado à produção de alimentos e ao equilíbrio ambiental. Em Mato Grosso, o Sistema Federação da Agricultura e Pecuária do Estado, FAMATO, destacou o trabalho desenvolvido pelo Serviço Nacional de Aprendizagem Rural do Estado, o SENAR, por meio da Assistência Técnica e Gerencial, Apicultura. Atualmente, o programa atende mais de 600 propriedades, com 22 técnicos de campo e apoio de 22 sindicatos rurais. De acordo com o Senar MT, entre janeiro e agosto deste ano, os produtores acompanhados pela instituição comercializaram 36.708 quilos de mel. No período, a apicultura assistida pelo programa gerou 1.459.243 reais em receita. A assistência contempla a criação de abelhas com ferrão da espécie Apis mellifera e de abelhas sem ferrão, pertencentes ao grupo Meliponini. Embora apresentem diferenças de comportamento e manejo, ambas contribuem para a polinização e podem ser utilizadas na produção de mel e de outros produtos de colmeia.
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1: 8 horas agora, mais um minuto.
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1: Olha, no dia de ontem nós tivemos uma pausa na coleta de lixo em alguns pontos da cidade. Essa pausa durou aproximadamente 2 horas devido a algumas questões da empresa responsável pelo trabalho de coleta de lixo em todo o perímetro urbano da cidade de Água Boa, que emitiu uma nota de esclarecimentos e diz, abre a nota. A empresa Premium vem a público pedir desculpas a todos os cidadãos pelos transtornos ocorridos na coleta de lixo desta segunda-feira. Na sexta-feira, 2 caminhões apresentaram problemas. No sábado, não foi possível realizar os reparos e no domingo não houve disponibilidade de mecânicos. Nesta segunda-feira, a empresa iniciou os trabalhos com 3 caminhões a menos. Mas, durante a madrugada, 2 caminhões apresentaram problemas também. Além da dificuldade de mão de obra especializada, de imediato, houve também dificuldades para encontrar peças na cidade. A empresa tomou as providências com urgência, conseguiu as peças em Barra do Garças e realizou os reparos. Os resíduos que ficaram acumulados foram amontoados, foram coletados logo depois, segundo informações da empresa, não deixando e não permitindo que permanecessem de um dia para outro. A Premium lamenta o transtorno e pede desculpas à população, reforçando seu compromisso em manter a coleta regularizada. Foram alguns pontos aqui no centro da cidade de Água Boa, onde os profissionais fizeram a coleta, amontoando o lixo na beira da guia, enquanto providências de reparo em 2 caminhões aconteciam de forma imediata, menos de 2 horas, para posteriormente a coleta voltar ao normal. Grande problema de Água Boa, como a Premium atravessa, chama-se falta de mão de obra. 8 horas agora, mais 3 minutos, 8:03. A última do Liberdade News desta terça-feira. Água Boa alerta para aumento de casos de leishmaniose tegumentar americana. A Secretaria Municipal de Saúde, por meio da Vigilância Epidemiológica, alerta a população de Água Boa para o crescente número de casos de leishmaniose tegumentar americana, registrados principalmente na zona rural do município, e reforça a importância das medidas de prevenção, principalmente no combate ao mosquito palha, responsável pela transmissão da doença. De janeiro a agosto foram confirmados 11 casos. Número crescente e preocupante. A leishmaniose tegumentar é uma doença infecciosa, não contagiosa, causada por protozoários do gênero Leishmania. A principal manifestação são feridas na pele que podem demorar a cicatrizar e, em alguns casos, atingir as mucosas. A transmissão ocorre pela picada da fêmea infectada do Blebotimio, conhecido popularmente como mosquito palha, birigui ou tatuquira. Para reduzir a presença do inseto, a população deve manter quintais e terrenos limpos, evitando o acúmulo de folhas, frutos, galhos e outros materiais orgânicos, além de reduzir locais com imunidade, ou melhor, com umidade e matéria orgânica. Também é recomendado o uso de roupas compridas, repelente, telas e mosquiteiros, principalmente em áreas de risco e nos períodos de maior atividade do mosquito, ao amanhecer e também ao entardecer. A Secretaria da Saúde destaca ainda que, na leishmaniose tegumentar, o cão não é considerado reservatório da doença. Por isso, as ações de prevenção devem estar voltadas principalmente ao controle do mosquito palha, ao cuidado com o ambiente e à proteção das pessoas contra as picadas dos mosquitos. Final da edição do Liberdade News desta terça-feira. Entre os destaques da edição de hoje, você acompanhou: reflexo político, Ibovespa bate recorde e dólar despenca após Flávio Bolsonaro liderar o primeiro turno. PM prende homem e apreende revólver após denúncia de agressão em Nova Chavantina. Água Boa alerta para o aumento de

0: casos de leishmaniose tegumentar americana. Nós voltamos amanhã a partir das 7h30, se Papai do Céu nos permitir. A você um bom dia, uma excelente terça-feira e lembre-se sempre, Jesus é o caminho.
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Bom dia, Água Boa, bom dia, terça-feira começou e a Rádio Liberdade já está no ar. Eu quero começar a nossa manhã com uma pergunta diferente. Você já reparou como algumas coisas pequenas conseguem mudar completamente o nosso dia? Às vezes é uma música que toca na hora certa, uma pessoa que dá um bom dia pra gente, uma mensagem que chega quando estávamos precisando, um cliente que agradece, um filho que dá aquele abraço apertado ou até mesmo aquele desconhecido que segura a porta para você passar. São coisas pequenas, mas que fazem diferença. E talvez hoje você também possa ser essa pessoa para alguém. Dê um bom dia de verdade, sorria para alguém, elogie, agradeça. Faça uma gentileza sem esperar nada em troca, porque a gente nunca sabe o tamanho que uma pequena atitude pode ter na vida de outra pessoa. E é assim que vamos começar essa terça-feira, fazendo o dia de alguém um pouquinho melhor. Eu sou Victoria Mello e você está no Bom Dia Liberdade. E onde você estiver, aumente o volume, porque a terça-feira fica muito melhor quando começa com a liberdade. E já manda o seu primeiro alô no nosso WhatsApp 3468-1200.

0: 0. Seu nome, de onde você está ouvindo e aquele abraço especial para começar a nossa manhã. E antes de começarmos a nossa manhã, quero deixar uma reflexão desta terça-feira para você. E vamos...
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0: 8:22. Hoje, 6 de outubro, é celebrado o dia do prefeito. Uma data para reconhecer o trabalho de quem está à frente da administração municipal e tem a responsabilidade de cuidar de uma cidade, ouvindo a população e buscando soluções para os desafios do dia a dia. Ser prefeito é estar perto das pessoas, acompanhar de perto as necessidades da comunidade e trabalhar para os serviços públicos, a saúde, a educação, a infraestrutura e tantas outras áreas possam avançar. É uma missão que exige responsabilidade, diálogo e compromisso com o município e com cada cidadão. Nesse dia do prefeito, a Rádio Liberdade FM parabeniza todos os prefeitos e prefeitas pelo trabalho realizado em seus municípios e deseja sabedoria, responsabilidade e disposição para continuar trabalhando pelo desenvolvimento das cidades. Dia do prefeito, uma homenagem a quem tem a missão de cuidar, administrar e ajudar a construir um município cada vez melhor. E agora vamos para os nossos apoiadores culturais e daqui a pouquinho eu estarei de volta aqui com você. Então não saia daí, viu?
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3: 8:24.
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7: Olá pessoal, tudo bem? Espero que sim. Vamos começar mais um programa Rádio Educar. Prazer em estar com vocês. Seja bem-vindo e bem-vinda à nossa rádio, né? A gente está começando mais um Rádio Educar. Eu sou o José Araújo e o assunto de hoje é esse aqui. Qual a importância da saúde mental no ambiente de trabalho?
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7: Gente, a saúde mental dos colaboradores é um dos pilares para o sucesso e a sustentabilidade das empresas, de qualquer comércio. Mas por muito tempo, esse aspecto foi negligenciado ou considerado uma questão pessoal, sem relação com o ambiente corporativo. Hoje, no entanto, entende-se que o estado emocional e psicológico dos funcionários e funcionárias está diretamente ligado à produtividade, ao engajamento e até ao clima organizacional. Empresas que valorizam o bem-estar mental criam um ambiente mais acolhedor e propício ao desenvolvimento dos talentos, além de reduzir taxas de absenteísmo e rotatividade, pois os colaboradores tendem, claro, a se sentir mais motivados e satisfeitos em locais que apoiam o seu bem-estar de forma integral. Daqui a pouco eu trago mais um bloco do Educar.
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0: 8:27. O Cine de Água Boa está com vagas de trabalho disponíveis para diferentes áreas e oportunidades. Se você está procurando uma oportunidade no mercado de trabalho, vale a pena passar pelo Cine e conferir as vagas disponíveis e os requisitos para cada função. O Cine de Água Boa, informações pelo telefone 3468-1214 ou pelo WhatsApp 9 99945563. Não deixe essa oportunidade passar. Confira as vagas e dê o próximo passo rumo a um novo emprego. E agora vamos para o nosso guia astral e logo após fique com nossas sequências de músicas.
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3: Oi, gente linda. Letícia Leal chegando para desvendar o céu no seu guia astral. Nessa primeira parte, vamos mergulhar nas previsões para Áries, Touro e Gêmeos.
9: Áries, Touro, Gêmeos.
3: Áries, um dia positivo. Soluções para carreira e finanças chegam. Reflita sobre ideias, estudos ou viagens. Cor prata, número da sorte 35.
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3: Touro, boas notícias trazem oportunidades comerciais. Evite decisões erradas ou julgamentos. Reflita no profissional. Cor roxo, número da sorte 3.
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3: Gêmeos, boas resoluções no trabalho e planos bem estruturados. Foco em casamento e sociedades. Divida seus planos com confiança. Cor azul, número 27. Já volto com mais previsões do Guia Astral para Câncer, Leão e Virgem. Não saia daí.
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0: 8:37. 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E agora vamos para os nossos apoiadores culturais e daqui a pouquinho eu estarei de volta aqui com você.
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5: 8:38.
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14: De volta com mais um bloco do Educar. Qual o impacto das jornadas de trabalho exaustivas, hein?
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14: Longas jornadas de trabalho são vistas por muitas pessoas como uma demonstração de dedicação. Mas a realidade é que essas horas extras podem ter consequências graves para a saúde mental e física. De acordo com a Organização Mundial da Saúde, trabalhar mais de 55 horas por semana aumenta em 35% o risco de derrames e doenças cardíacas. Esses efeitos prejudiciais também se estendem à saúde mental, contribuindo para exaustão emocional. A sobrecarga e a falta de descanso comprometem a capacidade de lidar com as emoções depressões, insônia e problemas de sono. Estudos mostram que o excesso de trabalho está diretamente ligado a distúrbios de sono, essenciais para a recuperação mental. Burnout, síndrome caracterizada pelo esgotamento físico e emocional, vem se tornando cada vez mais comum em profissionais de áreas intensivas, como a saúde, educação e tecnologia. Daqui a pouco eu trago mais um bloco do Educar.
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0: 8:42. Hoje a gente faz um pedido de ajuda e solidariedade. O senhor Mário Marques de Carvalho passou por uma cirurgia de hérnia e neste momento está em Brasília tentando retornar para o estado de Alagoas, onde precisa voltar para casa. Ele está precisando de uma ajuda de custo para conseguir completar o valor da passagem de volta de Brasília para Alagoas. Quem puder contribuir com qualquer valor, toda ajuda será muito bem-vinda e poderá fazer a diferença neste momento. Para quem quiser ajudar ou também entender melhor a situação, pode entrar em contato pelo telefone 669-9210-2092. E se você quiser se ajudar com um valor, o Pix é o CPF 758-007-214-91. Se você puder ajudar, ajude. E se não puder contribuir financeiramente, compartilhe essa informação para que ele possa chegar até alguém que possa. Vamos juntar, fazer essa corrente do bem. E já aproveitando também, a Rádio Liberdade FM faz hoje um pedido especial a toda a nossa comunidade. A família do Dr. José Renato pede que a população continue unida em oração pela saúde dele. Nesse momento, ele permanece internado na UTI em Goiânia e ainda precisa de cuidados médicos. A família explica que é necessário que a medula desinche e que o organismo dele consiga se estabilizar para que ele possa receber a medicação adequada. Por isso, nesse momento de preocupação e esperança, fica o nosso convite. Vamos continuar orando pelo Dr. José Renato, que Deus esteja ao lado dele, fortalecendo seu corpo, guiando a equipe médica e trazendo conforto e força para toda a família. A Rádio Liberdade FM também está em oração pela recuperação do nosso amigo Dr. José Renato. Que Deus abençoe, cuide e dê forças. Dr. José Renato, estamos com você e seguimos na torcida pela sua recuperação. Força, fé e esperança. E agora vamos para o nosso TeleTV e logo após ficam nossas sequências de músicas.
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1: Alô, alô, apaixonados por novelas. Que bom que você tá aqui com a gente no TeleTV. E já chegamos na primeira parte do programa para mergulhar de cabeça nos babados de A Nobreza do Amor.
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1: O Gendal deixou todo mundo de queixo caído. A Lica é sua esposa legítima. Mas a princesa Alica e a Niara, com o Tonho, conseguiram fugir do Gendal. Que alívio. Enquanto isso, a Teresa agrediu a Virgínia, com o Nildo apoiando. A identidade das princesas virou o burburinho principal. Alica, Niara, Omar e Tonho encontraram um esconderijo. Gendal estava furioso. Mirinho repreendeu Virgínia e Gendal subornou Fortunato para falar com ele. E para fechar, a Alica está planejando sequestrar o Gendal. Que audácia! Em instantes, destaques da novela por você. Fique ligado.
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esse que nós já fizemos aqui hoje. Boa noite, Goiânia! Que coisa linda!

0: Voltamos já.
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8: Você está ouvindo Rádio Educar. Boa terça-feira. Como ambientes de trabalho tóxicos afetam a saúde mental?
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8: Além das longas horas, a cultura organizacional também tem um papel, sim, central na saúde mental dos colaboradores. Um ambiente tóxico caracterizado por falta de suporte, pressão excessiva, má comunicação e até assédio moral pode ter efeitos devastadores. Ambientes assim geram ansiedade e insegurança. A falta de clareza nas metas e o tratamento desrespeitoso gera

0: estipulam um estado constante de alerta nos funcionários e nas funcionárias. Baixa autoestima. A ausência de reconhecimento e o excesso de críticas afetam a autoconfiança. Isolamento e depressão. A ausência de apoio e a sensação de não pertencimento resultam em isolamento, o que, por sua vez, pode levar à depressão. Daqui a pouco eu trago mais um bloco do Educar.
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2: 9:03. Agora uma curiosidade que pode fazer você prestar mais atenção no seu próprio comportamento. Você já entrou em um cômodo e esqueceu completamente o que foi fazer lá? Aí volta para onde está e de repente, era isso. Isso acontece porque o nosso cérebro associa informações ao ambiente. Quando você muda de lugar, aquela mudança pode interferir temporariamente na lembrança do que você está pensando. E tem outra situação muito comum. Você está procurando alguma coisa, não encontra, desiste e 5 minutos depois olha para o lado mais óbvio possível, está bem ali. E agora vamos para o nosso guia astral e logo após fica com a nossa sequência de músicas.
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3: E chegou a hora de conferir as previsões para o seu signo. Vamos com Câncer, Leão e Virgem.
1: Câncer, Leão, Virgem.
3: Para você, canceriano, um dia para examinar se o ambiente ou troca no trabalho está adequado. A saúde é um fator importante, viu? Sua cor é cinza, número da sorte, o 2.
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3: Nossos leoninos e leoninas, a intuição te leva a finalizar namoro ou necessidades nas trocas. É um dia para analisar a autoestima e o que te faz feliz. Experiências com os filhos podem ter desfechos significativos. Sua cor é lilás e o número da sorte, 12.
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3: E para você, virginiano, a lua te impulsiona a finalizar processos emocionais e relações familiares. Busque entender os laços e criar uma atmosfera mais positiva, tá bom? Sua cor do dia é preto e o número da sorte, 8. Daqui a pouco eu volto com as previsões para os próximos signos.
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0: Muito bem, quando são 9:05, direto da redação do Liberdade News, da Liberdade FM, uma pausa dentro da programação do Bom Dia Liberdade com nossa companheira Vitória. Um minuto para atenção ao Departamento de Jornalismo. A Rádio Liberdade recebe na manhã desta terça-feira, né, a nossa candidata a deputada federal, Juliana Kolankiewski, primeira dama do município de Água Boa, que participou do pleito eleitoral no último final de semana, diga-se de passagem, e foi muito bem votada. Não conquistou aí a vaga que buscava, mas o reflexo foi extremamente positivo. E, evidentemente, nós então achamos extremamente interessante conversar com ela para obter informações sobre esse pleito que, sem dúvida alguma, trouxe aí um resultado significativo. Enfim, Juliana, bom dia, prazer em recebê-la.
1: Bom dia, Gilney, bom dia a todos os ouvintes da Liberdade FM, mais uma vez aqui, né, nós, e hoje especialmente para agradecer aí a todas as pessoas que acreditaram, que sonharam junto com a gente e que votaram, né, Gilney? Passamos aí por um pleito eleitoral, conseguimos conquistar 30.914 votos, então é uma votação muito expressiva, eu fico muito feliz. Claro que eu queria ter feito, nós fizemos o dobro praticamente do que da eleição de 2022. O meu objetivo sempre foi fazer o triplo, mas eu sou muito feliz e muito grata. Não conseguimos alcançar nossa cadeira definitiva, que era o nosso grande objetivo, né? Mas ficamos aí como suplente, mais uma vez, dentro de um time de pessoas comprometidas com o desenvolvimento do Mato

0: grosso, e Deus sabe a hora certa de cada coisa que acontece na nossa vida, tem um momento,
1: sim,
0: né, um momento ideal, e eu sempre confio muito que Deus prepara as coisas de forma perfeita na minha vida. Então, tô muito grata a todos que acreditaram, muito feliz com a votação expressiva e aguardando um futuro aí abençoado por Deus.
1: É, você, em relação à campanha passada, quase praticamente dobrou a votação, né?
0: É, praticamente dobramos
1: você
0: a
1: esperava,
0: votação, Junei.
1: Você esperava essa...
0: Ah, eu trabalhei muito pra
1: você
0: isso, né,
1: muito,
0: Junei?
1: Né?
0: Na verdade, eu queria até triplicar.
1: Sim, sim.
0: O meu objetivo sempre foi triplicar os votos pra fazer próximo de 50 mil votos e ficar aí na primeira suplência, assumir a segunda vaga do partido, né? Mas... É, tem vários fatores, né, que interferem
1: cenário,
0: na eleição.
1: Um cenário, me perdoe eu querer te interromper, mas enfim, um cenário que, sem dúvida alguma, para o eleitor, ele foi pontual. É, primeiro foi o número de candidatos que se lançaram, né? Nós tivemos aí tanto para deputado estadual, felizmente o doutor Eugênio conseguiu se reeleger. Deputado federal, a situação também foi... Não obstante ao que foi para candidato a estadual, a concorrência a federal também foi grande. Essa concorrência pode ter deixado o Araguaia sem um representante?
0: Junei, eu vejo assim que é muito difícil a gente conseguir ter uma candidatura só no Araguaia, né?
1: Sim.
0: Esse ano nós tivemos 3 praticamente de pessoas, assim, o professor Severino em Barra do Garças,
1: sim,
0: mas era uma candidatura mais local, ele sempre deixou isso bem claro. E eu e o Fernando, então eu acredito assim, dessa vez a gente conseguiu os dois ficarem suplentes, ele também fez uma votação bem, bem expressiva, e isso é bom para o Araguaia, né, ter dois candidatos que ficaram na suplência. Então eu acredito que em algum momento ele também deve assumir, isso vai ser muito bom para nossa região,
1: sim,
0: assim como eu, né? Claro, eu hoje estou no partido do governador, graças a Deus, eleito no primeiro turno. Piveta, ele vem para fazer um trabalho que vai ficar para a história do nosso estado. Tenho certeza que nós vamos viver aí grandes transformações, grandes investimentos. Ele vai com certeza ajudar a desenvolver cada vez mais o nosso estado. Ele é uma pessoa que prioriza muito a educação e a gente sabe que a educação é a base de tudo. Então vai vir muitas coisas boas aí para nossa educação, para nossa saúde e, é claro, para a infraestrutura também. O Piveta é um homem visionário, ele foi fundamental na vinda da Cocamar para Água Boa, essa,
1: sim,
0: grande cooperativa, né? Primeira unidade no estado, aqui em Água Boa, teve total apoio e interferência do Piveta nessa ação.
1: Inclusive,
0: aí
1: ele foi com o doutor Mariano pessoalmente.
0: Exatamente,
1: Rio Grande do Sul,
0: né? Foi assim, a gente pode dizer que o Piveta que abriu as portas para trazer a Cocamar para cá. Ele que conduziu tudo, né, junto com o Mariano. E aí, então, assim, eu vejo que ele é um grande visionário. Foi ele que começou a Três Tentos lá, a usina, né? Que depois ele vendeu para Três Tentos de etanol lá em Porto Alegre, já visando o desenvolvimento do Araguaia, né? Como um todo. É, então, a gente tem feito esse trabalho junto com ele já, o Mariano, como prefeito de Água Boa. E é nós aí com a pretensão de representar o Vale do Araguaia. Ele sabe das nossas necessidades, da nossa prioridade, da ferrovia que está chegando em Água Boa. Então, ele sabe como que nós, o tanto que é importante nós estruturarmos a nossa cidade para receber a ferrovia. Então, assim, tenho certeza que o Piveta vai ser um grande parceiro de Água Boa e todo esse trabalho que a gente fez junto com ele nessa campanha, né, de alavancar o partido, conseguimos eleger o deputado federal Juarez Costa, que já é um grande parceiro de Água Boa,
1: sim,
0: já destinou muitos milhões de reais, deu a oportunidade para o Vale do Araguaia estar em Brasília quando eu assumi em 2024. Então, eu fico muito feliz do deputado Juarez ter sido eleito, de eu fazer parte dessa vitória dele também, e com certeza a gente tem esse reconhecimento e essa gratidão, tanto por parte do deputado Juarez Costa, né, que garantiu a cadeira do Republicanos em Brasília, e também quanto o nosso governador Otaviano Piveta. Então eu acredito assim que a gente está bem amparado e chegou muito forte para ajudar a desenvolver o município de Água Boa, né, o Mariano como prefeito, e levar também as demandas do nosso Vale do Araguaia. O nosso trabalho não para num pleito eleitoral, Junei. A nossa
1: continua
0: preocupação e a vontade de fazer acontecer por o nosso município de Água Boa e pela região é grande. E é claro também aí agora, né, temos aí esse grande desafio de eleger o nosso Flávio Bolsonaro para presidente. Agora, nesse primeiro turno, chegou a dar até um friozinho na barriga, parecia que tinha horas que nós ia ganhar no primeiro turno, né? mas temos um bom trabalho pela frente. É, como eu comentei até nos meus stories, bastante pessoa comentou também lá. É, foram em Água Boa,

0: sempre eu queria muito ficar com a segunda vaga ou então com a primeira suplência, né? Certo. Mas ali a disputa entre eu, o Dr. Leonardo e o Acácio, que é o vice-prefeito de Sorriso, sempre foi muito parelha.
1: Muito parelha.
0: Né? Desde o início, nós três estávamos projetando fazer próximos de 40 a 50 mil votos. E nós três fizemos 31 e 33. Então, assim, foi muito próximo. Mas, com certeza, isso contribuiu para a vitória do deputado Juarez. Uhum. E esse reconhecimento a gente sabe que existe por parte do deputado Juarez, e desde que a gente começou, né, essa caminhada, a gente já tinha esse entendimento, e eu vejo que essa gratidão que o deputado já teve em 2024 comigo, ela fica fortalecida, né, porque nós dobramos a votação, então assim...
1: Qual suplência você ficou?
0: Terceira suplência.
1: Terceira suplência. Existiu lá atrás, antes da eleição, um sinal, diríamos assim, no contexto da votação e ao mesmo tempo frente a um resultado positivo, que foi o que aconteceu, evidentemente eu falo no grupo ao qual você participou, de como aconteceu em 24 acontecer aí nos próximos anos?
0: Ah, bem possível, né? Com certeza, o deputado Juarez sempre falou.
1: Isso é a Juliana assumir, no caso?
0: Sim, ele sempre falou que vai me dar a oportunidade, eu não sei exatamente, não acordamos dia, nem meses, nem nada, né? Nesse sentido, assim, tão específico, mas com certeza teremos a oportunidade, né, de estar em Brasília, mas nosso trabalho não para por aí, né, Gilney? Então, temos aí muito que conquistar para a Água Boa, né? Eu retorno para a secretaria essa semana, temos aí programa habitacional em execução, vocês estão vendo as casas sendo construídas lá no universitário, agora em breve, provavelmente aí nessa semana ainda ou no início da semana que vem, nós vamos abrir o edital para as pessoas verem qual documentação que a Caixa Econômica e o Governo Federal está exigindo, e vamos dar seguimento em tantos projetos como a Vila Lilás, que provavelmente aí a gente deve entregar até o início do ano que vem e vai ser uma referência para o estado inteiro, talvez até para o Brasil, em termos de acolhimento para mulheres vítimas de violência doméstica com medida protetiva, que foi um projeto que levou minha campanha aí a muitas cidades que eu nem esperava ter votação. Então, tenho muito trabalho para entregar aqui em Água Boa até o dia 31 de dezembro de 2028, e também pelo nosso estado junto com o governador e pelo nosso Brasil junto com o deputado Juarez Costa. Então, eu vejo um futuro aí muito promissor, com muitas coisas boas vindo para Água Boa e também para o nosso Vale do Araguaia. Com essa participação que a gente teve, fortalece ainda mais, principalmente, não só a Juliana, mas o município de Água Boa. Esse é o meu objetivo, é levar a nossa cidade para altos patamares, colocar Água Boa no cenário nacional, colocar Água Boa no cenário estadual. Então, assim, tá sempre projetando o nosso município e trazendo recurso para cá. É dessa maneira, com essa garra, com essa determinação que eu sempre trabalhei desde o dia 1º de janeiro de 2021, e que cada dia que passa, eu me sinto mais forte, mais comprometida e com mais condições de ajudar o município. Fico muito feliz também, né, Junê, por nós termos conseguido a grande vitória do Dr. Eugênio. Sim. Eu comentei aqui do Piveta e do Flávio, não falei do Dr. Eugênio, que também era uma eleição ali um tanto quanto difícil, vários candidatos na chapa dele, né, no nosso partido Republicanos, que já com mandato, então todo mundo estava um pouco apreensivo, mas graças a Deus e todo o trabalho prestado que o Dr. Eugênio tem, não só em Água Boa, mas em todo o Vale do Araguaia, fez com que as pessoas reconhecessem. E ele fazer uma votação aí maravilhosa, né? Com mais de 36 mil votos, é uma votação muito forte para um deputado estadual. E a gente fica muito feliz, assim, de ter acompanhado, ter caminhado junto com ele por diversos municípios, né? E acompanhado o trabalho do Dr. Eugênio, que é impecável. Quando se fala em Araguaia, a primeira nome que vem à mente aí no cenário estadual é a Dr. Eugênio. Dr. Eugênio. E agora a gente fica um pouco mais fortalecido com a vinda do Adelcino Lopo também, né?
1: Também.
0: Ex-prefeito de Pontal. Fiquei muito feliz. Eu espero que a nossa região, cada pleito que passa, consiga ficar mais forte, né? Nessa mesmo, são dois deputados estaduais eleitos e dois federais suplentes. Então, eu acho assim que isso também é uma força a mais. Em 2022, a gente nunca esperava que eu fosse assumir, porque eu fiquei quarta suplente, né? Com 16.385 votos. Eu mesma não acreditava que um dia eu ia assumir em Brasília. Pra mim, assim, foi uma grata surpresa. E naquela ocasião, fiquei do Araguaia, só eu suplente na quarta suplência. Hoje nós já temos dois deputados suplentes, né? Eu no partido do governador, que é o Republicanos. Então,

0: Assim, o Fernando também foi muito bem, tá no partido do Max, que é presidente da Assembleia. Então, são duas lideranças fortes que a gente conseguiu para o Araguaia, e isso é muito importante para a nossa região. Eu vejo assim, Junei, que quando a gente ama uma região, quando a gente ama um município, a gente tem que pensar no bem maior, tem que pensar no coletivo,
1: lutar,
0: né?
1: Lutar por ele.
0: Então, assim, eu até fico surpresa quando eu vi que algumas pessoas aqui de Água Boa não apoiaram a minha candidatura. Apoiaram candidatos de fora, ou até mesmo a própria do Fernando, né? Que é de outra cidade.
1: Sim.
0: Só para você ter uma comparativa. Em Querência, em 2022, eu fui a deputada mais votada, com 1.208 votos. Nessa eleição, eu fiz 380 lá. Para você ver como Querência se uniu. Então, sim, assim, Água Boa sempre teve uma fama de ser uma cidade que todo mundo se une pro desenvolvimento. Nesse pleito, eu fiquei surpresa, né, com algumas pessoas aí declarando voto para outros candidatos.
1: Essa...
0: Porque eu, até mesmo eu, passando a eleição, o Fernando ficando suplente, eu fico feliz por ele também ter a oportunidade de assumir, porque eu tô pensando no Vale do Araguaia. Então, eu tô pensando aqui, um dia eu posso assumir, um dia ele pode assumir, e o Araguaia vai ter representação em Brasília, é isso que a gente pensa.
1: Sem,
0: né,
1: dúvida alguma.
0: Então, ele com certeza vai, como sempre fez quando era prefeito, puxar a sardinha pra Querência, né?
1: Sem
0: isso
1: dúvida.
0: É, não há
1: normal
0: dúvida. Né? Agora, nós levarmos Água Boa, a nossa bandeira, com o maior orgulho, nossa bandeira azul, branca, com o coração vermelho lá em cima, em Brasília, isso pra mim é um motivo de muito orgulho. De na história de Água Boa até hoje, eu fui a única pessoa que chegou até lá. Temos o Norbert Schwanz, mas
1: sim,
0: não era um morador de Água Boa, né? Foi um grande representante, fundador, maior líder aí da nossa história. Então eu fico muito feliz de estar ao lado de Norbert Schwanz, fazendo parte dessa história. E agora, se Deus quiser aí, né, o futuro a Deus pertence, mas nós queremos que acreditar aí que a gente vai poder contribuir muito ainda por nossa Água Boa como primeira-dama, como secretária de assistência social e pela nossa região nas oportunidades que a gente pode ter em Brasília e também por estar aí muito próxima, muito, muito junto com o governador Otaviano Pivetta.
1: Muito bem, são 9:21, 9:21. Essa questão da bandeira de outros candidatos em Água Boa e região, eu particularmente, é minha opinião. Não vou nem contradizer qual é a opinião da emissora a qual eu trabalho, mas é a minha opinião. É de uma, considero eu, até irresponsável, irresponsabilidade, porque a impressão que se dá é que o ego e o interesse é que se sobressai à necessidade política da região. Quer dizer, eu te apoio desde que você não contrarie o meu ego e o meu interesse, principalmente. Então, eu fiquei realmente observando nessa eleição, inclusive vereadores que abraçaram campanhas de outros candidatos que nunca vieram aqui, nunca mostraram a cara, deram um palito de fósforo para um município do tamanho de Água Boa, e aí eu vou abraçar a campanha do cidadão. Meu, minha gente, vamos repensar, vamos rever esse conceito. Não é legal. Todos têm direito a apoiar quem quiser, mas vamos pela lógica. Eu acho que o município de Água Boa, região do Araguaia, precisa que nós tenhamos um pouquinho mais de mudança de postura. Porque força a gente mostrou que teve nessa eleição. Basta apenas detalhes e, de repente, circunstâncias para que possamos mudar a realidade para melhor, ainda mais do que já estamos. Juliana, são 9:22, ficaríamos amanhã toda aqui conversando. Para finalizar, uma pincelada, rapidinha. Eu estou preocupado não com a eleição para o próximo dia 25. Eu estou preocupado com o sistema. Por quê? 2022, a apuração travou para presidente, né? 2026, a apuração travou de novo, só para presidente. A apuração para senador, para deputado federal, para deputado estadual, para governador seguiu normalmente. Para presidente, ela travou. Eu tenho medo que essa apuração vá travar no próximo dia 25 e depois dessa pausa, igual aconteceu no domingo, quase uma hora, eu não sei, eu tenho a pulga atrás da orelha.
0: Então, Junei, esse é um assunto bem delicado.
1: Delicadíssimo, né?
0: É delicadíssimo, porque
1: um pleito eleitoral TSE travar
0: essa insegurança,
1: gera uma insegurança.
0: Ela é muito ruim, é muito negativa, né, para todos nós, porque nós temos a esperança de um Brasil melhor, nós temos a esperança de dias melhores e temos aí o livre direito de poder votar, né, escolher quem será o nosso governante. Agora, quando um sistema falha, aí

0: fica muito difícil porque a gente acaba perdendo a confiança, né?
1: Sem dúvida.
0: Mas eu acho que agora o momento é de nós fazermos a nossa parte e observar.
1: E observar, né?
0: Porque se tiver algo que seja suspeito, com certeza, eu acredito assim que não somos só nós, Gilney. É o Brasil inteiro que está observando isso. São grandes lideranças, né? Hoje a gente tem aí... muitas pessoas, você viu como eu fico muito feliz aí com o nosso Senado, como ficou bom, renovado, né?
1: Melhor do que encomenda.
0: Eu fiquei muito feliz. Eu não consegui no domingo, tipo, ai, você ficar triste, eu não consigo, porque foi tão bom, tão positivo em tantos sentidos, né? E aí eu acredito muito assim que nós vamos ter grandes vitórias ano que vem, nós vamos transformar o nosso país, vamos voltar até a soberania, né? Porque até no momento que eu participei lá em Brasília, muitas votações que o Congresso, tanto os deputados quanto os senadores, votavam de uma maneira, o STF ia lá por uma decisão monocrática, de uma pessoa só. A decisão de uma pessoa só mudava a decisão dos 513 deputados e mais dos senadores. Então, assim, quem foi eleito pelo povo foram os deputados e senadores. O povo escolheu aquela pessoa porque está confiando que ela vai votar e tem os ideais que ela quer, que ela Exatamente. Acredita, né? Então, são os deputados e senadores que têm que definir, né, as votações principais aí do nosso país. E o STF fica para dar só a condição se está tudo ok dentro da Constituição e não ficar tomando...
1: Constitucionalmente falando.
0: Exatamente. Então, assim, eu acredito que esse Senado forte, esse Senado justo vai trazer, vai fazer com que os nossos ministros do STF trabalhem da maneira com que eles têm que trabalhar e não fiquem interferindo nas nossas decisões, eu digo nossas, do Congresso.
1: Do Congresso.
0: Né? E da população geral como um todo que votou. E então isso aí tudo fortalece, inclusive nessa questão das urnas.
1: Das
0: né?
1: urnas.
0: Porque sabemos então que se haver alguma desconfiança ou algo que seja sinistro, a gente pode ter investigações por parte do Congresso Nacional. Né? Então eu acho que a gente já deu um passo muito importante nesse último domingo, né? E agora nós temos que concretizar isso agora no próximo dia 25. Mas vamos continuar com muita fé, com muita esperança, né? Fazer a nossa parte e aí no mais a gente vai ter que observar e se for necessário tomar as atitudes necessárias, né? Precisas.
1: Muito bem, 7h26, Juliana Kolankiewski, primeira-dama do município de Água Boa, candidata a deputada federal, 30.914 votos, parabéns pelo trabalho, pela referência deixada e principalmente, daqui a pouco, certeza absoluta que você estará em Brasília mais uma vez representando a nossa região. Um forte abraço, seja bem-vinda de volta para casa.
0: Obrigada, Gilney. Já estava com saudade.
1: Não é que não estava,
0: recebendo,
1: né?
0: Um monte de mensagem aqui. Fiquei viajando muito, né? E então, estou muito grata, muito feliz, né? Saio dessa caminhada muito, com muita bagagem, com muita experiência diferente, nova, conhecendo outros municípios mais de perto, as demandas, também trazendo novidades. Eu vi muita coisa legal por onde eu andei, que a gente pode adaptar e trazer para nossa Água Boa. E com certeza, depois de todo esse processo, a nossa Água Boa, não vou dizer só a Juliana, mas a Água Boa sai fortalecida, porque é a Água Boa que eu estou representando, né? E é esse e essa força que eu quero, que a gente conquistou nessa caminhada, que eu quero levar para junto do governador Otaviano Piveta e lá em Brasília também, junto com o nosso deputado Juarez Costa, para que a gente possa fazer um trabalho cada vez melhor para o nosso município, trazendo o desenvolvimento que a gente quer e que a gente precisa. Muito obrigada a todos vocês que estão em casa nos ouvindo, obrigada a cada um que votou, que acreditou, que sonhou junto comigo, obrigada pelas milhares de mensagens que eu estou recebendo. Gente, se eu não respondi alguma, vocês me desculpem, eu estou tentando responder todas. Ontem eu passei o dia inteiro respondendo mensagens, graças a Deus, muito carinho, muitas mensagens positivas aí de toda essa população que acreditou e sonhou junto comigo e que está torcendo, né, pela minha carreira política, torcendo por nossa cidade, por nosso Araguaia. Muito obrigada e que Deus abençoe a vida e a família de cada um de vocês e eu espero em breve vir aqui, Junei, muitas vezes, cada vez trazer mais novidades da nossa Água Boa, da nossa Secretaria de Assistência Social, da nossa Prefeitura, aqui para os nossos ouvintes da Liberdade FM. Um beijo no coração de cada um de vocês e que Deus abençoe todos nós e a nossa semana.
1: Amém. 9h28 agora. Finalizando, só para se ter uma ideia, como noticiamos no Liberdade.

News na manhã de hoje, a notícia desta terça-feira, desde ontem, é que com a vitória de Flávio Bolsonaro no primeiro turno, o primeiro turno apenas, a Ibovespa mudou sua realidade, o dólar caiu, os juros recuaram, os empresários internacionais começam a observar o Brasil com outra cara, isso porque o primeiro turno apenas colocou Flávio Bolsonaro à frente do atual presidente Lula do PT. Portanto, prospere na vida, escolha, faça a coisa certa, vote com razão e não com emoção. Um Brasil enorme, um Brasil fantástico, um Brasil maravilhoso nos espera, mas depende de cada um de nós. Que assim seja e que Deus nos abençoe. Bom dia! Você segue com a nossa companheira Vitória no Bom Dia Liberdade. O Liberdade News volta amanhã a partir das 7h30. Claro, nós não estamos no Liberdade News, mas te convidando para acompanhar as notícias ao vivo.

9h33, estamos de volta. 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

0: 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E agora vamos para os nossos apoiadores culturais e daqui a pouquinho eu estarei de volta aqui com você. Então não saia daí.
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4: 9:35.
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8: 9:39. Agora eu quero fazer uma coisa diferente. Não quero saber o seu nome, não quero saber de onde você está ouvindo. Hoje eu quero saber quem é uma pessoa que você gostaria que estivesse ouvindo a rádio agora. Pode ser alguém que mora perto ou alguém que está longe. Alguém da sua família, um amigo, um colega, uma pessoa que está passando por um momento difícil ou simplesmente alguém que você ama muito. E se essa pessoa estiver ouvindo, manda uma mensagem para ela através da Liberdade. Pode ser só um "eu lembrei de você hoje". Às vezes, uma frase de poucos segundos consegue mudar o dia inteiro de alguém. Então, aproveite e mande no nosso WhatsApp 3468-1200. Quem merece receber um carinho seu nesta terça-feira? E agora vamos para o nosso TeleTV. E daqui a pouquinho eu estarei de volta aqui com você. Então, não saia daí, viu?
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12: Agora vamos mergulhar de cabeça nos acontecimentos de Por Você.
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12: Olha só o que vem por aí no capítulo de hoje. A Glorinha vai ter um pepino danado na escola e acaba suspensa, mas a Hannah chega pra dar aquela força pra amiga. E a Vanessa, sempre aprontando, tenta afastar a Bela de programa assistencial do hospital. Ah, e ela ainda coloca minhoca na cabeça do peixe para ele procurar um advogado pela guarda dos irmãos. Mas o bicho pega mesmo quando a Bela e a Yara fazem uma descoberta chocante. A Julie tinha falado com o Haroldo antes do acidente. Que mistério é esse, gente? E em instantes, destaques imperdíveis de quem ama, cuida.
11: Daqui a pouco.

0: 9:44. Se tem uma coisa que você pode deixar a nossa rotina mais leve, é parar de tentar resolver tudo ao mesmo tempo. Tem muita coisa para fazer? Escolha uma, resolva essa, depois vá para a próxima. Não precisa carregar o mundo inteiro nas costas de uma vez. Às vezes, o que parece uma montanha de problemas é apenas uma sequência de pequenas tarefas esperando pela nossa atenção. Então, respira, organiza e começa uma coisa de cada vez. Não precisa virar aquela correria toda. E agora vamos para os nossos apoiadores culturais e daqui a pouquinho eu estarei de volta aqui com você. Então não saia daí, viu? Que a nossa terça-feira está apenas começando.
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4: 9:45.
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4: De volta com o último bloco do Educar de hoje. Qual a importância da empresa e do autoconhecimento, hein?
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4: Para promover um ambiente mentalmente saudável, é essencial que tanto a empresa quanto o funcionário estejam comprometidos. A empresa deve criar políticas de valorização e inclusão, e os colaboradores precisam se autoconhecer para identificar os seus limites e respeitá-los. Isso ajuda na construção de uma cultura organizacional em que o bem-estar de todos é uma prioridade. Além disso, praticar o autoconhecimento permite que os funcionários e as funcionárias entendam quando estão em seus limites, tomando atitudes antes que o problema se agrave. Investir em desenvolvimento pessoal e habilidades de gerenciamento de estresse ajuda, sim, a lidar com desafios de forma saudável e equilibrada. Legal o programa de hoje, né? Um abraço, espero que você tenha gostado. Amanhã a gente fala sobre o que é um Ledger. Até amanhã.
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2: 9:49. Agora eu quero descobrir uma coisa. Eu duvido que você não tenha uma mania dessas. Sabe aquelas coisas que a gente faz automaticamente? Entra no celular sem nem saber por quê. Abre a geladeira mesmo sabendo que não apareceu comida nova lá dentro. Conferir se trocou a porta. Voltar para conferir de novo. Deixar uma mensagem sem responder porque pensa daqui a pouco eu respondo. E quando percebe, passa 3 dias. Tem gente que coloca o despertador e já começa a fazer conta de quantos minutos ainda pode dormir. E tem gente que não consegue sair de casa sem voltar para conferir alguma coisa. Agora eu quero saber, qual é uma mania sua que você não, no automático, que você faz no automático? Aquela que você só percebe depois que já fez. Conta pra gente, manda no nosso WhatsApp 6634-681200. Pode mandar sua confissão para a Rádio Liberdade, porque se tem uma coisa que a gente descobre hoje, é que não é só você, viu? E agora vamos para o nosso Guia Astral, e logo após ficam nossas sequências de músicas, e daqui a pouquinho eu estarei de volta aqui com você, então não saia daí, viu?
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3: Estamos de volta com Guia Astral.
0: Libra, Escorpião, Sagitário.
3: Libra, os astros te levam a finalizar relações próximas. Seu convívio e ideias mudam. Examine cursos. Cor, vermelho. Número 6.
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3: Escorpião, reavalie e finalize investimentos. Afeta trabalho e relações. Examine a administração de recursos. Cor, branco. Número 55.
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3: Sagitário. Avalie profundamente o que não deve manter na vida. Sua postura será testada para mudanças. Examine campo emocional e expectativas. Cor, azul. Número 22. Daqui a pouco estaremos de volta com as previsões finais do Guia Astral. Não saia daí.
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4: 9:59.
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11: 10 horas em ponto. 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

0: 8. 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E agora vamos para o nosso TeleTV e logo após ficam nossas sequências de músicas selecionadas para você nessa terça-feira maravilhosa, esse climinha maravilhoso em Água Boa, hein? E daqui a pouquinho eu estarei de volta aqui com você.
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2: A Adriana ficou em choque. Heitor está vivo, como Francesca já havia dito. Heitor observava Pilar. Silvana pensou em emprego para Andréia na joalheria e Andréia pediu desculpas a Joel. Adriana contou a Otoniel que Heitor está vivo. Diná fingiu não reconhecer Denerval. Fábia gostou do interesse de Ademir. Malmal não revelou a Felipe que é irmão de Adriana. Ulisses mandou Patrick longe de Carolina. Edivaldo notou a falta de um castiçal. E Pedro apresenta Heitor a Adriana. Quanta emoção! Muito obrigada pela sua companhia no TeleTV. Fique ligado em Quem Ama Cuida e a gente se encontra na próxima edição. Um beijo e até lá.
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2: 10h14.
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10:16. 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E agora vamos para o nosso guia astral. Logo após ficam nossas sequências de músicas para você, ouvinte.

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1: Vamos conferir agora as previsões finais do zodíaco.
0: Capricórnio, Aquário, Peixes.
1: Começando com você, Capricórnio. Cuidado com notícias que tocam seus medos. Seja justo para se relacionar bem. Expresse o que pensa com assertividade. Sua cor é pêssego, número 12.
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1: Agora para você de Aquário, tumulto com amigos ou projetos. Essa experiência amadurece suas decisões, trazendo responsabilidades importantes para seu desenvolvimento. Sua cor é vermelho, número 3.
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1: E para você de Peixes, o momento te encontra sensível para suas metas. Atenção a mentiras, julgamentos e documentos. Sua cor é preto, número 20. Muito obrigado pela sua companhia. Espero você no próximo programa com novas previsões e muita energia positiva. Até a próxima.
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3: Essas músicas marcaram demais minha vida e tenho certeza que é de vocês também.

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6: 10:31.
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12: 10:34. Talvez você esteja esperando uma resposta, talvez esteja trabalhando por uma oportunidade, talvez esteja tentando construir alguma coisa, ou talvez esteja simplesmente fazendo o possível para continuar. E eu quero te lembrar de uma coisa: você não precisa ter tudo resolvido hoje. Continue fazendo a sua parte, continue aprendendo, continue tentando, continue acreditando. Nem todo o processo é visível. Às vezes, crescer também é aprender a ter paciência e escolher continuar mesmo quando ninguém está vendo, e levantar depois de um dia difícil e tentar novamente. Isaías 41:10 diz: não temas, porque eu sou contigo. Que essa palavra acompanhe você hoje, que Deus renove suas forças e coloque paz no seu coração. E que aquilo que você está esperando aconteça no tempo certo. E agora vamos para a nossa sequência de músicas e

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1: Guilherme Benuto, menos é mais.

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1: E chegamos ao final da programação. Mas calma, a terça-feira ainda tem muita coisa pela frente. Obrigada a você que ficou comigo, a você que ouviu de casa, do trabalho, no carro, na estrada. Muito obrigada por escolher a Rádio Liberdade. E agora você fica com a programação do Esporte Total com meu amigo Marquinhos Vale. Eu sou Victoria Mello e foi muito bom passar esta manhã com você. Leve com você as músicas, as informações, as risadas, os alôs e principalmente a mensagem de hoje. Continue fazendo a sua parte e não

não desista daquilo que realmente importa pra você. Que Deus abençoe sua terça-feira, que tenha saúde, paz, trabalho, conquistas e muitos motivos para sorrir. A Rádio Liberdade continua com você durante todo o dia. A liberdade é feita com você e pra você. Um beijão, fiquem com Deus, uma excelente terça-feira para todos nós e até amanhã.

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2: 10h56. 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

0: Salve, salve galera, muito bom dia para você ligado aqui pelas ondas da 104,9, a você que estava na companhia da locutora Victoria Mello com o Bom Dia Liberdade. A partir de agora eu, Marquinho Vale, chego das 11 ao meio-dia com as principais informações esportivas. Esporte Total começa sempre com a graça do meu bom Deus. Direção geral é dele, Celso Blemer. Produção e direção artística da nossa querida Edine Alves. Apoio técnico, Victoria Mello e Gineu Mecari. Comunicação e apresentação é minha, Marquinho Vale. Vamos juntos, hoje é terça-feira, 6/10/2026, Esporte Total no ar, onde quer que você esteja, na sua casa, no seu trabalho, no seu veículo, você que nos acompanha aí pelo aplicativo e também pelo site da nossa querida Rádio Liberdade FM. Obrigado sempre pelo carinho da sua audiência, viu? Vamos que vamos, e a gente começa hoje entre destaques por aqui. Vamos trazer daqui a pouquinho a classificação atualizada mundial de Fórmula 1. É, após mais uma prova, né, onde o Max Verstappen venceu, a gente vai trazer a classificação atualizada aí, tanto de pilotos como também, né, a classificação dos construtores aí, portanto, aquela grana extra que a equipe ganha, a gente vai trazer também aqui daqui a pouquinho. E vamos, claro, destrinchar aqui a Série A do futebol brasileiro, as principais informações dos principais clubes brasileiros. A Série B também será destaque por aqui pela nossa 104,9. Vamos falar também, claro, do nosso esporte local, o esporte da nossa terra, porque vem jogos abertos aí em Querência, né? Vale a gente ressaltar. E também o nosso campeonato municipal de futebol society aqui da cidade de Água Boa, da cidade coração do Brasil. Tudo isso e muito mais a partir de agora, você acompanha comigo aqui no nosso Esporte Total. E eu já começo girando, vamos pra velocidade, vamos pra Fórmula 1.
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0: Bora falar de Fórmula 1, mundo da velocidade, a Fórmula 1 2026, tabela de classificação, campeonato atualizado, trazendo tudo pra você, né? Primeiro eu vou trazer os melhores momentos do GP vencido por Max Verstappen ali no Bahrein, e depois eu vou trazer, né, então a classificação atualizada. Lembrando que o Max Verstappen venceu no Bahrein, aí o Super Max voltando a vencer, né? Tava meio discreto ali com a equipe da Red Bull, apesar que melhorou o desempenho, beliscando segundo, terceiro lugar ali. Desta vez, Max Verstappen se deu bem no Bahrein, né? O Max Verstappen acabou se dando muito bem, vencendo a prova aí. Por isso eu vou trazer os melhores momentos desta prova para você aqui pelas ondas da 104,9, para você acompanhar tudo do mundo da velocidade. Você acompanha por aqui, né? Vamos ver como é que foi a largada, vamos ver como é que foi.
2: Algo a mais. O Hamilton aí, não entendi, ele tá lento, hein, Bruno?
3: Tá bem lento.
4: Ele tá com algum problema no carro.
2: Sim, sim. Putz. Ele tá lento e tava segurando o grid inteiro.
4: É. E o Hamilton reclamando de falta de potência. Olha ele ficando lá. Parou na reta. É um problema no software e a gente tá tentando resolver, disse o Carlos Sainz pro Hamilton pelo rádio.
3: É, e parou ainda bem distante ali da sua posição, né? Do seu colchete.
4: É o que me parece.
2: Ah, mas, hein? Mas, bom, não foi o único a ter problema.
3: É, e bandeira vermelha, pelo que a gente tá vendo aqui, ó, no mapa, muitos carros parados, né? Ouça aí o som dos motores da Fórmula 1. Luzes vermelhas na Malásia. Prepare o seu coração. As emoções da Fórmula 1 vão começar. Atenção ao Verstappen e ao Hamilton. Pneus diferentes. Olha o Antonelli. Verstappen ficou para trás. As Mercedes com uma largada muito forte. Antonelli e Russell é o segundo. Antonelli lidera a prova. Verstappen perde posições e agora a gente vê ali o carro do Lawson lado a lado na primeira curva com o Max. Muita dificuldade no controle do carro. Ele tem

0: tenta se recuperar e volta a ser o terceiro.
1: Rogério, Cadillac fora.
0: Cadillac fora, a gente vê o carro do Bottas ali.
2: Safety car virtual, pelo menos isso aí, tá?
0: Salvo. Bandeira verde de novo em Sepang. Lá vem o Max e vem babando com o pneu macio. Russell logo atrás, ele tenta uma aproximação aos dois. A primeira curva é para a direita, a segunda é para a esquerda. Lá vem o Max por fora, ele vem por fora. Vamos ver se agora na segunda curva ele completa a manobra. Lá vem o Max, linda manobra por dentro. Antonelli tenta sobreviver, tenta segurar a posição na curva 3. Max segura e agora sim faz a ultrapassagem, espetacular.
3: Agora enfim a imagem. Sainz à sua frente com o carro da Williams, aí curva 2, ó.
1: É, o Gabriel reclamando, não, o que que ele fez ali, o que que aconteceu? Ele simplesmente não me deu espaço. E agora do ângulo do Sainz, do incidente com o Gabriel, ó, tem um toque, o Sainz vai falar.
0: Max vai dando pé, vamos pra relargada em Sepang. Já tenta abrir uma vantagem em relação ao Antonelli. Nessa relargada, atenção ao trabalho do piloto da Mercedes. Será que ele vai ter condições de atacar? Max já tenta abrir no visual uma vantagem importante. E o Antonelli nem consegue se aproximar. É impressionante o ritmo. Ele acabou de fazer a melhor volta, 1:38.4. Lá vem o Max Verstappen. Na última passagem, pela reta oposta. Olha o público aí. Aumenta o som. Que é a última curva. Lá vem o Max, apontando na reta, para vencer a primeira do ano. Max Verstappen!
4: Você que tá preso.
5: Muito bem, então tá aí. Assim foi a vitória de Max Verstappen, né, na Malásia, conquistando aí a vitória na Fórmula 1. A temporada 2026 já começou com 23 etapas confirmadas do Mundial, marcado a estreia de novas equipes. Audi e Cadillac chegaram a fornecer motores, né, ali para Ford e para Audi, né? A produção de novos regulamentos técnicos promete revolucionar o esporte, vale a gente ressaltar, né? Aí, portanto, vamos lá então para a classificação do Mundial de Construtores aqui, deixa eu só ver aqui. Classificação de pilotos, né? Kim Antonelli lidera a Fórmula 1 com 320 pontos, é o líder do campeonato. George Russell na segunda colocação com 236, Lewis Hamilton é o terceiro com 214, Charles Leclerc, quarto colocado, 191, Lando Norris, quinto colocado com 188, Max Verstappen, após essa vitória, foi para 188 pontos, sexta colocação. O Oscar Piastri, né, da McLaren Mercedes, 128, o Isaac Hadjá da Red Bull Ford, 196, o Lee Alonso em nono colocado, 65, e aí o Pierre Gasly na décima colocação com 41 pontos. Esses são os 10 pilotos mais bem colocados no ranking de classificação aí do Mundial de Pilotos aí do Campeonato 2026. Seguindo aqui, a gente vai para os construtores. A Mercedes, claro, 556 pontos na frente, né? A Ferrari vem logo em segundo com 405. A McLaren Mercedes, terceira colocação com 316. A Red Bull Ford, quarta colocação com 298. A quinta colocação para Racing Bulls Ford com 90 pontos. Sexta colocada Alpine Mercedes com 68. A Haas Ferrari, sétima colocada com 27. Oitava, a Audi com 17. William Mercedes, nona colocada com 12, e a Aston Martin, 7 pontos, são as 10 primeiras que pontua aí, portanto, no Mundial de Construtores aí de Fórmula 1. Próxima prova da temporada, segue, vamos ver se vai ter corrida no final de semana, deixa eu ver aqui pro calendário, pra já trazer a próxima prova da temporada, após aí o GP da Malásia de Fórmula 1. A gente trazendo tudo para você aí atualizado, né? Deixa eu ver aqui a próxima prova de 2026, para onde a Fórmula 1 migra agora, após o GP, né, do Bahrein, né, Arábia Saudita, né? Fórmula 1 agora desce para a Arábia Saudita. A Fórmula 1 confirma sábado que as etapas do Bahrein, deixa eu ver aqui, capa do Bahrein da Arábia Saudita, prevista para o mês de abril. Aqui é no começo ainda da temporada, né? Ele tá falando aqui, vale a gente ressaltar. Deixa eu achar aqui o calendário certo aqui, só para mim ver o próximo GP aqui, após o Grande Prêmio da Malásia de Fórmula 1. Vou pegar o calendário aqui e abrir o calendário completo. Teve mudança ali com a questão das guerras, né, no Oriente Médio. Então, algumas provas ali foram alteradas, né? Mudanças ali, portanto, existem, né? A gente vem aqui, Áustria, Bélgica, Hungria, Holanda, Espanha, Azerbaijão, Singapura, né? Marina Bay, Circuito das Américas, né, nos Estados Unidos.

0: né? Ali as próximas provas tem México, Hermano Rodrigues e Interlagos, São Paulo. São as três que vêm na sequência após aí a prova da Malásia, vale a gente ressaltar. Então tá aí a Fórmula 1 dando aquele giro, vamos aguardar. Então, Circuito das Américas, aí Circuito dos Estados Unidos, próxima prova da temporada, né? É, lembrando que antes vem o GP de Singapura, né? Singapura vem aí também no dia 9, no dia 10, deixa eu ver aqui, dia 9 e 11, né? Do 10 aí, então vem Singapura aí na sequência aí. Primeiro temos Singapura, depois Estados Unidos, México, São Paulo, Las Vegas, Catar e aí Abu Dhabi para encerrar a temporada. Tá aí tudo da Fórmula 1. Lembrando que vem também o nosso VNT, né? Lembrando que vem o brasileiro lá em Rio Verde, em Goiás. É, meu amigo. É, no dia 1º de novembro, do dia 31 e 1º de novembro, viu? Rio Verde, Goiás, os motores vão falar alto e nós tem representante, viu? Água Boa tem dois pilotos, tô falando deles, né? É, Enio Martini e Dilma Torneiro estarão nos representando lá com vários pilotos, Pará, Paraná, Mato Grosso, Goiás ali competindo e com certeza o bicho vai pegar lá em Rio Verde, Goiás, no autódromo Acelera Rio Verde, Goiás, prova do Fusca Cross, vem aí, a galera já tá preparando os motores, se preparando para essa grande prova da temporada aí lá em Rio Verde, no Goiás, Dilma Torneira e Enio Martini estarão representando a cidade de Água Boa, cidade coração do Brasil. São 11 horas e 10 minutinhos, a gente começou pela Fórmula 1, pelo mundo da velocidade, lembrando, gente, que hoje já é dia 6, né? Nós temos 7 e 8, né? Aí ainda para você retirar sua ficha, montar sua equipe, você que não se inscreveu ainda pro Campeonato Municipal de Futebol Society, o prazo tá encerrando, então se dirija até a Secretaria de Esporte, Cultura e Lazer, retira sua ficha aí para participar do Campeonato Municipal de Futebol Society. Lembrando que esse mês também a gente tem os jogos abertos lá em Querências, né? Onde as nossas equipes também estarão nos representando aqui, as nossas equipes de Água Boa dos Jogos Abertos lá em Querência. Vamos que vamos aqui, saindo da Fórmula 1, do mundo da velocidade. Agora vamos partir pro futebol, vamos partir pro futebol. Eu vou começar aqui com a... Eu vou começar hoje com a Série B, né? Eu costumo falar muito dos times da Série A, mas hoje eu vou dar uma mesclada e vou começar um pouquinho aqui falando de Série B do futebol brasileiro. É hora da gente falar da Série B.
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0: Vamos de Série B do futebol brasileiro. 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Vamos que vamos aqui, ó, falar um pouquinho aqui, ó. Ó, é, o detalhe é o seguinte, viu? O Vila Nova é líder em 57 pontos, lembrando que hoje a gente tem Sport São Bernardo na Ilha do Retiro, tá? 32ª rodada da Série B. Jogo bem complexo aqui, né? Apesar que eu vi o Sport joga em casa, mas o São Bernardo é um time chato de jogar contra ele, né? Mas hoje o Sport tem que fazer, valorizar, né? A presença do seu torcedor na Ilha do Retiro, né? Você tem que ter um peso aí pra um jogo como esse em casa pra você subir na tabela, né? Então o Sport tem o São Bernardo pela frente às 19h30, baita jogo aí da Série B, hoje lá na Ilha do Retiro. O Goiás joga na Lê Pinheiro, joga na Serrinha e tem o Atlético de Minas Gerais ali, né? O Goiás encarando o Atlético, tentando ali uma vitória dentro da sua casa. O Goiás que briga lá na 12ª colocação, 42 pontos, pelejando, né, pra fazer mais 3 pontos ali para se livrar matematicamente, né, da queda ali para a Série C, né, para não correr risco ali o Goiás. E o Atlético tem os mesmos 42. Então a briga é direta por 3 pontos na tabela, esse jogo também de hoje entre a equipe do Goiás e também o Atlético, tá? A Ponte Preta encara o Juventude às 21h35. A Ponte Preta joga em casa. Mas o detalhe é o seguinte, viu? O detalhe é o seguinte, aqui só pra gente dar uma atualizada. Se o Juventude vence esse jogo, ele assume a liderança momentaneamente, porque o Vila Nova não joga hoje e o Vila Nova vai jogar só amanhã, né? Então, se o Juventude vence a Ponte Preta, que o provável é que vença, porque a ponte já está rebaixada praticamente, e o Juventude, mesmo fora de casa, né, consiga uma vitória, ele assume a liderança ali e espera o jogo amanhã do Vila Nova, né? Na briga direta ali pelos primeiros 3 pontos. A Série B tá muito complexa, tá? Vale a gente ressaltar, não há muita diferença ali dos 4, 5 primeiros ali. Então muita coisa vai alterar. Estamos na 32ª rodada. Com certeza, né? Pelo menos essa parte de cima da tabela deve mudar constantemente aí a cada rodada, né? Se tropeça, o outro vence, deve ultrapassar na tabela. Já a parte de baixo da tabela, que é da zona do rebaixamento,

0: Fechamento da zona da confusão, o América Mineiro rebaixado, Ponte Preta também, né? Não tem condição mais, né? O América Mineiro 19ª colocação, 17 pontos. A Ponte Preta é a lanterna com 13, o Avaí tem 30 e o Londrina 28. O Londrina tá indo por um caminho muito difícil, tá? Vale a gente ressaltar, porque você pega o primeiro acima da zona, é o Botafogo de São Paulo. Ele tem 35 pontos, então o Londrina tá praticamente 8 atrás, né? O Londrina, se ele tropeçar nessa rodada, ele não somar pontos, matematicamente o caminho dele pra Série B, pra Série C, né? Será gigante ali, portanto, eu acho que ficará muito difícil, né? Aumentará muito ali, 10 pontos se recuperar, aí já praticamente... rebaixando Londrina também, viu? O Avaí mantém 30 pontos, 5 atrás ali do Botafogo de São Paulo, né? Então, situação bastante complicada ali. O Botafogo de São Paulo também busca o mesmo a vitória. O Ceará tem 39, né? É, ali na 15ª colocação são os mais próximos ali da zona da confusão, né? Então, esses times têm que melhorar o seu desempenho. Londrina, se não vencer hoje, eu digo que matematicamente também fica muito difícil você tirar ali. É, hoje ele tá aqui com... você pega o Londrina 28, né? O primeiro acima da zona é o Botafogo 35. Então você pega ali dá 6 pontos, né? 6, 7 pontos ali de vantagem. Se perde hoje vai pra 3, vai pra 8, 9 pontos ali. Fica muito difícil você tirar, né? Faltando aí poucas rodadas aí já da Série B. Já estamos na 32ª aí. Então hoje o Londrina perdendo aí matematicamente está rebaixado também, viu? Então, hoje não pode nem pensar de perder a equipe do Londrina. Esse jogo é muito importante pro Londrina contra o Avaí na ressacada, né? Se o Londrina perde amanhã, né? É, matematicamente também confirma a sua situação de zona de rebaixamento ali pra equipe do Londrina, equipe do Paraná. Tá aí a Série B, passada a limpa pra você, os demais jogos amanhã, né? A gente vai ter Operário e Botafogo de São Paulo, Avaí e Londrina, no Independência América Mineiro e Fortaleza, no Rei Pelé, CRB e Atlético Goianiense, Vila Nova e Cuiabá, hein? Rapaz, Cuiabá tem que pegar logo o líder, hein, Cuiabá? E lá no Oba, lá em Goiânia, ei, esse jogo não vai ser fácil pro Cuiabazinho também não, viu? O Vila Nova tá jogando bem, tá jogando fino da bola, galera do Vila Nova tá bem confiante no trabalho do Vila aí, e eu diria que não vai ser um jogo muito fácil para a equipe do Cuiabá. Essa é a grande realidade. Do Castelão, Ceará e Criciúma, encerra-se a rodada na quinta-feira com esse jogo aqui entre a equipe do Náutico e o Novo Horizontino. Principal artilheiro da Série B, Mikael do CRB, 16 gols. Robson chegou também do Novo Horizontino, também tem 16. O Bochila é o terceiro artilheiro ali com 13 gols marcados. Tá aí os números da Série B. Série B que tá na sua 32ª rodada, lembrando que a gente vai até as 38, né? Então a gente tem mais a 33, 34, 35, 36, 37, 38. A gente tem 6 rodadas pro final da Série B. Então, agora em diante, o caldo começa a engrossar. A briga pelo título não dá pra você cravar, como eu disse. Tá todo mundo muito próximo nas primeiras posições. E ali muita coisa vai alterar, a diferença é muito pequena. Eu creio que essa briga aí, ela se mantém até as últimas rodadas aí praticamente dessa Série B do futebol brasileiro. Então tá aí a Série B, passada a limpa pra você, tudo resumido, passadas claras aqui, portanto, a gente segue aqui da Série B direto pra Série A, pra gente falar de Série A também do futebol brasileiro. Vamos de Série A, cadê a vinhetinha da Série A?
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Bora pra Série A do futebol brasileiro. O Internacional tá se preparando, né? Treinando aí pra encarar o Corinthians praticamente num jogo chave pro Colorado, que joga em casa, né? O Internacional, né? Então vamos trazer lá as principais informações a respeito do time colorado, né? As principais decisões, principais informações aí a respeito do Internacional, sobre o comando e sobre os olhares do Nelsinho Batista, né? Agora, lembrando que o Nelsinho foi contratado aí para comandar o Inter. O Inter, né, ali busca, né, a melhor opção ali, né, encarar o Corinthians dentro do próprio Beira-Rio. O Eduardo Batista traça as suas estratégias. Eu vou trazer uma matéria de um minuto aqui, rapidamente aqui, falando um pouquinho a respeito desse jogo, da importância desse jogo pro Inter do Beira-Rio, dentro da sua casa, torcedor prometendo apoiar, e a estreia do Eduardo Batista no comando do Internacional, após a demissão do ex-treinador, né, o primeiro jogo que o Eduardo Batista vai ter ali para enfrentar ele, que chega para salvar o Inter dessa situação crítica aí, que é a zona de rebaixamento, tentando evitar, né, o rebaixamento do Inter, que seria o segundo, né, rebaixamento.

0: dentro do clube aí do Internacional de Porto Alegre, tá em situação bem delicada. E o Eduardo Batista foi o cara escalado pela diretoria após a demissão do Paulo Pezzolano para comandar, né, e tentar salvar o Inter dessa situação. Vamos lá para as principais informações ali a respeito dessa estreia do Eduardo Batista do Beira-Rio sobre o comando do Internacional de Porto Alegre. Vamos lá então para os principais detalhes a partir de agora aqui pelas ondas da 104,9 com a Bianca, ela que traz as principais informações. Fala aí, Bianquinha!
1: Bom, por aqui a semana começa com uma alta expectativa pela estreia do novo técnico Eduardo Batista. O jogo contra o Corinthians nesta quarta-feira vai ser o primeiro dele pelo Inter. O novo treinador que foi contratado com uma missão bem clara: livrar o Inter do rebaixamento. E para isso ele tem essas últimas 10 rodadas, mas precisa vencer pelo menos metade delas, pelo menos 5 jogos. Falando de dentro do campo, uma das novidades em relação ao time que vinha sendo usado pelo então técnico Paulo Pezzolano é a entrada do jogador Alejandro. O Eduardo Batista deve jogar com uma escalação com a presença de um centroavante e com isso o Alejandro deve ganhar espaço como titular já no jogo desta quarta-feira. O Inter que também conta com a presença do torcedor para lotar o Beira-Rio e para isso, olha só, tem promoção de ingressos. O sócio que tiver a mensalidade em dia vai ter entrada liberada para todos os jogos que restam no Beira-Rio pelo Campeonato Brasileiro. Por enquanto, de Inter, é isso, Cacau.
0: É aquele detalhe, né? Os dirigentes usam dessa estratégia, né? Se o time tá mal, aí entra todo mundo de graça, os jogos tudo de graça. Se o time tá bem, tá lá em cima, aí eles aumentam o preço do ingresso pra faturar, né? Na crise, meu amigo, todo mundo se pega a um santo, né? Quando a fase tá boa, todo mundo esquece meio que um pouco, né? Sacanagem, né? Mas tá aí. Torcedor do Inter vai poder acompanhar os jogos tudo de graça aí, a promoção da diretoria do Inter, o Inter que luta para deixar ali as zonas da confusão ali. Então o Internacional que encara o Corinthians sobre o comando do Eduardo Batista, ele tem que ganhar dos 10 jogos, 5 para salvar o Internacional de Porto Alegre. É o desempenho do Inter nesse momento no Campeonato Brasileiro, aqui na Série A do futebol brasileiro. Saindo do Internacional, vamos logo lá pro rival, vamos logo lá pro Grêmio, porque o Grêmio também, né, tem o Remo, né, amanhã também lá no Mangueirão. E da mesma forma, também no comando de Renato Portaluppi, só que o Renato já estreou, o Inter também, o Grêmio, né, tenta buscar também uma saída, que a situação também complicada ali, zona de rebaixamento. E esse jogo no Mangueirão, né, o Grêmio já se prepara ali também, o Grêmio que tem um desempenho também não muito diferente do Inter aí também não, viu, tem que vencer umas 5 aí, para poder buscar o resultado positivo, né, vale a gente ressaltar. Então essa é a situação do Grêmio nesse exato momento, Grêmio e Remo, né, amanhã 19h30, tá? O Grêmio terá o retorno do Vila Sante contra o Remo, já tá mais ou menos provável aqui que o Vila Sante estará de volta, né? Vestindo a camisa do Grêmio, eu vou trazer detalhes para você aqui do time que o Renato Portaluppi, né, tenta trazer para enfrentar o Remo lá em Belém. As principais informações também, assim como a gente trouxe do Inter, a gente também vai trazer do Grêmio nessa preparação para esse jogo importante para a equipe comandada pelo Renato Portaluppi ali. O Renato mudou, né, algumas formas ali do Grêmio jogar, já naquele jogo contra o Palmeiras, assim que ele assumiu, que ele conseguiu empatar, né, com o Palmeiras jogando lá no sul do Brasil, antes da pausa da data FIFA. E ninguém conhece o Grêmio como o Renato Portaluppi, então ele tenta encaixar esse time, e esse jogo contra o Remo ele vê como um jogo chave, pro Inter somar 3 pontos, mesmo sendo fora de casa. Poucos conseguiu vencer o Remo dentro do Mangueirão, né, o Remo é um time bem complicado, bem chato de jogar quando joga no Mangueirão, né? Às vezes fala, ah, é o Remo. É, mas é difícil. O Remo, Mangueirão, o torcedor empurra, apoia, né? E o Grêmio precisando desse resultado. Com toda essa situação, zona da confusão, vai ter que lutar. Tem que ir, tem que buscar resultado positivo, seja fora de casa, dentro de casa, vai ter que buscar resultado aí a equipe do Grêmio. Essa é a grande realidade. Vamos lá também. Assim como a gente fez com o Inter, a gente vai para as principais informações do Grêmio, Porto Alegrense, que se prepara para encarar o Remo amanhã às 19h30, pelo horário de Brasília. As primeiras informações chegando aqui a partir de agora com a Valéria. Vamos lá, Valéria, com as informações aí do Grêmio Porto Alegrense.
1: já está a caminho de Belém, no Pará, justamente para essa partida de retomada contra o Remo, inclusive por

0: decisão do técnico Renato, o Grêmio antecipou essa viagem, já que é um deslocamento longo. Então, para que os jogadores possam ter uma melhor recuperação. Mas o técnico Renato tem muitos problemas. Começando pelos dois laterais titulares que seguem de fora, Diego Caíto e Marlon. Inclusive, estão trabalhando aqui no CT, os jogadores não viajaram com a delegação. Tem ainda uma baixa de última hora, o atacante Giovanni Cabral, que retornou da data FIFA após amistosos com a seleção de Cabo Verde, com uma lesão muscular de grau 2, o que significa que ele é baixa para esse jogo, baixa para o Grenal, e ele vai ficar aí num tempinho fora dos gramados. Então, uma baixa importante para o Grêmio. E além deles, tem também os jogadores suspensos, Gustavo Martins e Noriega. Muitos problemas para o técnico Renato para esse jogo. E como a Bianca citou, o Grêmio vive uma situação bem semelhante à do Inter. Precisa de 5 vitórias para escapar do rebaixamento. E agora vai tentar também, Cacau, a sua primeira vitória como visitante neste Campeonato Brasileiro.
1: É, o Grêmio que ainda não venceu, né? Como visitante no Campeonato Brasileiro, vai tentar a sua primeira vitória. Vamos ver se o Renato Gaúcho consegue algumas baixas, né? Ali pra equipe do Grêmio Porto Alegrense, mas é isso aí. Vive praticamente a mesma situação do Inter. Dos 10 jogos, tem que vencer 5 se quiser se livrar da zona de rebaixamento aí, a equipe comandada pelo Renato Portaluppi. São 11:25, eu vou pro nosso primeiro intervalo comercial, em nome, claro, da Drogaria Hiper Popular, com medicamentos populares mais barato da cidade e coração do Brasil. 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Na sequência, eu volto com o nosso segundo bloco aqui do nosso Esporte Total.
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5: 11:26.
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5: 11:27.
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1: Muito bem, estamos de volta com o nosso Esporte Total em nome de Prefeitura Municipal de Água Boa, Secretaria de Esporte, Cultura e Lazer, promovendo o melhor do esporte para você. Vamos que vamos. Agora, o detalhe é o seguinte, viu? Eu preciso trazer um pouquinho do recheamento, né? Do tudo que tá dando aí desse jogo entre Corinthians e Internacional, né? Agora, um pouquinho mais trazendo números das equipes aí e ambas suas situações aí com essa situação que tá. O Corinthians também não tá muito bonito, não, né? Tá acima da zona ali, mas muito próximo da degola, tem que fugir ali. E vale ressaltar que a situação de Fernando Diniz é bem delicada no comando técnico do Timão. Vamos lá!
14: Rodada do Brasileirão. Inter e Corinthians ficam frente a frente no Beira-Rio. Se na história Colorado e Timão fizeram jogos importantes nas disputas por títulos, o cenário agora é outro. As equipes duelam na parte de baixo da tabela do Brasileirão. E o retrospecto está do lado do Inter. Desde 2006, em partidas pela Série A, o Corinthians, quando visitante, tem dificuldades para vencer esse jogo, mas também se recusa a perder. Nas 18 vezes que o Colorado foi mandante pelo Brasileirão, venceu 6 contra 4 vitórias alvinegras. 8 jogos terminaram empatados. Quando analisamos números ofensivos, o Inter tem dificuldades para marcar. A média de finalizações do Colorado caiu no retorno. O mesmo acontece com a eficiência. No primeiro turno, fazia um gol a cada 12,7 tentativas e passou para um gol marcado a cada 14,3 finalizações. Já o Timão até aumentou seus números no ataque. No retorno, a eficiência corintiana quando o visitante é de um gol marcado a cada 6,6 tentativas, quarta melhor marca. Porém, isso praticamente acaba anulado porque a média de finalizações diminuiu. Para saírem com os 3 pontos, os times têm que melhorar o histórico no Brasileirão. O Inter é o segundo pior mandante. Já o Timão venceu apenas 2 dos últimos 12 jogos como visitante. Inter e Corinthians vivem situações delicadas nos números e na tabela. Uma vitória pode impulsionar o time e piorar muito a situação do outro. Quem será que leva?
1: Muito bem, tá aí, ó. Os números falam por si do que precisa fazer tanto o Inter quanto a Corinthians, né? A situação não tá nada boa, né? O Bidu voltou a treinar, né, no Corinthians, né? Então tá à disposição, né? Vale a gente ressaltar. O Rodrigo Garro, né? É, camisa 8 do Corinthians, né? É, jogador importante, há alguma dúvida, né? Informação à titularidade, né? Do que o Corinthians entra em campo. Mas o provável time do Corinthians aqui, o provável deve ser Hugo Souza, Cauê, Mateuzinho, Pedro Milas, Gabriel Paulista, Gustavo Henrique, Matheus Bidu, né? Ali na frente deve ter o Bruno Bidon, Rodrigo Garro, Memphis Depay, né? Além do Caio César, ali são à disposição. Vamos ver o que que vai inventar aí o principal treinador do Corinthians. Tá aí detalhes do Corinthians, segue seus treinamentos e o seu foco no Campeonato Brasileiro Série A. Aí, portanto, trazendo as principais informações do Timão. Seguindo por aqui, né? Como a gente tava seguindo, a gente vai para mais informações aqui do Campeonato Brasileiro Série A. Principais detalhes a gente vai pontuando aqui para você e trazendo tudo dos times aqui, tudo que acontece na Série A do futebol brasileiro. E o detalhe é o seguinte, né? O Santos vem numa ascensão muito boa, subindo na tabela. Conseguiu a vitória naquele jogo, aí às vésperas das eleições contra o São Paulo, que deu uma vaga, né, digamos assim, um ufa, digamos assim,

0: equipe santista, né? O Santos deu uma respirada ali e já de olho na parte de cima da tabela, né? O Santos então tem isso aí. É, mas o detalhe é o seguinte, né? Mesmo com ali vencendo, o Santos tem muitos jogos difíceis pelo Campeonato Brasileiro. Vale a gente ressaltar. O Santos então vai ter muitos jogos difíceis, mas o time melhorou muito. Acho que as contratações, né? É, do Santos fez efeito, o time subiu na hora certa e chega nessa reta final até com chance, por que não, de classificação para Libertadores da América, né? E o papo lá na Vila Belmiro é de autoestima, né? De seguir o foco, seguir. É, o Santos não vai contratar mais jogadores, né? Mas vai tentar renovar ali com o Gabigol. Eu falei sobre isso, sobre essa provável renovação que o presidente Marcelo Teixeira já tinha entrado em contato, né? Ali para tentar a renovação do Gabigol. E o Santos segue aí pensando positivamente. Já fala-se até em pré-Libertadores da América. Veja bem, né? Esses dias para trás falava de questão de zona de rebaixamento. E agora o foco já é ali a pré-Libertadores. E tem tudo para isso, porque os números mostram isso na tabela, né? Vale a gente ressaltar, né? Então o Santos tem ali, mas tem um clássico contra o Flamengo amanhã, às 19 horas, tá? O jogo é na casa do Santos. É na Vila Belmiro, mas é o Flamengo, né? Então o Santos vai encarar ali o Flamengo, vale a gente ressaltar. Voz de setorista, né? Ali do para falar um pouquinho aí do trabalho, né? Que vem sendo realizado no Santos, né? Voz de setorista sobre contratações, né? E também sobre o Cuca. Vamos fazer um pouquinho desse trabalho do Cuca lá que está sendo feito, destacado ali pelos profissionais que cobrem o dia a dia do Santos Futebol Clube, né? A gente traz a partir de agora para você aqui também pelas ondas da 104,9.
1: Neste Campeonato Brasileiro, o Santos enfrenta o São Paulo nesta sexta-feira no Morumbi, em jogo atrasado do Campeonato Brasileiro.
0: Esse jogo aqui foi o da vitória do São Paulo, né? Acho que eu peguei a matéria errada, não é essa daqui não, essa aqui foi do jogo do São Paulo, essa aqui já foi, né? O foco agora é diferente, né? É essa aqui que eu quero, é essa daqui que eu quero falar sobre os números, enfim, do Santos, é essa que eu quero aqui trazer aqui pra vocês aqui, né? O Gabigol no comando do Santos e o porquê que o Santos tá atrás de renovação dele.
1: Pelo Santos e também no Campeonato Brasileiro. Quanto sonha aí com uma possível convocação pelo técnico Carlo Ancelotti na data FIFA de novembro, o atacante Gabigol tem objetivos a cumprir no Santos e dentro do Campeonato Brasileiro. Com 23 gols, ele já é o maior artilheiro do Santos em uma única temporada desde 2021. E se marcar mais um gol, iguala com os números de Marinho na temporada 2020, quando o atacante fez 24 gols. Se bater essa meta, a próxima é do próprio Gabigol, que em 2018 marcou 27 gols com a camisa do Santos. Ainda dentro do clube, Gabigol pode se tornar o segundo maior artilheiro depois da era Pelé. Hoje, a posição é de Robinho, que tem 111 gols. Gabigol tem 107. Faltam só 4 gols para igualar com o ex-jogador. O líder dessa lista é Neymar, mas Neymar já está mais longe. 158 gols, figura até entre os 10 maiores artilheiros da história do Santos, não só da era pós-Pelé. Já no Brasileirão, Gabigol tem outras marcas importantes. São 132 gols marcados, é o segundo maior artilheiro da era dos pontos corridos e se isolou, né, na posição depois de marcar os 2 gols no clássico contra o São Paulo. Antigamente ele estava empatado com Diego Souza com 130 gols. A liderança é de Fred com 158 gols e aí o caminho também acaba se tornando mais longe para o atacante atingir, pelo menos nessa temporada. Já contando o histórico do Campeonato Brasileiro, o Gabigol está no 6º lugar, mas está próximo de Zico, que é o 5º na lista de maiores artilheiros da história do Brasileirão. São 135 gols para o ex-jogador e ídolo do Flamengo. Então, mais 3 gols, Gabigol consegue igualar a marca de Zico. A lista é liderada pelo Roberto Dinamite, grande ídolo da história do Vasco da Gama, que marcou 190 gols, e aí fica bem mais difícil para o Gabigol atingir essa marca. É isso, amigo.
0: Muito bem, tá? E portanto, o que o Gabigol precisa fazer tá bem no Santos, né? Marcando gols aí já. É, o Gabigol que veio chegou ali discreto, desacreditado, né? Não teve uma boa temporada lá no Cruzeiro, veio pro empréstimo do Santos. O Santos começou mal, tinha um time muito mal ali no começo do Campeonato Brasileiro. Mas aí, nessa reta final, após contratações, o time foi crescendo.

0: E tá aí o Gabigol sendo destaque aí, portanto. Então, os jogos do Santos são Santos e Flamengo, depois o Santos joga fora contra o Atlético e o Fluminense, né? São os próximos três compromissos aí da equipe do Peixe, comandada pelo Cuca. São Paulo Futebol Clube, informações do Tricolor Paulista, a partir de agora também, né? Agora sobre o comando de Dorival Júnior. Dorival, né? Aproveitou a data FIFA e após o aquele resultado, né? Ali após a data FIFA, ali no, quando tava tendo a data FIFA, quando o São Paulo perdeu pro Santos, o Dorival tenta recuperar, né? O São Paulo Futebol Clube. E quando você pega a tabela do Campeonato Brasileiro e você dá uma olhada nela aqui, para ver a situação do São Paulo hoje, né? O São Paulo aqui, ele tá na 10ª colocação, 36, né? Precisa subir, né? Precisa chegar a 45 ali, vai ficar matematicamente afastado, né? Não tá nisso, né? Então o São Paulo ainda tem que remar mais um pouco, né? E o São Paulo tem o Cruzeiro, e um jogo muito difícil no Mineirão, na casa do Cruzeiro. Então o São Paulo tem esse jogo pela frente. Esse jogo não será nada fácil pro São Paulo Futebol Clube contra a equipe do Cruzeiro. Eu já falo aqui que até vi ali esses dias os meninos falando: ah, mas o São Paulo faz bons jogos contra o Cruzeiro, né? Uma coisa é você fazer bons jogos contra o Cruzeiro no passado, né? Um Cruzeiro aí dos últimos anos aí, né? Que principalmente do ano passado, né? Se você for analisar, uma coisa é você jogar com o Cruzeiro hoje. O Cruzeiro hoje é um bom time, tanto é que você pega a tabela de classificação, o Cruzeiro é o 6º colocado, caiu um pouco, caiu de rendimento, estava entre os 3 primeiros, mas não é fácil jogar contra o Cruzeiro no Mineirão. Então não tem jogo fácil, então o São Paulo terá dificuldade. São Paulo tem o Cruzeiro pela frente, depois o São Paulo joga em casa contra o Vitória e o Vasco, né? São os três próximos compromissos aí do São Paulo. O São Paulo, inclusive, sofre um transfer ban, né? Ainda bem que teve aquele contrato assinado aí. O São Paulo pretende pagar essas dívidas aí o mais rápido possível, segundo as informações aí que plinta nos bastidores, né? Então tá aí. Esse transfer ban que São Paulo sofreu agora, ele vem inclusive na compra do Juliano Galoppo, né? O São Paulo, naquela compra do Juliano Galoppo, acabou sofrendo um transfer ban aí e por isso tem que pagar. O São Paulo tá tendo muitos problemas também de dívida financeira. Né, vamos pro raio-x desse jogo contra o Cruzeiro, 29ª rodada do Campeonato Brasileiro, que fez os dois times, palpites, informações, também eu vou trazer para vocês aqui dentro da 104,9, né? Números ali, tanto do São Paulo, como também os números do Cruzeirense ali também, e o número de duelo, quando as equipes se enfrentaram, ali trazendo um resumo completo desse jogo aqui também, pelas ondas aqui da 104,9, números do Cruzeiro, números do São Paulo, tudo o que você precisa saber aí das duas equipes em mais um jogo de Campeonato Brasileiro de Série A Elite do futebol brasileiro. Vamos lá para as informações.
1: Em pontos corridos lá em 2006, o São Paulo venceu mais que o Cruzeiro com o mando celeste, com 8 vitórias contra 5.
2: É de se esperar um jogo bem físico, já que se encontram duas das 4 equipes mais combativas do campeonato. O Tricolor tem média de 29,9 ações de combate por jogo na soma de desarmes e faltas cometidas, enquanto o Cruzeiro tem 29,6 por jogo. Mas olhando para a fase de cada um, o Cruzeiro leva vantagem. O Cabuloso defende invencibilidade de 7 partidas em casa em todas as competições e só perdeu uma das últimas 11 como mandante, com 73% de aproveitamento nesse recorte. Isso se deve principalmente à melhora ofensiva. O Cruzeiro tem o segundo melhor ataque do retorno, com média de 2 gols por partida em casa. Na primeira metade do campeonato, para se ter uma comparação, o time teve média de 1,6 gol por jogo em casa. Já o São Paulo não vence como visitante há 14 partidas quando consideradas todas as competições, com 10 derrotas e 10% de aproveitamento nesse período. Isso porque o ataque deixou de fazer um gol a cada 12,3 conclusões para um gol a cada 49 tentativas. Que loucura!
1: Reflexo disso, média de só meio gol por partida fora de casa no retorno. Acho que o favoritismo não tá do lado do São Paulo não, né, Gato Mestre?
0: Olha, e não tá mesmo, viu? Gente, esse desempenho do São Paulo, pelo amor de Deus, os números do São Paulo é terrível, viu? E o Cruzeiro tem um ataque ofensivo, né? Ainda mais jogando em casa no Mineirão. Ê, São Paulo, situação complicada aí do Tricolor Paulista, os números fala por si, viu? Que vergonha, né? Após aí Copa do Mundo, os números do São Paulo no Campeonato Brasileiro, de dar vergonha. Também a bagunça que tá também, né? Dá pra entender porque que chega a esse ponto também, né? Onde não tem organização, dívida, chega, transfer ban, isso acaba refletindo dentro do time, né? Agora, pelo menos, os direitos de imagem ali dos jogadores que estavam atrasados 4 meses foram quitados, né? Vamos ver se tem alguma reação

0: aí no próximo jogo do Campeonato Brasileiro. O feminino se deu bem, né? Ganhou o título em cima do Corinthians, né? O São Paulo, meu time feminino, foi campeão brasileiro em cima do Corinthians, né? Acabou levando a melhor e conquistando o título aí pela primeira vez, o São Paulo conquistando o título do futebol feminino. Mas se vai bem no feminino, no masculino tá daquele jeito, né? Tá terrível de ver o São Paulo jogar. Vale a gente ressaltar. Falamos aí de São Paulo, de Santos, enfim. Vamos dar um pulo lá no Rio de Janeiro, dar uma rodada lá nos clubes do Rio de Janeiro. Hoje eu vou começar pelo Vascão da Gama, né? Que o torcedor tá muito esperançoso ali no comando do Vascão. O Vascão tá bem nas fotos, né? SAF, a principal discussão lá, né? Tá tudo encaminhado, teve o leilão da SAF do Vasco. O Lamaxia foi o único que apresentou proposta. Vamos trazer informações a respeito da SAF do Vasco da Gama. Torcedor do Vasco, tudo ansioso para que dê tudo certo aí nessa questão dessa SAF, né? Pro gigante da colina poder começar a ter um investimento de peso, né? Principalmente ali. Mas o time melhorou, sob o comando do português Emanuel, depois que o Emanuel chegou ali para comandar o Vasco da Gama. João Almirante e seus comandados ali para falar um pouquinho a respeito da situação SAF do Vasco da Gama, né? Meu amigo Ronaldão falou que quando o Vasco virar essa SAF, fechar de vez essa SAF, aí ninguém segura mais o Vascão da Gama, o gigante da colina, né? É o que disse aí o Ronaldão, né? Vamos aguardar para ver o que vai virar aí. Eu acredito também, né, que se o Lamaxia, né, apresentou a proposta ali, praticamente ele fecha essa questão da SAF do Vasco, foi aprovado no conselho do Vasco, né, e tiver o ok, eu acho que o Vasco tem tudo ali para ter anos diferentes aí pela frente. Uma melhora bastante, que o Vasco já vem há muito tempo nessa decadência, né? Nessa situação bem complicada ali. Eu acho que a SAF pro Vasco agora, o dinheiro que entra, né, faz muita diferença pro clube se estruturar, principalmente voltar a ser aquele Vasco respeitado aí na época de Romário, Edmundo, enfim, que todo mundo temia, né, quando ia jogar contra o Vasco da Gama. Mas vamos lá para as principais informações a respeito da SAF do Vasco da Gama.
1: Tava lá naquele dia da audiência, voltando. Sim. E de fato, quando ele falou fim de outubro, eu me surpreendi também. Eu falei, nossa, caraca, pô, fim de outubro, porque tem todos os ritos internos, a gente sabe como é que é a política do Vasco, a gente inclusive sabe que existem movimentos internos de política, oposição e tudo mais, tudo isso
2: eu continuo achando, Guerra, já falei isso aqui, desculpa te interromper hoje, eu tô achando que eu tô falando muito, que eu já falei isso em outro episódio, o BAP uniu a política do Vasco. Claro, ainda existe muita desunião na política do Vasco, mas a postura especificamente do presidente do Flamengo acelerou e facilitou essa aprovação da proposta da SAF.
1: Então, bom, aí é...
2: Não... É opinião,
1: Bom, falando sobre o próximo passo, como a gente falou, são os ritos internos, né? O primeiro passo é o conselho, a aprovação do conselho deliberativo. Ele foi formalmente convocado para se reunir numa sessão extraordinária no próximo dia 6 de outubro. Lá ele vai ter essa deliberação sobre os termos da operação do Almirante e também sobre essa reforma do estatuto.
2: Falei segunda, mas é terça-feira, dia 6, né? Véspera do jogo contra o Botafogo, que é a volta do Vasco.
1: É verdade, é terça-feira. E aí vai ser uma sessão, modelo híbrido, aquele esquema que a gente já conhece, no fim da noite, acho que se eu não me engano é 7 horas.
2: 7 primeira chamada, 7:30 segunda.
1: Pelo que a gente ouve, a gente acredita que esse vai ser aprovado. Você mesmo já deu um pouco do parecer aí. A gente acredita que isso vai ser acelerado dentro do Vasco para justamente ser aprovado com uma ampla maioria. Inclusive, eu acho que talvez o que você falou faça sentido, a questão do BAP. E aí tem um outro ponto que a gente ouviu lá no leilão, que depois que passam pelos ritos internos, que vai ser depois do conselho, vai ter a assembleia, volta para a justiça, para caso haja algum tipo de recurso de alguma das partes. Se alguma das partes quiser entrar com recurso para, enfim, andar para trás em relação a isso, mas é algo que, como a gente explicou na matéria, é sobre a audiência, os bastidores lá, é algo que é visto como praticamente improvável, nulo, que aconteça algum tipo de movimento político nesse sentido de algum recurso nessa parte. E aí vem a parte da agência, que é o que a gente, a parte um pouco mais nebulosa, né? Porque não depende do Vasco, depende de uma resposta de uma agência reguladora, mas o que a gente sabe é que o Vasco espera também nas próximas semanas que isso aconteça. Porque, como eu disse em outro momento aqui do podcast, nenhuma das partes quer que isso se desenrole durante muito tempo, inclusive a agência, porque já foi aprovado pela justiça, já teve o leilão da SAF, isso é uma pauta em voga há um bom tempo já, e eles não querem que esse processo se distancie muito em relação à decisão do...

0: prometido para agora, né?
1: É, nas próximas semanas, então. É, então a gente imagina nas próximas semanas já tem, que já tenha isso, e aí, como ele botou o prazo do fim de outubro, a gente sabe como é que é a política do Vasco, como é que são os processos internos, mas foi um prazo que me surpreendeu, mas é, é a expectativa mesmo.
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3: Muito bem, tá aí passada a limpa toda a situação, né, da SAF do Vasco da Gama, né? Tá tudo certo aí pra encaminhar, Conselho Deliberativo do Vasco, pelo jeito vai seguir ali, né? O BAP ajudou a contribuir, lembra que o presidente do Flamengo fez de tudo aí, né, pra esse leilão não acontecer, pelo menos as informações de bastidores, né, que pintou na mídia aí. É que o presidente não queria, né, que o Vasco virasse uma SAF ali, porque se o Lamachia compra o Vasco, né, praticamente a SAF do Vasco ali, o Vasco vira uma potência, virar um Palmeiras da vida aí, né, e aí o Flamengo via, não viu isso com muito bons olhos não, mas não pôde evitar, não pôde fazer nada, e tá aí o Vasco. O Vasco segue, tem jogo no Campeonato Brasileiro, né, vai encarar o Botafogo, né, vale ressaltar, amanhã tem Vasco e Botafogo pelo Campeonato Brasileiro. Botafogo que tá comandado ali pelo Tite, né, o Tite é quem tá no comando do Botafogo, teve a sua primeira derrota já no comando do Botafogo, e tem o Vasco pela frente aí no Campeonato Brasileiro. É o desafio do Fogão, né, Fogão tem que voltar a vencer, né. O retrospecto do Tite em clássico é a esperança ali do Botafogo, né, vale a gente ressaltar, né. E vamos trazer um pouquinho aqui acompanhando aí o Botafogo, né, na data FIFA aí, quando ele teve comandado aí pelo Tite, o Tite já com seus trabalhos ali, se teve evolução, como é que foi o trabalho apresentado até ali, como é que estão vendo aí dirigentes do Botafogo aí. Tite acompanhou a convocação do Botafogo também na data FIFA, né, teve jogadores convocados ali, e o Botafogo então aposta um pouquinho aí no Tite, na experiência do Tite, principalmente em clássico, para esse jogo contra o Vasco da Gama, né? O Ferrarese retorna ao Rio, e amplia o leque de opções ali na zaga, né? O Ferrarese ali volta da data FIFA, então vai estar à disposição, né, ali do técnico Tite para esse jogo, né? Vamos ver como é que o Tite vai trabalhar aí nessa questão aí desse clássico contra o Vasco, e se o Vasco, se o Botafogo consegue superar o Vascão aí nesse clássico, vale a gente ressaltar. Botafogo, Tite, saídas, Fly, Escobar, bate-papo. Vamos trazer uma matéria sobre o Tite aqui, especial do Globo Esporte, pra gente poder encerrar o programa de hoje, né? Já que a gente tá falando de Botafogo, então números do Tite, tudo que o Tite passou, enfim, a gente traz a partir de agora, pra você aqui pelas ondas da 104,9, né? Após o Botafogo contratar o Tite, ele deu uma matéria, ele falou uma matéria, participou de uma entrevista coletiva de uma matéria, né, aí pro Globo Esporte, falando de toda a sua carreira aí, praticamente, seleção, Flamengo, enfim, nesse bate-papo que ele teve com o Escobar. Então é isso que a gente vai trazer pra gente encerrar o programa de hoje aqui pelas ondas da 104,9, aqui da nossa Rádio Liberdade FM. Tudo certo por aí? Tá no ponto? Então vamos lá, vamos trazer aí o Tite então no detalhe para você com exclusividade aqui pelas ondas da 104,9. Tem que carregar, né? Porque tu tá carregando aqui a matéria. Assim que eu tiver o ok aqui, eu já libero aí ela. Vamos lá então. Tudo certo? Tudo pronto? Então vamos lá, vamos pro ok aí com o Tite. Fala, Escobar!
4: A ficha completona, inclusive, gente, já vai estar disponível depois do Globo Esporte lá no canal do YouTube da GETV, tá? Tite, em primeiro lugar, muito obrigado pela honra que você nos concede bater um papo contigo aqui no Botafogo.
5: A honra é minha e Escobar do bem, aquilo que eu falei fora do ar.
4: Tite, eu vou começar por agora. Botafogo, chegou aqui ao Botafogo num momento conturbado de campo. Eu vi Mirassol e Botafogo todinho, fiquei um pouquinho assustado. O time foi mal.
5: Vamos por partes. Quando veio o convite, eu trouxe para comigo ser leal para comigo mesmo. Ia ser muito mais fácil eu assumir depois do jogo contra o Mirassol. Mas não faz parte da minha conduta. Ou eu ia dar resposta naquele momento e não ia esperar jogo de Grêmio e não ia esperar jogo de Mirassol para assumir. A história do Botafogo recente e passada, ela requer mais. Porém, esse momento de umas 10 equipes dentro do campeonato, é um momento de alerta e de atenção. Quem não conseguir os 45, até os 44, 45 pontos, fica numa zona de alerta, para depois tu ambicionar.
4: Me permita conversar com você, a gente está falando do Globo Esporte do Rio de Janeiro, sobre a sua passagem pelo Flamengo. Ficou um sentimento de frustração?
5: A passagem no Flamengo, ela teve sim 7 meses muito bons e eu gostaria de permanecer para terminar o meu trabalho. E o chateado que fica é o, daqui a pouco, o lastimar é que os 3 jogadores da frente, em momentos decisivos, eles 3 machucaram conjuntamente. E aí o poder nosso ofensivo, ele foi... Mas aí trouxe um título que já fazia mais de 1 ano. Uma reformatação de

0: Eu vou trazer daqui a pouquinho o resto da matéria do Tite. Eu acho que eu tive queda aqui no sinal. Assim que retornar aqui, eu já trago a continuação aqui do Tite falando do seu trabalho, passagem, enfim, e dessa chegada dele aí sobre o comando do Botafogo, né? Onde ele fala desse trabalho dele no comando do Botafogo. Vamos lá, acho que agora já dá. Vamos ver se dá pra gente continuar a matéria, já trazendo ali a continuação da matéria do Escobar com o Tite. Vamos lá, acho que agora dá certo. Vamos ver se...
1: Exatamente as palavras que você usa. É o jeito de falar também. Você tem noção disso? Você acha isso engraçado?
2: Foi 4-4-2 com flutuação dos externos, com uma liberdade maior, faz um cinturão de marcação mais adiantada, corta a linha de passe, deixa os dois homens atrás mais posicionais, amplia a área de flutuação de um ou de outro.
3: Eu sou um ex-atleta, ex-boleiro, eu sou professor de educação física, então por vezes eu uso uma linguagem acadêmica contigo e às vezes eu uso o futebolês. E eu luto e lutei a minha vida toda, Escobar, contra a ignorância, a minha própria. Então, se eu falo ponta, eu falo um externo, eu falo um jogador que flutua de fora para dentro, ela tem nomenclaturas diferentes e evoluções para a coisa.
1: Mas eu acho que não é a palavra que você usa.
3: É a forma.
1: É o jeito que você fala, que faz as pessoas acharem que você está falando um jeito diferente.
3: Tem a linguagem que ela é para os dois, mas tem um estilo próprio, tem um jeito de ser.
1: Que é seu. Cada um tem uma essência, né? O seu jeito de ser. É isso, gente. E se ele fala o titei, então...
3: Vai ter o titei.
1: Seleção brasileira, Tite. Teve períodos de invencibilidades enormes, de boas exibições, título. Mas como a Copa do Mundo é uma competição eliminatória, você teve duas derrotas que brecaram o sonho teu e nosso. Como é ingrato, né, cara, às vezes, treinar a seleção brasileira, né?
3: Nos dois jogos... Nas duas Copas, nós tivemos desempenho para passar. Porém, o futebol é um jogo. Ele não é ciência, ele não é basquete, ele não é somatório de pontos.
1: Você faria alguma coisa diferente?
3: Faria alguma coisa diferente. Se eu soubesse tudo, claro, que eu sei agora.
1: Claro, depois que passa, né, Tite?
0: Tá aí, bate-papo do Tite com o Escobar aí, portanto, bacana, né, essa entrevista do Tite aí. O Tite agora que segue seu trabalho no Botafogo ali e, matematicamente, segurar o Botafogo aí na Série A do futebol brasileiro. Gente, final do nosso Esporte Total. Obrigado a todos pelo carinho da audiência nessa terça-feira. Amanhã, quarta-feira, a gente volta com mais Esporte Total, falando mais de futebol aqui pelas ondas da 104,9, Fórmula 1, Mundo da Velocidade, passando por aqui. Um forte abraço a todos vocês, valeu pela companhia. E até amanhã, tá chegando direto da capital o Jornal MT no ar. Valeu, tchau, fui!

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7: Meio-dia e 3 minutos.
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2: Meio-dia e 5 minutos.

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1: Meio-dia e 28 minutos.
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3: Meio-dia e 35 minutos.
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3: Meio-dia e 37 minutos.

Meio-dia e 50 minutos. Meio-dia e 50 minutos.

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2: 1 e 1. 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
8: Alô, galera que tá ligadinha aqui com a gente, chegando pra fazer o seu dia muito mais pop e cheio de informação. Eu sou Andressa Pires e tá no ar o seu Drops News, onde você fica por dentro de tudo que rola no universo da música dos seus artistas favoritos. E pra começar essa nossa primeira parte, a gente já vem com uma notícia que vai fazer a alegria de muita gente. Olha só, o João encerra o hiato e acerta a sua volta triunfal. Tem álbum novo vindo aí, um audiovisual incrível e, claro, novos shows pra gente pirar. A agenda de shows completa do cantor já tá bombando nas redes e prometendo arrastar multidões em 2026. É a volta do João em grande estilo, pra alegria dos fãs que estavam morrendo de saudades. E essa foi só a primeira dose de notícias fresquinhas aqui no Drops News. Mas calma que tem muito mais vindo por aí. Não sai daí, que já já eu volto com mais no Drops News.
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10: Maravilha, sensacional, bora começar a partir de agora mais uma edição do programa Hits Mais. Tudo bem com você, tudo jóia? Prazer, eu sou Fernando Leme, que bom você aí.
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10: Hoje é dia 6 de outubro, hoje quem faz aniversário é Clara Castanho, atriz, também Valesca Popozuda, cantora, ela que nasceu em 1978, a Samara Filippo, atriz, o nadador Xuxa, Fernando Scherer, o pintor Romero Brito, são esses que eu tenho aqui. E hoje, dia 6, nós estamos comemorando o Dia Nacional do Circulista e também o Dia do Tecnólogo. Bora começar a partir de agora.

atenção, próximo domingo, tá dizendo aqui que vai ter um encontro entre os candidatos que seguem na disputa pela presidência da República. Segundo as informações aqui, a TV Band, ela confirmou um debate entre o Lula e o Flávio Bolsonaro pro dia 11 de outubro, às 8 horas da noite. Vamos ver, né? O encontro, ele vai ser realizado nos estúdios do Grupo Bandeirantes em São Paulo. Além da transmissão pela Band, o público

poderá acompanhar o debate pelas plataformas digitais da emissora e por veículos parceiros também. E de acordo com a reportagem, será a primeira oportunidade desta campanha para os eleitores acompanharem os dois candidatos debatendo diretamente as suas propostas. O portal informa ainda que ambos não participaram dos debates presenciais no primeiro turno. Claro, todo mundo sabe disso. A confirmação ela foi divulgada pela emissora na madrugada da última segunda-feira, depois da definição da disputa. O segundo turno está marcado para o dia 25 de outubro e até lá os eleitores poderão acompanhar então as propostas e os posicionamentos dos candidatos para poder decidir quem vai comandar o país aí no próximo mandato. Vamos aguardar, né?

0: legal que você está aí acompanhando o nosso programa. A gente fica muito agradecido pela sua audiência. Vai pedindo o seu som, mandando seu alô. Agora é hora de mandar beijinhos e beijinhos e beijinhos para minha amiga Luluzinha Pires. A Michirlânia também está na sintonia. Obrigado pelo carinho. O Zé Bernardo também está acompanhando a gente aí. Valeu. A Marinalva Santos, o Silvio e a Gerriane também está acompanhando o nosso programa. Um grande abraço.
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4: Fala, galera ligada no esporte. Chegando junto aqui no Minuto Esportivo pra gente mergulhar nas últimas novidades do mundo da bola. Lineu Silva no comando, trazendo tudo pra você com aquela energia de sempre, mas com a informação precisa na ponta da língua. O Al Hilal fez uma oferta milionária, mas o atacante Luiz Dias prefere continuar no Bayern de Munique. E o Real Madrid aceita negociar Vinícius Júnior com o Arsenal, exigindo uma quantia bem alta.
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4: O Al Hilal, time saudita, apresentou uma proposta de salário astronômico para o atacante colombiano Luiz Dias. A oferta chega a impressionantes 130 milhões de reais anuais. No entanto, mesmo com os valores sedutores, o jogador demonstrou que sua intenção é permanecer no Bayern de Munique, clube com o qual ele tem vínculo contratual válido até junho de 2029. Ou seja, por enquanto, Luiz Dias não tem planos de se transferir para o Al Hilal. Mudando de ares, mas continuando no futebol europeu, o Real Madrid sinalizou que está aberto a negociar o craque brasileiro Vinícius Júnior com o Arsenal. O clube espanhol está ciente do forte interesse da equipe inglesa na contratação do atacante. Para liberar Vini Júnior, o Real Madrid já definiu um valor de negociação que chega a 929 milhões de reais. É um valor considerável. E vale lembrar que o atacante ainda não renovou seu contrato com o time merengue, o que pode abrir portas para essa possível movimentação no mercado.
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4: Fique ligado que o Minuto Esportivo continua e na próxima parte tem muito mais para você. Por enquanto, a gente encerra essa parte por aqui.
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2: 1:22.
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3: 1:25.
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1: Fala, pessoal que curte esporte, sejam bem-vindos para mais uma rodada de informações aqui no nosso Minuto Esportivo. É sempre um prazer trazer para você as novidades que agitam o mundo da bola e de outras modalidades. Para começar, já se liga nas manchetes que abrem esta parte do programa. Informações que acabaram de chegar. A primeira, envolvendo um nome de peso no cenário mundial. A França confirmou Zinedine Zidane como técnico até o ano de 2030. E a segunda, também com Zinedine Zidane, que revelou ter recusado propostas de clubes, priorizando uma seleção nacional para comandar.
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1: Vamos aos detalhes da primeira manchete, então. A França, olha só, confirmou Zinedine Zidane como o seu novo treinador. O ídolo francês, conhecido por sua brilhante carreira como jogador e também como técnico campeão, assume novamente o comando técnico da seleção. E o vínculo estabelecido, pelo que foi divulgado, vai até o ano de 2030. Uma aposta de longo prazo da Federação Francesa em Zizou, demonstrando total confiança no trabalho e na visão do ex-jogador e agora técnico para construir um projeto sólido e vitorioso nos próximos anos. Agora, passando para a próxima informação. O próprio Zinedine Zidane, em declarações recentes, revelou publicamente que recusou propostas de diversos clubes de futebol. A prioridade de Zizou, como ele mesmo enfatizou, sempre foi de fato treinar uma seleção nacional. Ele deixou bem claro que essa era sua única e principal motivação para não aceitar outros convites que surgiram ao longo de sua trajetória profissional. Uma postura que mostra o foco total do técnico em um projeto de seleção, buscando desafios em um patamar diferente de sua carreira.
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1: E por aqui, encerramos esta parte do nosso Minuto Esportivo. Mas não se preocupe, o programa continua, com mais informações e análises no nosso próximo encontro. A gente volta já já com muito mais para você. Fique com a gente.
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3: E a gente segue por aqui com muita música boa.
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3: 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Vamos lá, continua.

participação feminina na política brasileira avançou nas eleições desse último domingo. De acordo com o site Só Notícia Boa, foram eleitas 109 mulheres para a Câmara dos Deputados e 12 para o Senado. Na Câmara, o resultado representa um aumento de 18 deputadas em relação às eleições de 2002, quando 91 mulheres conquistaram uma cadeira. O crescimento foi de quase 20%. No Senado, a reportagem informa que o número de mulheres eleitas foi o maior em uma única eleição desde a redemocratização. Minas Gerais, por exemplo, também aparece entre os destaques. Segundo as informações, o estado elegeu 20 deputadas estaduais, 5 a mais do que em 2022, estabelecendo recorde de presença feminina na Assembleia Legislativa. Apesar do avanço, a representação ainda está distante de um equilíbrio aí, né? As mulheres ocuparão pouco mais de 21% das 513 cadeiras na Câmara dos Deputados. Nos governos estaduais, o quadro ainda depende do segundo turno, já que há candidatas que continuam ainda na disputa, né?

0: os alunos não param. Que bom que você tá junto com a gente, mandando alôzinhos e também aquele alô, aquele beijão para todos vocês aí na sintonia da nossa programação. Deixa eu mandar aqui um alô pro meu amigo Ítalo Rocha, também o Fernando Ribeiro tá na sintonia, mandando WhatsApp, a Jamile, a Neuza Silva, Zé Santos também tá por aí, a Neuci Aguiar e o Marcelinho também tá acompanhando a gente aí. Valeu, Marcelinho, valeu.
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0: E eu vou dar um intervalinho rapidinho aqui pra você, né? Se conectar aí com os nossos patrocinadores, pra você saber quais as promoções, as ofertas da semana e daqui a pouquinho eu tô de volta. Segura as pontas aí.
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4: M41.
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4: 1:42.
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0: E vamos lá, fique ligado, viu? Porque tem muito sucesso pra você por aqui.
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0: Música boa pra você é aqui na nossa programação.

Que bom que você tá acompanhando o nosso programa com muita música boa, muitas informações também, né? Do Brasil e do mundo. E as suas participações através do WhatsApp, vai mandando aí, porque daqui a pouquinho rola aquele salve, daqui a pouquinho vai rolar aquele super alô.

0: os alôs não param. Vamos ver quem tá mandando WhatsApp pra nossa programação. A Silvana, o Geraldo. Obrigado pelo carinho, Juliana também, o Alexandre. Alô, Mauro Sérgio, aquele abraço. O Kaique também tá por aí na sintonia. Aquele alô.
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3: Muito bom ter a sua companhia no Minuto Esportivo. O seu giro rápido pelas principais notícias do esporte. Fique atento porque a gente já começa com o que tá pegando fogo nos bastidores. Vamos para as manchetes do momento. O ex-goleiro Marcos saiu em defesa de Carlos Miguel no Palmeiras, depois de uma falha do arqueiro em campo. E no sul do país, o Grêmio reabriu as conversas por Christian Oliveira, buscando uma solução para um negócio que envolve 10 milhões de reais.
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3: O ex-goleiro Marcos, uma figura icônica do futebol, veio a público para defender o goleiro Carlos Miguel, do Palmeiras.

0: para a notícia que chega do Grêmio, o Imortal, como é conhecido, reabriu as conversas com o atacante Christian Oliveira. O clube gaúcho está buscando uma solução estratégica para concretizar um negócio que tem um peso financeiro considerável, avaliado em 10 milhões de reais. Christian Oliveira atualmente está emprestado e o tricolor se movimenta com uma nova abordagem, uma nova estratégia para acertar essa negociação. O objetivo é integrar o atacante de forma definitiva ao elenco, apesar do impacto nos cofres do clube.
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0: E assim encerramos mais uma parte aqui no Minuto Esportivo. A gente se encontra na sequência da nossa programação, com muito mais informações e o melhor do esporte para você. Continue ligado na nossa rádio.
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2: 2 horas.
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4: Duas e três.
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5: E aí, galera antenada, Andressa Pires de volta com vocês, direto do Drops News, pra gente acelerar nas novidades do mundo pop. E olha só que notícia babado que tá agitando os fãs da Rainha dos Baixinhos, a Xuxa, gente. Ela fez um convite super especial pra suas ex-paquitas pra estarem com ela na turnê O Último Voo da Nave. Imagina só, todas reunidas de novo. A energia vai ser lá em cima, né? Uma verdadeira viagem no tempo, garantindo muita emoção. A estreia dessa tour emocionante está marcada para o Nubank Park e a expectativa é gigantesca para ver a rainha e suas paquitas brilhando mais uma vez. Um reencontro histórico que promete muita emoção e nostalgia para todo mundo que cresceu com elas, com a energia lá no alto. Xuxa, Xuxa, né? E ela mandou o papo reto, disse que só deixa de falar com paquita se for homofóbica. É isso aí, atitude que a gente ama, de uma artista que sempre foi voz. Fiquem ligados, porque o Drops News não para. Já já eu volto com mais informações para vocês na próxima parte do programa.
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5: Já estamos de volta.
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6: Vamos lá, a sequência de músicas por aqui não para.

mais gostosa no seu rádio. Obrigado pela audiência. Continue participando aí através do WhatsApp, porque daqui a pouquinho vai rolar aquele salve. Daqui a pouquinho vai rolar aquele alô pra quem tá acompanhando a nossa programação. Obrigado aí pela audiência. Vamos lá, a música continua.

0: mais alôzinho chegando. Vamos lá, Gisele tá na sintonia, a Tuninha também, Elizabeth, Ramon, alô Cláudia, o Serginho Dias também tá na sintonia junto com a gente, a Paula Santos, obrigado pelo carinho, pela audiência.
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0: A nossa rádio é a primeira no seu ritmo, hein? Fala a verdade. A gente já volta.
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4: No ar, o Minuto Esportivo. Informação e velocidade para você ficar por dentro de tudo no mundo dos esportes. E para começar, vamos direto para as manchetes que movimentam o cenário da bola. A primeira delas, técnico do Galatasaray sai em defesa de Sané após críticas na Copa do Mundo. E a segunda manchete, nos bastidores do Flamengo, Varela perde titularidade para Emerson Royal e tenta convencer Leonardo Jardim.
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4: O técnico Okan Buruk, que comanda o Galatasaray, veio a público para defender o atacante Sané. Buruk afirmou que Sané foi transformado em um verdadeiro bode expiatório pela eliminação da seleção da Alemanha na última Copa do Mundo. Para o treinador, as críticas direcionadas ao jogador foram exageradas e não condizem com a sua real importância e performance. Sané, que atua no ataque, tem sido alvo constante de avaliações severas, e seu comandante no clube turco fez questão de minimizar essa pressão, buscando proteger seu atleta. E falando em movimentação no campo, lá no Flamengo, o lateral direito Varela vive um momento de reviravolta em sua carreira no clube carioca. O jogador acabou perdendo sua posição de titularidade para Emerson Royal, que tem se destacado nas últimas partidas. Com essa mudança, Varela agora precisa correr atrás e buscar seu espaço novamente dentro da equipe. A missão não é fácil, já que ele terá que convencer o técnico Leonardo Jardim de que merece retomar a titularidade. Varela, pelo que tudo indica, virou reserva nesse começo de trabalho, e a disputa pela vaga na lateral direita está mais acirrada do que nunca no rubro-negro. Ele terá que mostrar muito nos treinos e em eventuais oportunidades para reverter essa situação e voltar a ser prestigiado no elenco do Fla.
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4: E assim a gente encerra mais uma parte do nosso Minuto Esportivo. Fique ligado na programação da rádio. A gente volta em breve com mais notícias e análises do universo do esporte.
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4: 2:23.
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4: 2:25.
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10: Uma descoberta que ajuda a ciência a entender melhor o funcionamento do cérebro ganhou destaque na última segunda-feira. Segundo as informações, Carl de Cerol, Peter Hajman e Jord Nagel, eles foram anunciados como vencedores do Prêmio Nobel de Medicina de 2026. O trabalho dos três pesquisadores deu origem à optogenética. Apesar do nome complicado, a ideia pode ser explicada de maneira simples. A técnica permite usar pulsos de luz para poder ativar ou desativar determinados grupos de células do cérebro. E com isso, os cientistas eles conseguem investigar com mais precisão quais circuitos estão envolvidos

na memória, nas emoções e também na aprendizagem e em diferentes comportamentos também, né? A descoberta também auxilia pesquisas sobre doenças como Parkinson, epilepsia, Alzheimer e depressão. Outra área estudada é a possibilidade de recuperar alguma percepção visual em pessoas com determinadas doenças da retina. Muitas dessas aplicações ainda estão em pesquisa. A técnica não significa que essas doenças já possam ser tratadas apenas com luz. Seu principal avanço é oferecer uma ferramenta mais precisa para poder compreender o cérebro e buscar novos tratamentos. 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Vamos lá, conferindo aí a nossa programação. Segue.

Aquela música maravilhosa que você gosta rola aqui na nossa programação. Nosso muito obrigado pelo seu carinho, pela sua audiência. Continue pedindo a tua aí através do nosso WhatsApp. Daqui a pouquinho a gente vai mandar aquele alô pra galera toda que tá na sintonia aí. E claro, sua canção também rola aqui na nossa programação, né? Muito bom saber que você tá aí. Esteja você em casa, no seu trabalho, esteja você aí dando uma caroninha pra gente no teu carro, no teu caminhão. Nosso muitíssimo obrigado pela tua audiência. Vamos lá, programação

0: você que ainda não participou da nossa programação, o que que você tá esperando? Manda aquele salve, manda aquele alô que a gente vai mandando, a gente vai registrando as participações aqui, né? Quem tá na sintonia junto com a gente aqui, deixa eu ver, é o Gilson, a Ilandi também tá junto com a gente, obrigado pelo carinho aí, o Marcelo Borges, valeu, o David, alô Luci, obrigado pelas palavras carinhosas, tá adorando o programa, e a Terezinha Cruz também tá acompanhando a gente, daqui a pouquinho a gente manda mais alô.
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3: 2h40. 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
10: 12h43.
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12: Minuto Esportivo no ar. Chegando com as informações mais quentes do mundo da bola. Para você que acompanha cada lance, cada virada, cada gol, a gente traz um resumo caprichado. Vamos direto às manchetes que estão agitando o cenário do futebol. Com notícias importantes para você, fã do esporte, que não perde um detalhe. O Real Madrid avalia um novo empréstimo para o atacante Endrick, já no início da próxima temporada europeia. O São Paulo conquistou uma vitória importante no Paulistão Feminino, assumindo a vice-liderança da competição.
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12: Começando com o noticiário europeu e uma situação que envolve um dos nossos jovens talentos. O Real Madrid, um dos gigantes do futebol mundial, estaria avaliando a possibilidade de um novo empréstimo para o atacante brasileiro Endrick. Essa movimentação, de acordo com o respeitado jornal espanhol Marca, poderia ocorrer já no início da próxima temporada europeia. O clube merengue, agora sob a batuta de José Mourinho no comando técnico, passa por um momento de redefinição e ajustes em seu elenco principal. Essa fase de transição pode ser o motivo por trás da decisão de emprestar o jogador, buscando mais tempo de jogo e experiência para Endrick, antes de integrá-lo definitivamente ao time. No Campeonato Paulista Feminino, o São Paulo entrou em campo e garantiu uma importante vitória sobre o Mirassol. O time tricolor superou o adversário, conquistando os 3 pontos que eram fundamentais para sua campanha no estadual. Os gols que selaram esse resultado positivo vieram dos pés de Bia Menezes, que balançou as redes ainda no primeiro tempo, abrindo o placar para o São Paulo. Já na segunda etapa do jogo, Kézia Senna ampliou a vantagem, garantindo a tranquilidade para o time paulista. Com esse triunfo convincente, o São Paulo alcançou a vice-liderança da competição, mostrando força e consistência nesta temporada do futebol feminino.
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12: A gente encerra esta parte do Minuto Esportivo. Mas fique ligado, que o nosso programa continua com muito mais para você. Acompanhe a nossa programação. A gente volta já.
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14: Programação sensacional para você que tá curtindo aí a gente. Nosso muito obrigado pela sua audiência. Já participou do programa? Manda o WhatsApp aí pra

rádio, fica à vontade, daqui a pouquinho a gente vai mandar aquele super alô pra todo mundo aí na sintonia, pede sua música, manda abraço, mostra que você tá na sintonia. Se você ainda não acessou as nossas páginas nas redes sociais, acesse e participe também, dá um like lá pra gente, siga a gente nas nossas redes sociais. Vamos lá, a programação segue. E vamos lá, porque por aqui é só música boa.

0: aquela música que você gosta na melhor programação do seu rádio. Você participa, você pede, a gente, né, vai anotando aqui os pedidos musicais, mandando para o programador e a qualquer momento rola na nossa programação. Vamos nessa, a música continua.
1: Eu tenho certeza que essa música vai esquentar muitas camas por aí, hein?

0: Mais músicas e menos intervalos e mais informações e alôs e abraços também que não pode faltar em nossa programação. Vamos registrando aqui a participação do Everton, a Nayane também tá junto com a gente, obrigado pelo carinho, a Flávia de Lourdes, alô Márcio Oliveira, aquele abraço também, a Albertina, o Alisson tá junto com a gente também e a Maiara Santos também tá acompanhando o nosso programa aí, valeu. Daqui a pouquinho a gente manda mais alô, tá?
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0: E lá se foi mais uma sequência. Não mude de sintonia porque eu volto já pra gente seguir com mais músicas pra você. Peraí.
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2: 3 e 2. 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

0: 10:05.
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3: Maravilha, assim vamos começando mais uma edição do Babados e Fofocas. Hoje é terça-feira, hoje é dia 6. A gente tá aqui do meu lado já com a dica, né, Gi?
4: Isso mesmo, Fernando. Hoje eu vou trazer um truquezinho pra caso aconteça de você derramar azeite ou derramar óleo, gordura no seu chão pra você limpar. Porque às vezes você vai tentar tirar com pano, tirar com papel toalha, depois você até passa um veja, né? Um desengordurante aí, parece que o negócio não limpa, né, Fernando? Parece que aquele óleo fica impregnado e cada vez que você tenta limpar, esparrama mais. Então eu tenho um truquezinho pra você limpar de uma maneira bem fácil, óleo derramado no chão ou na mesa, em qualquer lugar.
3: Maravilha, manda a primeira fofoca.
4: Bora, bora de fofoquinha, meu povo. Pois é, olha, vamos começar com fofoca da Ana Castela. Ana Castela, ela abriu o jogo, né, sobre a rotina e fez uma reclamação bem humorada aos seguidores. Olha, depois de aumentar a dedicação à academia e aos cuidados com o corpo, tá sobrando menos tempo pra vida social. Gente, eu concordo com isso aqui, né? A boiadeira, ela contou que organizou um churrasco em casa, né, pra poder receber pessoas próximas. Teve música, comida, conversa, né, mas ela só conseguiu acompanhar com fraternização até 1:30 da manhã. A cantora também explicou que a agenda profissional influencia bastante nesse tipo de situação, né? Acostumada a fazer shows de quinta a domingo, a Ana disse que até estranha quando consegue passar esses dias de folga em casa. Os comentários, né? Esse comentário

0: aconteceu enquanto ela mostrava detalhes dos treinos nas redes sociais, né? Entre cuidar do corpo aí, cumprir os compromissos, encontrar dos amigos. Eu sei que a Ney já tá tentando equilibrar a rotina, mas, gente, a gente sabe que é difícil, né? A gente que é mãe, como se diz, funciona, que você trabalha, né? Então você tem o trabalho, você tem a sua casa, você tem seu marido, você tem seu filho, você tem, sabe? Você ainda quer ser fitness. A gente tenta conciliar tudo, mas não dá pra fazer tudo ao mesmo tempo, né?
1: Daqui a pouquinho tem mais, tá? Vamos lá, vamos de música.

0: Babados e fofocas nessa sua terça-feira incrível. A gente aqui do meu lado trazendo pra você mais uma vez qual vai ser a dica do dia já já.
1: Isso mesmo, derramou óleo de cozinha, azeite na tua casa, não tem problema. Eu resolvo pra você uma maneira bem fácil de você estar limpando.
0: Maravilha!

0: programa não para. Ótima terça-feira, vai mandando seu alô aí, daqui a pouquinho a gente manda aquele abraço pra toda a galera. Vamos de fofoca.
1: E Rafaela Justus decidiu se manifestar depois de receber uma mensagem ofensiva no Instagram. A filha do Roberto Justus e da Tiziane Pinheiro compartilhou o registro da conversa e fez um desabafo sobre os ataques nas redes sociais. A mensagem trazia insultos à aparência e inteligência da adolescente, né? A Rafa explicou que normalmente prefere não dar espaço pra esse tipo de comentário, mas considerou a agressão tão gratuita que resolveu mostrar o que tinha recebido, né? No desabafo, ela criticou a facilidade com que algumas pessoas usam uma tela para atacar outras e espalhar o ódio. A reação foi publicada depois de uma postagem em que a Rafa comemorava ter participado da sua primeira eleição, né? O assunto levantado por ela, porém, foi o comportamento de quem transforma as redes sociais no espaço para ofensas pessoais. Complicado, né? Internet não é terra sem lei, não, gente.
0: Já, já, depois do intervalo, tem mais.
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5: 3:20.
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3: 3:22.
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5: E a gente tá de volta no Drops News. Chegou a hora de ficar por dentro do que tá rolando no universo da música e das celebridades. E olha, a temperatura tá subindo. A amiga de Preta Gil, Jude Paula, não perdoou e rebateu com força as falas do ex-marido da cantora, Rodrigo Godoy. Ela mandou o recado direto: mau caráter é uma escolha. Pois é, a situação continua rendendo. Jude Paula fez questão de afirmar que o círculo mais próximo da Preta já tinha conhecimento sobre uma suposta traição de Rodrigo Godoy. E não parou por aí. Ela ainda revelou que o grupo pediu para ele segurar o rompimento, segurar tudo até o final do tratamento da cantora. Que barra, hein? Um verdadeiro turbilhão de emoções e revelações que sacode o mundo dos famosos. E a gente segue acompanhando de perto cada detalhe dessa história. Não sai daí, porque o Drops News tá só começando. Tem muito mais acontecendo e a gente te conta tudo. Já já eu volto com mais no Drops News.
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7: Vamos seguindo com o nosso programa. Que bom que você tá junto com a gente aí. Ótima terça-feira pra você, a fofoca não para.
8: E a Bianca Andrade, a Boca Rosa, dá selinho no professor e Livinho se destaca na dança dos famosos, né, gente? A dança dos famosos aí dessa semana teve forró, notas altas e até um selinho no domingo. Gente, a Boca Rosa, né, Bianca Andrade e o professor Aaron Leal, eles chamaram a atenção ali do pessoal a incluir um beijo na apresentação, né, animando a plateia do domingão. Mas quem terminou a rodada com a melhor pontuação foi o Livinho, né? O cantor, ele recebeu nota 10 de 4 dos 5 jurados e conquistou 9,7 de zebrinha, né? Assumindo ali a liderança do grupo. O Juno Andrade, ele também trouxe uma novidade, né? O companheiro da Xuxa contou que já perdeu 7 quilos durante a competição. É, gente, às vezes você tá parado, meio sedentário, aquilo ali é uma atividade física também, né? A Grace, né? Graciane Barbosa recebeu elogios pela leveza da apresentação, enquanto Giovanna Cordeiro explicou que precisou adaptar alguns movimentos por conta de uma lesão no joelho, né? O Pedro Scooby e o Lucas Guedes também passaram pela pista aí numa noite bem movimentada.
7: Daqui a pouquinho tem mais uma. Agora é hora de música.

0: família. Muita música boa pra você na sua terça-feira, dia 6. Agita do meu lado, trazendo a dica do dia já já.
1: Isso, hoje o truquezinho é como limpar o óleo derramado. Não é o leite derramado, não, Fernando. É o óleo derramado.
0: Boa, vamos lá, a música continua.

0: Muita música boa, muita informação pra você que tá aí junto com a gente. Ótima terça-feira pra você. Mais informações, Gi, manda mais uma.
1: E o casamento de Julia B. Conor Kennedy promete movimentar o Rio de Janeiro essa semana, né? A cantora brasileira e o advogado americano preparam 3 dias. É isso mesmo, gente. 3 dias de celebração, né? Entre quinta-feira, dia 8, e sábado, dia 10 de outubro. Os dois, eles já são casados no civil, né? Desde março. E agora eles vão reunir mais 200 convidados pra celebrar a união na cidade natal da artista. A programação começa com um jantar de boas-vindas, né? Na sexta-feira vai ter uma bênção no Cristo Redentor. Aí no sábado vai acontecer a cerimônia religiosa na Igreja Nossa Senhora do Carmo, da antiga Sé, seguida de uma festa numa mansão, né? No Jardim Botânico. A Júlia, ela explicou que deseja apresentar ao Brasil à família e aos amigos do marido, né? A celebração vai misturar tradições brasileiras e americanas, incluindo os discursos que têm grande importância aí nos casamentos da família de Conor.
0: Já já a gente traz mais uma pra você, tá? Galera, não sai da sintonia não, porque daqui a pouquinho na sequência eu tô de volta e eu vou te contar uma que você vai pilhar. Aguenta aí.
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2: 3h40. 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
4: 3:42.
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6: Alô, você que acompanha o Minuto Esportivo. Estamos no ar com as principais informações do mundo da bola. Para você ficar por dentro de tudo o que rola nos gramados nacionais e internacionais. Começamos falando do mercado de transferências, com o Flamengo cogitando enviar Gonzalo Plata ao Zenit para facilitar a chegada de Luis Enrique. E na Europa, o Liverpool faz um movimento importante por Fikayo Tomori, após a saída de Konaté.
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6: Sobre a situação do Flamengo, o clube segue monitorando de perto a situação de Luis Enrique, um atacante que está na mira da diretoria rubro-negra. Para tentar avançar nas negociações e facilitar a chegada do jogador, o Flamengo cogita enviar o atleta Gonzalo Plata ao Zenit. É importante destacar que outro clube do futebol brasileiro também entrou na disputa pela contratação de Luis Enrique, o que promete esquentar a briga por esse nome no mercado. Já no velho continente, mais precisamente na Inglaterra, o Liverpool está bastante ativo neste período de movimentações. O clube inglês anunciou recentemente a chegada do jovem Vitor Muñoz e já se mostra pronto para investir novamente em um nome de peso. A diretoria dos Reds faz um movimento por Fikayo Tomori, um zagueiro que está sendo observado de perto. Essa investida acontece após a saída de Konaté do elenco, indicando que o Liverpool busca reforçar a sua defesa.
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6: É isso. A gente faz uma breve pausa e volta já já com a próxima parte do nosso Minuto Esportivo.
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8: É isso aí, vamos seguindo com o nosso programa.
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8: E a fofoca não pode parar. Manda mais uma, Gi.
9: Ai, ai, ai. E o encontro entre dois jornalistas da Globo chamou atenção no Rio de Janeiro. Alina Midlej e Pedro Vedova foram fotografados juntos no cinema na Gávea em momento de carinho, gente. Pois é. O registro, ele aconteceu, né, meses depois do fim do casamento da Aline com o diretor de televisão Rodrigo. E apesar da repercussão aí das imagens, a Aline e o Pedro não confirmaram publicamente um namoro, né? A história dos dois tem uma ligação profissional, né? Eles se conheceram quando o Pedro participou do jornal apresentado pela Aline para poder divulgar o programa de viagens Que Mundo É Esse. Por enquanto, o que está confirmado é o encontro registrado no cinema, que não tem como negar, né? A gente foi fotografado, enfim. As imagens despertaram curiosidade sobre uma possível aproximação, mas qualquer definição sobre relacionamento, né, depende aí de manifestação dos próprios jornalistas. E claro que a gente vai ficar de olho aqui para te contar em primeira mão.
8: Maravilha, ótima terça-feira para você, só fofoca boa. Vamos de música agora.

0: essa é a programação que você escolheu para te fazer essa companhia maravilhosa nesse dia sensacional, nessa terça-feira incrível. Dentro de mais alguns minutinhos tem a dica da Gi.
1: Isso mesmo, dica de limpeza para limpar óleo quando acontecer de derramar óleo, azeite aí no teu chão, na tua mesa.
0: Boa!

0: programa, né, pra variar, passa muito rápido a hora, a gente quase não vê a hora, o mês já tá acabando, daqui a pouquinho o Papai Noel já tá aí batendo em nossa porta, trazendo o presentinho, né? E a gente já tá trazendo a dica do dia, fala aí, Gi.
1: Bora então pra nossa diquinha do dia, truquezinho pra socorrer óleo queimado, óleo que caiu no chão, né? Então se você derramou óleo na tua cozinha, azeite na mesa, no piso, e o que que você vai fazer? Em vez de você passar pano e acabar espalhando a gordura, porque, gente, é horrível limpar óleo derramado e parece que você limpa, e o negócio continua ali impregnado no chão, você vai passar ali, você escorrega, você cai, ainda fratura um osso, você tá entendendo? Então o que você vai fazer? Você vai cobrir toda a poça com uma farinha de trigo ou um amido de milho, tá? Vai esperar ali uns 2 minutinhos e vai varrer a maisena, uma farinha seca com uma pá. Por que que isso funciona, gente? O pó, ele absorve a gordura líquida, né? E vai transformar ela numa farofa seca, permitindo remover o óleo derramado com uma simples vassoura, sem engordurar o piso, sem ficar esfregando e achar que nadou contra a maré, né? Faz essa dica que essa aqui é sucesso.
0: Boa! Vai dar certo! Você já experimentou?
1: Já, Fernando. E essa dica, assim, é sensacional, porque o óleo, quando ele cai, não adianta. Você vai limpando, parece que você mais esparrama do que limpa, né? Então, com esse truquezinho, dá certo.
0: Tá bom, então, Gi. Até amanhã.
1: Até.
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5: 4:01.
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5: 4:02. 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
9: E aí, galera? Andressa Pires de volta com Drops News. Se você é daqueles que não dispensam

0: Uma boa dose de energia e um som que balança as estruturas vai pirar nessa. Saiu a lista das 10 melhores bandas de metal alternativo, eleitas pelos próprios fãs do gênero. É isso mesmo, uma votação popular que agitou o universo da música pesada. A disputa foi acirrada e teve muita banda boa na parada. Nomes como Alice in Chains e Deftones marcaram presença, mostrando a força e a diversidade desse estilo que a gente tanto ama. Fica a pergunta: será que a sua banda favorita conseguiu um lugar no topo desse ranking? É sempre bom ver o reconhecimento vindo direto de quem realmente vive a cena, né? E a gente sabe que no metal alternativo tem muita banda com história e com um som que arrepia. Já já eu volto com a última parte do Drops News. Fica ligado, é rapidinho.
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3: Coisa boa, coisa maravilhosa, já estamos de volta. Prazer, eu sou Fernando Leme, desejo só melhor pra você. Tá na hora.
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3: Olha só, gente, seja o que queira ser, mas nunca perca suas origens. Você sabe que a vida vai levando a gente pra longe. A vida pode abrir portas, vai apresentar novas pessoas e colocar em suas mãos oportunidades que um dia pareciam impossíveis. Aceite esses caminhos. Estude, cresça, realize os seus sonhos. Você não precisa diminuir os seus desejos para poder caber nas expectativas de ninguém. Mas enquanto avança, você precisa se lembrar de onde você veio. Das pessoas que estenderam a mão quando você ainda não tinha nada para oferecer. De quem acreditou no seu talento antes dos aplausos. De quem dividiu o pouco que tinha para que você pudesse seguir. Nunca tenha vergonha de um começo simples. O trabalho dos seus pais, a casa onde você cresceu e as dificuldades que você enfrentou fazem parte da sua história. Há ensinamentos que nenhuma conquista pode substituir. Tratar as pessoas com respeito, cumprir a palavra e agradecer por uma ajuda recebida. Preservar as suas origens também não significa ficar preso ao passado. Você pode mudar de cidade, de profissão e de opinião. Você pode aprender maneiras melhores de viver e deixar para trás aquilo que machuca. E ainda assim, você pode carregar consigo o carinho, a honestidade e os valores que fizeram bem a você. Quando você chegar onde você deseja, encontre tempo para uma visita, para uma ligação, um abraço. Pergunte como estão aqueles que acompanharam seus primeiros passos. A correria não precisa apagar os vínculos. Vá longe, seja o que queira ser. E por onde passar, permita que as suas atitudes revelem a pessoa que você se tornou e o bem que você trouxe de suas origens.

aqui é uma atrás da outra, menos intervalos, mais música boa, muita informação do Brasil e do mundo, muitos alôs também. Vai mandando seu WhatsApp aí pra gente. Aqui você fica muito bem informado e ouvindo a melhor programação musical. E a música não para. Vamos lá.

0: alôs não param de chegar. Já mandou seu WhatsApp aí pra gente, então a gente agradece a sua sintonia. E quem tá com a gente aqui é a Márcia, também a Debi. O Fábio também tá acompanhando o nosso programa. Obrigado, Vinícius. Natanael de Matos, valeu. Douglas Fernandes também tá junto com a gente. Obrigado pelo carinho.
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0: Vamos lá, gente. Pra você que tá online aí, obrigado pelo carinho, né? Pra você que tá em casa, no carro, interage com a gente. Já já eu volto.
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1: 4:24.
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5: Minuto Esportivo no ar, trazendo as informações mais quentes do mundo da bola para você que acompanha a nossa programação. Fique ligado, porque o esporte não para e a gente te deixa por dentro de tudo. Começamos com as manchetes que movimentam o mercado da bola. O Spartak Moscou prepara uma oferta milionária por Flaco Lopes. E o Bayer Leverkusen avança nas negociações para contratar Facundo Medina.
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5: Agora vamos aos detalhes dessas notícias que agitam os bastidores do futebol. O atacante Flaco Lopes, que tem se destacado bastante, pode estar com os dias contados no Palmeiras.

0: Não. O Spartak Moscou está preparando uma oferta de 139 milhões de reais para tentar tirar o jogador do clube brasileiro. Flaco Lopes tem se valorizado no mercado ao longo dos últimos meses e, por isso, a diretoria do Palmeiras espera mantê-lo em seu plantel, apesar do interesse e da proposta generosa que vem da Rússia. A situação promete ser um dos grandes capítulos dessa janela de transferências, com o Palmeiras buscando segurar uma de suas peças importantes. Mudando para a Europa, o Bayer Leverkusen está de olho no mercado de transferências para reforçar seu elenco. O clube alemão avança nas negociações para contratar o defensor Facundo Medina, em um negócio que pode chegar à casa dos 116 milhões de reais. O Bayer Leverkusen terminou a última temporada na sexta colocação no campeonato alemão e a diretoria já mira o futuro. O objetivo é ambicioso. O clube sonha em voltar a brigar pelo título na temporada de 2026-2027. E a chegada de jogadores como Facundo Medina seria fundamental para essa meta.
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0: Por enquanto é isso na nossa parte de notícias. A gente se encontra já já, com muito mais esporte para você. Até a próxima parte.
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3: Quem sonha em acompanhar a uma Copa do Mundo de perto pode ter a oportunidade especial em uma oportunidade única. Segundo as informações aqui, a FIFA está buscando mais de 6 mil voluntários para poder ajudar na organização da Copa do Mundo Feminina de 2027, que será realizado aqui no Brasil. As inscrições terminam na quarta-feira, dia 7, amanhã. As oportunidades estão distribuídas pelas 8 cidades sede: Belo Horizonte, Brasília, Fortaleza, Porto Alegre, Recife, Rio de Janeiro, Salvador e, claro, São Paulo. Para participar é preciso ter menos de 18 anos no momento da inscrição, conhecer português ou inglês e ter disponibilidade durante os meses de junho e julho de 2027. Não é necessário ter experiência anterior, tá? Os selecionados, eles poderão atuar em áreas como atendimento ao público, transporte, tecnologia, credenciamento e apoio às equipes. Também haverá atividades em aeroportos, hotéis e centros de treinamento. O trabalho, ele é voluntário, não tem pagamento de salário. As inscrições, elas são feitas na plataforma oficial de voluntários da FIFA. O torneio vai acontecer de 24 de junho a 25 de julho de 2027. Respira fundo aí, curte o que vem agora, porque é só música boa.

dia maravilhoso e que dia sensacional, porque você tá aí acompanhando a nossa programação. Nosso muito obrigado pela sua audiência. É muito bom saber que tem assim, ó, um monte de gente ouvindo a gente por toda a cidade. Obrigado pelo carinho, muito obrigado pela sua sintonia. Vamos nessa, a música não para.

0: que você tá acompanhando a gente. Como é bom saber que você tá aí. Vamos mandando alôzinho, vamos registrando as participações. A Luana tá junto com a gente, o Joel Ramos também, o Jean, a Lana, grande beijo pra você, o Fábio, alô César, aquele abraço, e a Ana Salete também tá acompanhando aí o nosso programa. Obrigado, viu?
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2: 4:43.
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2: 4:45.
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8: E aí, galera antenada, chegando com Andressa Pires no seu Drops News, o programa que te deixa por dentro de tudo que rola no universo pop e musical. Pra começar com o pé direito, já tem notícia quentíssima do João, que não para de surpreender. Ele vai anunciar o álbum novo, o quinto de estúdio, e o rolê é super estratégico. O anúncio vai rolar no intervalo da novela Quem Ama Cuida, lá na Globo. Isso mesmo, João amarrando um comercial na TV aberta, junto com uma ação no Google. Tudo pra bombar o lançamento. A galera já tá contando os segundos, porque a audição exclusiva do álbum já tá marcada pro domingo. É muito buzz pra um artista só, hein? João mostrando mais uma vez, porque é um dos maiores nomes da nossa música pop atual. Fiquem ligados para não perder nenhum detalhe desse lançamento que promete agitar tudo. Obrigada pela sua companhia, viu? Até o próximo Drops News, estarei juntinho com você.
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0: Pois é, os resultados dessas eleições, desde domingo, destacaram a força de uma geração de políticos, né? Segundo as informações aqui, 3 deputados federais mais votados do país têm entre 28 e 33 anos e construíram parte da sua popularidade nas redes sociais, né? O Nicolas Ferreira, por exemplo, do estado de Minas Gerais, recebeu mais de 3.100.000 votos. Lucas Pavanato, de São Paulo, também ultrapassou os 3 milhões. Erika Hilton, igualmente de São Paulo, conquistou cerca de 1.600.000 votos. No estado de Minas Gerais, outro destaque apresentado pela reportagem é Ana Elisa, de 21 anos, eleita deputada federal com mais de 524.000 votos. O portal aponta a presença constante na internet como um dos fatores que ajudam a explicar essas votações. Vídeos, publicações e transmissões permitem aos candidatos manter contato com o público durante o ano todo, né? Mas a própria reportagem lembra também ter muitos seguidores não garante uma vitória. O peso das

0: redes sociais no resultado das urnas ainda precisa ser estudado. Eu acho balela. Obviamente que os resultados das urnas foram com a frequência deles em suas redes sociais. É óbvio.
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0: E vamos lá, se prepara aí porque tem muito mais sucesso chegando.
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sensacional, tá vendo aí, né? Só musicão pra quem tá acompanhando a nossa programação nesse dia maravilhoso. Continue participando da nossa programação, porque daqui a pouquinho eu vou mandar aquele alô sensacional pra você. Vamos lá, a música continua.

0: vamos lá, né? Vamos seguindo aí a nossa programação, mandando alôzinhos pra quem tá acompanhando a gente. Alô, Anderson, aquele abraço pra você, Zuca também, o Peterson, o Jean, o Jonathan e o Luiz Henrique também tá acompanhando a gente aí. Obrigado pelo carinho.
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2: 4:58. 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
3: Atenção, ligado no Minuto Esportivo. Lineu Silva no comando, trazendo o melhor do jornalismo esportivo para você. Sempre com as informações mais quentes e relevantes que movimentam o cenário nacional e internacional. Pode chegar junto, que a gente já começa com as manchetes que prometem agitar o universo da bola. A primeira delas, lá da Europa, envolvendo um dos maiores nomes do futebol mundial. O Beşiktaş da Turquia confirmou uma proposta oficial por Mohamed Salah. E a segunda manchete, que chega da Inglaterra, mostra o Chelsea em busca de reforços experientes, com negociações avançadas por Welbeck e Henderson.
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3: Agora vamos aos detalhes da notícia que vem da Turquia e que mexe com o mercado de transferências. O Beşiktaş fez uma declaração pública confirmando que, de fato, apresentou uma proposta pelo talentoso atacante Mohamed Salah. A movimentação em torno do jogador egípcio é sempre intensa e a chegada de uma oferta de um clube como o Beşiktaş mostra o interesse em ter um atleta de calibre mundial. Os diretores do clube turco, no entanto, expressaram um certo incômodo com o andamento das conversas, indicando que existem pontos a serem ajustados nesse processo. Essa situação coloca um grande ponto de interrogação sobre o futuro de Salah e a forma como essa possível transferência pode se desenrolar nos próximos dias. E da Turquia, a gente salta para a Inglaterra, onde o Chelsea, um dos gigantes da Premier League, está trabalhando forte nos bastidores para fortalecer o seu elenco. As informações que chegam são de negociações em curso com dois nomes bastante conhecidos e com vasta experiência no futebol. Estamos falando de Welbeck e Henderson, que o Chelsea busca trazer para adicionar mais rodagem e liderança ao grupo. A estratégia do clube londrino parece ser a de mesclar a juventude e o talento que já possuem com a bagagem de atletas que já passaram por grandes momentos e grandes competições. Welbeck e Henderson, sendo veteranos, poderiam oferecer exatamente esse equilíbrio, contribuindo não só dentro de campo, mas também no vestiário. As conversas estão acontecendo e a expectativa é de que essas contratações possam ser fechadas em breve, reforçando o time para a sequência da temporada.
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3: Com essas informações quentes do mundo do futebol, a gente encerra mais esta parte do Minuto Esportivo. A gente volta já.
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6: Água boa, a hora
5: Mato
6: certa.
5: Grosso, Brasil.
6: 5:01.
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5: 5:06.
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7: Uma boa tarde, Água Boa e toda a região. Está no ar o Especial Sertanejo da Liberdade FM 104,9. Eu sou Jean Martinazzo e estou aqui para animar o seu dia com os maiores sucessos do sertanejo. Você faz parte do nosso show, então não perca tempo e envia sua mensagem pelo WhatsApp no 66-3408-1200. Solicite a sua canção favorita, mande abraços e compartilhe de onde você está acompanhando a Liberdade FM. Continue conosco nas plataformas digitais, no Facebook, a Liberdade FM 104.9 e no Insta, arroba Liberdade 104.9 FM, tá bom? Para você ficar por dentro de tudo que roda aqui na sua rádio favorita. O nosso especial sertanejo está todo vapor, então tá na Liberdade, tá bom demais.

continuamos com força total no Especial Sertanejo, aqui na Liberdade FM 104,9, trazendo sempre os melhores hits sertanejos para você. Suba o som, porque a playlist está incrível, cheio de amor e modão sertanejo na Liberdade FM.

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0: muito bom contar com a sua audiência na Liberdade FM. Não sai daí, pois logo mais teremos mais um especial sertanejo com muita música top. Mande seu recado, um abraço e junte-se a nós pelo WhatsApp 6634-68-1200. E acompanhe a sua Rádio do Coração nas redes sociais, no Instagram, @liberdade104.9fm e no Facebook, Liberdade FM 104.9. Vai rolar muito sertanejo em breve para você curtir conosco.
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3: E 19 minutos.

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2: 5:21.
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2: Liberdade. 5 horas e 25 minutos.
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4: Voltamos com Especial Sertanejo. E agradecemos a sua presença e por nos acompanhar nessa vibe incrível. Então suba o volume, pois o que vem aí é exatamente do jeito que você adora. E o sertanejo não para de surpreender. Vem mais um sucesso que vai agitar a sua rádio favorita. 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
5: Nayara Azevedo, Araguaia.

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1: Seguimos com um alerta sobre a transparência do dinheiro público. A organização Transparência Brasil revelou que 1/3 dos recursos destinados via emendas PIX não possui as informações mínimas necessárias para a fiscalização. A análise da organização abrangeu mais de 5.700 planos de trabalho e identificou um montante de R$1,5 bilhão de reais em recursos com dados insuficientes. Essa lacuna de informações dificulta o acompanhamento detalhado de como esses valores são aplicados, gerando preocupações sobre a efetividade do controle social e a prestação de contas dos gastos.
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Você está no lugar certo para curtir o especial sertanejo com os maiores sucessos do rádio. A melhor companhia segue com você. Mantemos a nossa tradição com aquela sequência especial que é a sua cara. Então fique ligado, pois vem aí mais hits para você curtir. 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

0: todos os profissionais liberais, a sua presença é sentida aqui conosco. Seguimos até às 19 horas ao som da boa música sertaneja. Está na liberdade, está excelente.
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0: alegria ter você conosco acompanhando a Liberdade FM. Fique por aqui, porque em breve o Especial Sertanejo segue com mais sucessos para alegrar o seu dia. Envie a sua mensagem, mande um abraço e participe conosco pelo WhatsApp 6634681200. E lembre-se também de seguir a sua rádio predileta nas redes sociais. No Instagram, @liberdade104.9fm. E o Facebook, Liberdade FM 104.9. Logo mais, muito mais música sertaneja para você aproveitar aqui com a gente.
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3: 5 horas e 38 minutos.

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2: 5:41.
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5: 5 horas e 45 minutos.
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6: E cá estamos mais uma vez no Especial Sertanejo. É ótimo contar com a sua presença e nossa programação personalizada. Então segure as emoções, pois continuamos com mais músicas escolhidas a dedo. E agora uma canção especial para mexer com os sentimentos e deixar a sintonia perfeita. 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

0: essa sequência de sucesso sertanejos. Estamos trazendo só os melhores pra você no especial sertanejo. Aumente o volume, pois vem aí mais um sucesso pra cantar junto e aproveitar. Tá na liberdade, tá bom demais.
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0: A música sertaneja segue firme aqui na 104.9. Vamos dar uma pausa breve e já retornamos com muito mais para você. Não perca a seleção de hits sertanejos no Especial Sertanejo. Converse conosco, arroba Liberdade 104.9 FM, 6634681200. 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
3: 5 horas e 50.

0: Voltamos já.
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4: 6 horas.
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6: Noite, Rádio 20. Nesta hora do Ângelus, queremos rezar juntos. O anjo do Senhor anunciou a Maria e ela concebeu do Espírito Santo. Ave Maria, cheia de graça, Senhor é convosco. Bendita sois vós entre as mulheres e bendito é o fruto do vosso ventre, Jesus. Santa Maria, Mãe de Deus, rogai por nós, pecadores, agora e na hora de nossa morte. Amém. Eis aqui a escrava do Senhor, faça-se em mim segundo a vossa palavra. Ave Maria, cheia de graça, Senhor é convosco. Bendita sois vós entre as mulheres, e bendito é o fruto do vosso ventre, Jesus. Santa Maria, Mãe de Deus, rogai por nós, pecadores, agora e na hora de nossa morte. Amém. E o Verbo divino se encarnou e habitou entre nós. Ave Maria, cheia de graça, o Senhor é convosco. Bendita sois vós entre as mulheres e bendito é o fruto do vosso ventre, Jesus. Santa Maria, Mãe de Deus, rogai por nós, pecadores, agora e na hora de nossa morte. Amém. Rogai por nós, Santa Mãe de Deus, para que sejamos dignos das promessas de Cristo. Oremos. Infundi no nosso espírito a vossa graça, ó Pai. Vós que na anunciação do anjo nos revelastes a encarnação do vosso Filho, pela sua paixão e cruz, conduzi-nos à glória da ressurreição. Por Cristo nosso Senhor. Amém. Glória ao Pai, ao Filho e ao Espírito Santo, como era no princípio, agora e sempre. Amém. Evangelho de Jesus Cristo segundo Mateus. Naquele tempo, apresentaram a Jesus um homem mudo que estava possuído pelo demônio. Quando o demônio foi expulso, o mudo começou a falar. As multidões ficaram admiradas e diziam: nunca se viu coisa igual em Israel. Os fariseus, porém, diziam: é pelo chefe dos demônios que ele expulsa os demônios. Jesus percorria todas as cidades e povoados, ensinando em suas sinagogas, pregando o evangelho do reino e curando todo tipo de doença e enfermidade. Vendo Jesus as multidões, compadeceu-se delas porque estavam cansadas e abatidas, como ovelhas que não têm pastor. Então disse aos discípulos: a messe é grande, mas os trabalhadores são poucos. Pedi, pois, ao dono da messe que envie trabalhadores para sua colheita. Palavra da salvação. Glória a vós, Senhor. A palavra de Deus nos ensina mais uma vez a confiar no Senhor.

0: Jesus cura o mudo, quer curar a sua mudez, o seu medo de anunciar, seu medo de evangelizar, a sua preguiça de não ir para a igreja ou ensinar seus filhos. E você só precisa dizer: eu creio, Senhor. Porque Jesus diz: a messe é grande, mas os operários são poucos. Quem sabe você seja um operário do Senhor e se coloca a serviço do reino, para que a palavra de Deus possa ser transmitida àqueles que ainda não a conhecem. Esta é a missão de todo cristão batizado. Não cruzar os braços, mas arregaçar as mangas e ir em frente. É preciso você fazer a sua parte. Louvado seja nosso Senhor Jesus Cristo, para sempre seja louvado. E a bênção de Deus Todo-Poderoso, Pai, o Filho e o Espírito Santo, desça sobre vós e permaneça por
1: vós. 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
7: 6:09.
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8: E aí, voltamos com tudo no Especial Sertanejo, né? Que felicidade que é ter você conosco aproveitando essa seleção de hits incríveis. Então, segue junto com a gente.

E lá vem ela, uma música para você cantar alto e claro, do primeiro ao último verso. 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Tá bom demais. E agora no especial sertanejo, nós mergulhamos na essência da verdadeira moda de viola. Então esperem pelos clássicos do sertanejo, pelas canções raiz e pelos modões que tocaram corações por gerações.

acabou de ouvir uma sequência fantástica aqui. Continue na Liberdade FM, ouvindo os clássicos que fazem parte do nosso dia. Continua ligado, que não paramos por aqui não. Em breve mais hits para você curtir. 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

0: fazer uma pequena pausa no especial sertanejo, mas fique ligado. Voltamos logo e a música não para não. Neste momento, não perca a chance de enviar a sua mensagem pelo nosso WhatsApp 6634-68-1200. A sua contribuição enriquece o nosso programa. Fica ligado também a Liberdade FM pelas redes sociais. Tá na Liberdade, tá bom demais.
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6: 6:23.
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3: 6 horas e 27 minutos.
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5: Prepare-se, pois a outra música sertaneja está tomando conta do ar mais uma vez. Seguimos com o Especial Sertanejo, repleto de alto astral, diversão garantida e sucessos imperdíveis que animam qualquer um. É um prazer ter você com a gente. E a próxima música vai fazer você virar o botão do volume no máximo. 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
1: Agora, um giro pelo agronegócio internacional. A produção de etanol nos Estados Unidos registrou uma queda significativa, chegando a 1.007.000 barris por dia. Os estoques do combustível no país também recuaram 3,24% na semana encerrada em 25 de setembro. Apesar da diminuição na produção e nos estoques domésticos, as exportações americanas de etanol apresentaram um avanço, atingindo 142 mil barris diários. O mercado global segue atento a esses movimentos que impactam tanto o setor agrícola quanto o energético.
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excelentes seleções de sertanejos, né, que a gente acabou de ouvir. É o especial sertanejo, que continua trazendo hits que marcaram épocas. A festa não tem fim, mais um hit vem aí pra deixar o seu volume no máximo. 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

abraço a todos que estão deixando o trabalho e sintonizados na Liberdade FM a caminho da sua casa. Agradecemos imensamente a vocês, os nossos ouvintes da Liberdade FM, a primeira da cidade.

0: 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Dá uma pausinha rápida e já voltamos com aquelas misturas perfeitas de modão, paixão e sucesso para você ouvir. 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
6: 6:41.
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6: 6:43.
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0: O som sertanejo de qualidade continua rolando na sua rádio. E é feliz, nós estamos felizes em saber que você está conosco curtindo o nosso Especial Sertanejo. O sucesso sertanejo dá uma, não dá trégua aqui não, né? Estamos trazendo mais um sucesso para você curtir sem parar. Tá na Liberdade, tá bom demais.

está gostando do que você está ouvindo? Então continuamos com o melhor do sertanejo, no especial sertanejo, sempre com os sucessos que levantam o seu astral aqui na Liberdade. Aguente firme essa emoção, pois temos outra canção daquelas que conquistam e ecoam na memória. Tá na Liberdade, tá bom demais.

0: Chegamos ao fim de mais um especial sertanejo aqui na Liberdade FM 104.9. Obrigado por estar conosco, pelas mensagens e por dividir esse tempo com a gente. Eu, Jean Martinazzo, tive o prazer de acompanhar você em mais um especial sertanejo. Agora siga com a nossa programação e continue aproveitando o melhor da sintonia do rádio. E não se esqueçam de nos seguir também nas redes sociais, @Liberdade 104.9 FM no Insta, Facebook Liberdade FM 104.9. Envie também a mensagem no WhatsApp 6634681200. Gente, tá na Liberdade? Tá bom demais. Até a próxima.
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2: 58 minutos.

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2: 8 horas.
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5: Olá, hoje é dia 6 de outubro, meu amigo. Ótima terça-feira para você. Aqui é o Fernando Lemi.
6: Segura, meu povo!
5: Vamos lá, dia 6 de outubro. Ótima terça-feira para você. Bora começar o programa Cai no Laço a partir de agora com muita música e informação, né?
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5: Já na abertura do programa, os fatos que marcaram época no Brasil e no mundo na data de hoje, dia 6. Lá no ano de 1973, o Egito e a Síria fizeram um ataque surpresa e coordenado a Israel. Em 1927, o filme O Cantor de Jazz, que inaugurou a era do cinema falado, estreou em Nova York. Em 1953, tropas inglesas desembarcaram na Guiana para prevenir a ascensão de um regime esquerdista. Em 61, o presidente John Kennedy pediu aos americanos que começassem a construir abrigos nucleares para a possibilidade de um ataque soviético. Em 74, o piloto brasileiro Emerson Fittipaldi tornou-se campeão mundial de Fórmula 1 pela segunda vez. Em 81, descontentes com os acordos de paz com Israel, extremistas islâmicos assassinaram o presidente do Egito, Anwar Sadat. E em 1899, o Moulin Rouge, o cabaré mais famoso de Paris, ele foi inaugurado pelo espanhol Joseph Euler e pelo francês Charles Zidler, situado no Boulevard de Creek. O local se tornou símbolo da noite parisense e da Belle Époque. Oh, meu amigo. Hoje quem faz aniversário é Clara Castanho, atriz. Valesca Popozuda, Samara Filippo, atriz. Fernando Scherer, nadador, o Xuxa. O pintor Romero Brito. Hoje nós estamos comemorando o Dia Nacional do Circulista e também do Tecnólogo.
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5: E vamos lá, conferindo aí a nossa programação. Segue.

0: Bom,
1: a participação feminina na política brasileira avançou nas eleições desse último domingo. De acordo com o site Só Notícia Boa, foram eleitas 109 mulheres para a Câmara dos Deputados e 12 para o Senado. Na Câmara, o resultado representa um aumento de 18 deputadas em relação às eleições de 2002, quando 91 mulheres conquistaram uma cadeira. O crescimento foi de quase 20%. No Senado, a reportagem informa que o número de mulheres eleitas foi o maior em uma única eleição desde a redemocratização. Minas Gerais, por exemplo, também aparece entre os destaques. Segundo as informações, o estado elegeu 20 deputadas estaduais, 5 a mais do que em 2022, estabelecendo um recorde de presença feminina na Assembleia Legislativa. Apesar do avanço, a representação ainda está distante de um equilíbrio aí, né? As mulheres ocuparão um pouco mais de 21% das 513 cadeiras na Câmara dos Deputados. Nos governos estaduais, o quadro ainda depende do segundo turno, já que há candidatas que continuam ainda na disputa, né?

0: só musicão pra você, tá na liberdade, tá bom demais, com você sempre nos seus melhores momentos, eu espero, né, que você esteja sempre nos seus melhores momentos, se não estiver, liga aqui com a gente, porque a gente vai tentar manter o seu dia cada vez mais gostoso. Vamos nessa, a música não para.
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0: alunos não param. Que bom que você tá junto com a gente, mandando alôzinhos e também aquele alô, aquele beijão para todos vocês aí na sintonia da nossa programação. Deixa eu mandar aqui um alô pro meu amigo Ítalo Rocha. Também o Fernando Ribeiro tá na sintonia, mandando WhatsApp. A Jamile, a Neuza Silva, Zé Santos também tá por aí. A Neuci Aguiar. E o Marcelinho também tá acompanhando a gente aí. Valeu, Marcelinho. Valeu. Liberdade FM, tá na Liberdade, tá bom demais, mais um bloco se foi, a gente vai para um rápido intervalo comercial e a gente volta já.
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0: gente segue por aqui com muita música boa.
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0: Obrigado pelo carinho, já estamos de volta aqui pela Liberdade FM e aqui a música não pode parar, simbora.
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0: Essa é a trilha sonora da sua programação, vamos lá, continua.

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1: Que bom que você está acompanhando o nosso programa com muita música boa, muitas informações também, né? Do Brasil e do mundo. E as suas participações através do WhatsApp, vai mandando aí, porque daqui a pouquinho rola aquele salve, daqui a pouquinho vai rolar aquele super alô.
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0: já participou da Liberdade, tá aí, ó. Quem pediu essa música tá ouvindo, porque aqui na Liberdade, se tá na Liberdade, tá bom demais. A Liberdade FM é só sucesso. E se é sucesso, toca aqui. Vamos lá, a música não para.
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0: pessoas não param. Vamos ver quem tá mandando a zap pra nossa programação. A Silvana, o Geraldo. Obrigado pelo carinho, Juliana também, o Alexandre. Alô, Mauro Sérgio, aquele abraço. O Kaique também tá por aí na sintonia. Aquele alô.
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0: Pessoal, aguenta as pontas aí que eu volto já trazendo o melhor da música pra você.
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6: T28.
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6: P29.

0: E vamos lá, conferindo aí a nossa programação, segue.
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0: Voltamos depois de um intervalo comercial bem rápido e pra continuar nesse clima, vamos aproveitando aí a próxima música que selecionamos pra vocês aí, simbora.
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0: Música boa pra você é aqui na nossa programação.

essa é a Liberdade FM. Tá na Liberdade, tá bom demais. A música não pode parar. Obrigado aí pela tua audiência. Aumenta o volume.

descoberta que ajuda a ciência a entender melhor o funcionamento do cérebro ganhou destaque na última segunda-feira. Segundo as informações, Carl Disserow, Peter Hajman e George Nagel, eles foram anunciados como vencedores do Prêmio Nobel de Medicina de 2026. O trabalho dos três pesquisadores deu origem à optogenética. Apesar do nome complicado, a ideia pode ser explicada de maneira simples. A técnica permite usar pulsos de luz para poder ativar ou desativar determinados grupos.

de células do cérebro. E com isso, os cientistas, eles conseguem investigar com mais precisão quais circuitos estão envolvidos na memória, nas emoções e também na aprendizagem e em diferentes comportamentos também, né? A descoberta também auxilia pesquisas sobre doenças como Parkinson, epilepsia, Alzheimer e depressão. Outra área estudada é a possibilidade de recuperar alguma percepção visual em pessoas com determinadas doenças da retina. Muitas dessas aplicações ainda estão em pesquisa. A técnica não significa que essas doenças já possam ser tratadas apenas com luz. Seu principal avanço é oferecer uma ferramenta mais precisa para poder compreender o cérebro e buscar novos tratamentos.

0: mais alôzinho chegando. Vamos lá, Gisele tá na sintonia, a Tuninha também, Elizabeth, Ramon, alô Cláudia, o Serginho Dias também tá na sintonia junto com a gente, a Paula Santos, obrigado pelo carinho e pela audiência. Liberdade FM, nós estamos encerrando mais um bloco. Mas espera aí, daqui a pouquinho, depois do intervalo, eu tô de volta, é rapidinho. Inclusive, tem recados especiais dos nossos patrocinadores pra você que tá aí acompanhando a nossa programação. Pera aí.
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6: 8:43.
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1: 8:46.
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2: E atenção, próximo domingo tá dizendo aqui que vai ter um encontro entre os candidatos que seguem na disputa pela presidência da República. Segundo as informações aqui, a TV Band, ela confirmou um debate entre o Lula e o Flávio Bolsonaro pro dia 11 de outubro, às 8 horas da noite. Vamos ver, né? O encontro ele vai ser realizado nos estúdios do Grupo Bandeirantes em São Paulo. Além da transmissão pela Band, o público poderá acompanhar o debate pelas plataformas digitais da emissora e por veículos parceiros também. E de acordo com a reportagem, será a primeira oportunidade desta campanha para os eleitores acompanharem os dois candidatos debatendo diretamente as suas propostas. O portal informa ainda que ambos não participaram dos debates presenciais no primeiro turno. Claro, todo mundo sabe disso. A confirmação ela foi divulgada pela emissora na madrugada da última segunda-feira, depois da definição da disputa. O segundo turno está marcado para o dia 25 de outubro e até lá os eleitores poderão acompanhar então as propostas e os posicionamentos dos candidatos para poder decidir quem vai comandar o país aí no próximo mandato. Vamos aguardar, né?
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2: Essa é a Liberdade FM, participe aí através do nosso WhatsApp. Já mandou seu zap pra gente? Ainda não? É 3468-1200. DDD é 66 para você que tá fora.
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2: E vamos lá, conferindo aí a nossa programação. Segue.
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música maravilhosa que você gosta rola aqui na nossa programação. Nosso muito obrigado pelo seu carinho, pela sua audiência. Continue pedindo a tua aí através do nosso WhatsApp. Daqui a pouquinho a gente vai mandar aquele alô pra galera toda que tá na sintonia aí. E claro, sua canção também rola aqui na nossa programação, né? Muito bom saber que você tá aí. Esteja você em casa, no seu trabalho, esteja você aí dando uma caroninha pra gente no teu carro, no teu caminhão. Nosso muitíssimo obrigado pela tua audiência. Vamos lá, programação

0: Tá curtindo a Liberdade FM? Que maravilha! Tilson, obrigado pela sua sintonia. Aqui na sua 104,9 só tem música gostosa, né? Você tá acompanhando aí. Vamos lá, música não para.
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